0: 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Tem o Weber Lima comandando o nosso Nova Brasil em campo. Arte com a bola dominada para o campo de ataque aqui o Remo. Zé Welison, toque no Marcelinho agora para a ponta para Zé Ricardo, tentou levantamento, pega muito mal na bola. Ela sobe demais, se perde, vai para a linha de fundo. Reposição para o São Paulo aqui, Felipe.
1: Exatamente, reposição para o São Paulo, que agora dá espaço um pouco mais para a equipe do Remo, depois de um início de primeiro tempo positivo, mas que não conseguiu transformar o seu poderio ofensivo em gols. E aí, JV, tem aquela famosa máxima para o São Paulo ficar de olho: quem não faz, toma. O Remo vai gostando da partida, JV.
0: É, já passamos de 30 minutos, este gol pro torcedor do São Paulo não sai, o Remo tenta chegar também, mas o São Paulo chegou com muito mais perigo, tendo várias oportunidades para marcar o seu primeiro gol ainda no primeiro tempo no estádio do Mangueirão em Belém. Sai jogando mal aqui o Remo com Tiamba, joga a bola aqui na lateral da grande área, Mike chuta para lateral do jeito que deu, ele meteu o pé na bola, enfiou para fora, lateral. Arremesso manual aqui pro São Paulo. Vem para fazer a cobrança de lateral tricolor. Lucas Rabon pega a bola na direita, arremessa para grande área. Dali pro André Silva, evitou a saída, cruzou para trás, afasta Tiamba. Weber Lima, situação de momento, Maracanã, zona mista, Weber.
2: Continuamos aqui no aguardo dos jogadores após o atropelo do Brasil, 6-2 para cima do Panamá. Jorge Vinícius, em instantes, a coletiva do técnico Carlo Ancelotti, e a gente segue aguardando aqui a saída dos atletas da seleção brasileira.
0: Carlo Ancelotti na entrevista coletiva, saída dos jogadores na zona mista, Maracanã, prioridade para o Weber Lima. E aqui arranca o São Paulo na direita, vem o São Paulo com Arthur. Arthur preparou para Lucas Ramon, cruzou na grande área, tira a defesa aqui atrás com Marcelinho para o Remo, voltou para o São Paulo. André Silva domina, protege, chega Danielzinho, rouba a bola dele, Iago Pikachu, toca direita do campo de ataque ali para Marcelinho, escapa. Então, na velocidade, vai para a linha de fundo, junta-se a ele na marcação a defesa do São Paulo aqui atrás com Osório na disputa. Enzo Dias, a bola acaba se perdendo em lateral, caído ali o Marcelinho reclamando de uma infração, o jogador do time do Remo. O São Paulo segue empatando 0-0, Remo 0, São Paulo também 0. São as emoções da 18ª rodada do Brasileirão. Situação com a entrevista coletiva do Carlos Ancelotti, está começando a coletiva do Ancelotti, é isso ou não?
2: É isso, JV, tá começando a coletiva, vamos ouvir uma resposta dele e depois já voltamos pro jogo, JV.
3: Vamos lá então, Weber. Situação, seja ela coletiva ou de alguns jogadores em especial, pode fazer com que o senhor reveja alguns conceitos, até mesmo de sistema de jogo para o próximo jogo e para a Copa. Obrigado.
4: Bom, a atuação da segunda parte una actuación importante para el equipo, para los jugadores que entraron, que mostraron calidad, que mostraron de poder competir con todos los otros de la lista. Tenemos que tener en cuenta también el rival, que ha bajado un poco el ritmo, menos intensidad, más posibilidad de mostrar calidad. La primera parte un partido distinto, con cosa buena, cosa que tenemos que mejorar. Obvio, es una noche para nosotros bonita. Agradecemos, cosa más importante, agradecer a torcida, el ambiente creado. Para nosotros es una inyección formidable de confianza. Sé perfectamente que empezamos bien, con buena actitud, con compromiso. El trabajo empezó bien en estos días. Para terminar, el trabajo no es solo compromiso, actitud, es ser fuerte, resiliente todos los días, todos los momentos, que sea un buen momento o malo momento, ser resiliente para terminarlo bien.
5: Mister, Raiza Simplício da Placar, um pouco na linha da pergunta do companheiro, a gente tem visto que o teu time joga assim, Casimiro, Bruno Guimarães, aí o Luiz Henrique, era o Estevão, mas agora é o Luiz Henrique, Rafinha, Vini Júnior e Matheus Cunha. Existe a possibilidade, de repente, em alguns jogos ou contra equipes mais fortes, você tirar um atacante e adicionar mais um meio campista, como a gente viu hoje no segundo tempo? Isso passa pela sua cabeça, mexer assim na equipe?
4: Sim, passa por a minha cabeça, a possibilidade de mudar a equipe, de mudar a estratégia. Eu acho que o jogo da segunda parte mete mais dúvida. Esto para mí es bom, es importante tener dúvida positiva. La verdad es que el juego de la segunda parte me mete más dúvida. Esto es muy bom.
6: Nessa linha, Mister.
2: Portanto, aí, Jorge Vinícius, um trecho da entrevista coletiva de Carlo Ancelotti.
0: Weber Lima acompanhando na zona mista, já a saída dos jogadores. Maracanã, prioridade, já também com Weber. Acompanhamos o início da entrevista coletiva do nosso técnico da seleção brasileira, Carlo Ancelotti, após a goleada no amistoso, agora há pouco no Maracanã, 6-2 para cima da seleção do Panamá. Aqui segue 0 para o Remo, 0 também para o São Paulo. Chegamos a 36 minutos da primeira etapa no estádio do Mangueirão. 18ª rodada do Brasileirão. São Paulo escapa para o campo de ataque com o zagueiro Alan Franco. Ele enfia para André Silva, recebe pela meia direita, entrega para Pablo Maia, devolve para André Silva, abre a jogada na esquerda para Danielzinho, rola para defesa de novo, posiciona a bola por ali para Osório para Enzo Dias, agora para Ferreirinha, dominou, bateu pro gol, a bola sobe demais. A investida do São Paulo pelo lado esquerdo, no passe do lateral Enzo Dias pro Ferreirinha, que bateu com violência, a bola subiu demais e acabou se perdendo pela linha de fundo. 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
0: 37 minutos, Luiz Ademar segue Remo 0, São Paulo também 0, Ademar.
1: O detalhe do jogo agora é que o São Paulo tá dando espaço, né? O São Paulo às vezes ataca com tudo, num dos ataques aí o Osório tomou cartão, São Paulo tá matando as jogadas porque tá dando espaço no meio campo, não finaliza, não com correção, perde oportunidades e tá dando campo pro Remo. Verdade seja dita, gente, quero falar baixinho aqui que depois posso queimar a língua. O Remo é muito ruim, mas ele é muito ruim. Se jogasse no meu time com o Guarulhão com 50, eu marcava 2, cara. Eu marcava 2 desses caras. Mas o São Paulo tá conseguindo tomar, às vezes, uns contra-ataques desse time muito ruim, viu?
0: Mas não consegue marcar o São Paulo, 0 para o Remo, 0 também para o Tricolor. 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Jogo aqui parado com falta no ataque pro Remo bater. Perto da bola por ali, Patrick. Ajeita para fazer a cobrança. Pela meia direita, partiu na bola, Patrick, ergueu na grande área. Rafael, goleiro do São Paulo, vai lá no alto, encaixa e faz a defesa o goleiro do Tricolor. Situação de momento, zona mista, Weber Lima ao vivo no Maracanã, Weber.
2: Seguimos aguardando aqui, JV. Seguimos aguardando os jogadores da seleção brasileira. Neymar passou rapidamente, né? Tá passando aqui o Léo Pereira, já passou. Léo Pereira foi embora. É, não falou absolutamente nada. É o primeiro a passar nesse momento. E o Neymar também já deixou as dependências aqui do Maracanã. JV.
0: Web Lima ao vivo do Maracanã. Aqui vem.

0: do Patrick, quase uma lei do ex no gramado do Mangueirão. O Remo quase faz o primeiro, contou com a sorte, mais sorte do que o juízo agora a equipe do São Paulo. Lembrando, no lance anterior, a falta cobrada pelo próprio Patrick, o Enzo Dias acabou tomando amarelo, tá pendurado também pro restante da partida, cartão amarelo pro camisa 13 do São Paulo com dois amarelados, Osório e Enzo Dias, os dois defensores pelo lado esquerdo da defesa tricolor, JV.
1: Quase o primeiro gol do Remo na reta final do primeiro tempo no estádio do Mangueirão, em Belém, no Pará, no norte do Brasil. Segue empatado o jogo, Remo 0, São Paulo também 0. São Paulo tem bola aqui atrás, dominada com o volante Danielzinho, faz inversão lá da direita para a esquerda no passe para Osório. Osório devolve no Danielzinho, já no círculo central, calibra para o pé direito, rola pela meia direita para Alan Franco. Alan Franco recebe, vem a marcação, ele devolve no Danielzinho e busca uma saída mais fácil no recuo, lá para fora da grande área para o Rafael, o goleiro posicionado fora da sua área, sai para o jogo do lado esquerdo com Osório. Osório ali na metade do campo para o Danielzinho, Danielzinho, Alan Franco para Lucas Ramon, agora para André Silva, vai para o Caleri, André Silva rolou, Arthur recebeu, dominou, perde a bola pro Patrick, chega para recuperar pro Remo, ele faz a passagem pro Vitor Bueno tentou na direita pro Pikachu, antecipa Osório, chega primeiro o zagueiro do São Paulo, rouba a bola, posiciona na pequena área para o goleiro Rafael do Tricolor, que sai jogando do lado esquerdo com Enzo Dias. Enzo Dias carrega o São Paulo pro ataque lentamente, no comando tem Caleri, aberto pela esquerda, pede bola Ferreirinha, vem pro Ferreirinha, espera a chegada do Danielzinho, Ferreirinha segura até Danielzinho chegar, se aproxima dele, ainda com a bola o São Paulo no ataque em busca do gol, Ferreirinha pro Enzo Dias, a metida pro Caleri, Caleri que chega, domina, protege, para Ferreirinha o passe, para trás a Enzo Dias, que lá do ataque devolve aqui na metade do campo, o Weber Lima, e agora o Weber, já aparecem alguns jogadores aí para falar na zona mista no Maracanã, ainda não, Weber.
2: Olha, daqui a pouquinho a gente tá vendo aqui na tela o Bruno Guimarães, só que ele parou ali para as TVs, né? E a gente vai tentar falar com ele daqui a pouquinho. Bruno Guimarães é o primeiro a falar aqui para a TV JV.
1: Bruno Guimarães, portanto, falando para as emissoras de televisão, e o Weber Lima atentamente aguardando ali o jogador da seleção. Aqui vem São Paulo para ataque, dispara pela esquerda, Ferreirinha pede, encosta na grande área, Caleri passa mais atrás, Arthur vem, domina, recebe, tenta na área, finta, e é desarmado. Tira aqui atrás, do lado esquerdo de defesa, o jogador Vitor Bueno. Sai jogando mal, Mike por ali. O passe para metade do campo e a falta na sequência cometida pelo Pablo Maia. Lado esquerdo de defesa, falta para o Remo cobrar. Aqui zero para o Remo, zero também para o São Paulo. 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
1: Às 9 da noite, 15 minutos, horário de Brasília. 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Maracanã, 9:15, horário de Brasília.
2: JV.
1: Weber Lima e agora o Weber.
2: Vamos tentar falar com o Bruno Guimarães aqui, vamos tentar ouvi-lo. Vamos tentar.
4: São ali aqui a gente tem que preencher todos os espaços. Para vocês que estão ali atrás, também é mais confortável ter mais uma. Um par de pernas, mais um jogador no campo.
5: Acho que são tudo base de ideias. Obviamente que a gente. Eu senti também no primeiro tempo que a gente marcou mal, demos para eles muitos espaços, coisa que a gente não poderia. Mas enfim, já teve grandes atuações no 4-2-4 também. Acho que como foi o nosso último jogo aqui em casa, muita gente queria fazer gol, jogar para frente, acabamos forçando um pouco das jogadas, que é natural, porque a gente já sabia que ia jogar 45 minutos, então acabamos forçando um pouco mais, mas sem dúvida a marcação é algo que a gente precisa resolver nessa próxima semana.
4: E não ser um grande favorito para essa Copa do Mundo, segundo as casas de apostas, isso ajuda, tira um pouco o peso ou não?
5: Ah, não sei, não dou muita importância para isso, o que a gente quer é fazer o nosso melhor futebol. Valeu, gente!

0: Bruno Guimarães passando aqui e agora tá chegando o Rayan, né? Jogador Rayan. Deixa eu ouvir o Alisson aqui, deixa eu tentar ouvir o Alisson, goleiro da seleção brasileira. Vamos ouvi-lo.
1: Criar conexão entre o grupo, entre os jogadores, é o máximo que a gente pode, né? Dentro, no dia a dia, nos treinos, o nível está muito bom também, de treinamento, mas jogo é diferente, então o míster optou por dar tempo para todo mundo, e isso também é muito importante, ter todos preparados para quando precisar.
2: Como você se sente fisicamente, e como esses jogos têm sido importantes para você, pelo tempo que você ficou sem jogar, e isso, acho que aqui no Brasil foi muito falado.
1: Me sinto muito bem, fiquei mais do que deveria, realmente pela preocupação, né, de chegar bem aqui na Copa do Mundo. Tive uma lesão que, dentro de uma gravidade muscular, assim, digamos que alta, né? Por ser uma lesão muscular, mas fiquei preparado 100% para chegar bem na Copa. Então, fisicamente bem, 100%. Lógico que o ideal é ter maior quantidade de jogos possível, né? Mas pude jogar o último jogo da temporada pelo Liverpool, joguei hoje também aqui, teremos mais um amistoso, e já tenho um pouco de experiência também que ajuda nesse processo, assim, de não precisar jogar tanto para ter ritmo.
3: Alisson, que mensagem ou que podes conclusões sacar da seleção de Panamá?
0: Portanto, aí o Alisson falando aqui na zona mista, os jogadores agora vão passando. JV, eu te chamo daqui a pouquinho.
4: Combinado, aqui tem falta o São Paulo, último lance no Mangueirão do primeiro tempo, 47, o árbitro acresceu 2 minutos aos 45 regulamentares, 47 exatos do primeiro tempo, Remo 0, São Paulo também 0, é bater a falta e terminar o primeiro tempo. O São Paulo tem na bola parada Arthur e também Danielzinho, boa chance, oportunidade boa para o São Paulo abrir o placar ainda no primeiro tempo contra o Remo no Mangueirão. O Remo que chutou uma bola contra a trave do goleiro Rafael do Tricolor. Danielzinho perto da bola, colado junto à bola. Arthur também se posiciona, toma mais distância o jogador do São Paulo, Arthur. Danielzinho mais próximo, muita concentração, audácia São Paulo, capricha Tricolor. Na batida de falta pelo lado esquerdo, Danielzinho na bola, Arthur também, autoriza o árbitro, Arthur bateu, defesaça de Ivan, voltou na sobra de fora da grande área, a isca do Dias, desvia o goleiro Ivan e põe para escanteio. Na batida de falta do Arthur, o Ivan se esticou todo. E olha, eu não sei não se essa bola não entrou, hein, Felipe?
5: E é exatamente isso que aguarda a definição. Jonathan Benkenstein Pinheiro ouvindo o Felipe George Bennett na cabine do VAR. Depois da cobrança de falta de Arthur, uma defesaça do Ivan. O Ivan, que é goleiro reserva da equipe do Remo, tá jogando porque o titular, o Marcelo Rangel, tá machucado, tá no departamento médico. Faz uma defesaça, segura o empate no último lance, literalmente, da primeira etapa. Quase o Arthur abre o placar pro São Paulo, quase faz o primeiro no último lance, já tá vendo?
4: E aqui termina o primeiro tempo. Remo 0, São Paulo também 0. Termina o primeiro tempo no Mangueirão com uma defesaça do Ivan, impedindo o gol de falta do São Paulo, gol do Arthur. Weber Lima, e aí na zona mista no Maracanã, o que é que acontece nesse momento aí, Weber?
0: Alguns jogadores estão passando e não falando, né? Estão passando direto, mas há outros estão batendo um papo, é o caso aqui falando, né? O caso do Igor Thiago, que tá aqui próximo. A gente vai aguardar aqui. Deixa eu falar com o Igor Thiago aqui. Vamos ver se a gente consegue ouvi-lo.
6: Em qualquer momento, em qualquer situação, você tá rindo como se estivesse desfrutando aquele momento da tua vida.
7: Ah, sempre. Eu acho que eu venho carregando isso durante toda a minha vida. Acho que a alegria, ela contagia. E eu acho que sempre com um sorriso no rosto, as coisas podem passar a ser mais fáceis. Então, Eu entro dentro de campo e só quero disputar o máximo possível com a camisa da seleção, porque é o meu maior sonho poder vestir a camisa da minha seleção, um sonho que eu tenho desde criança. E é um orgulho poder representar o nosso povo.
6: O Brasil não é o seu grande favorito, pelo menos segundo as casas de aposta. Isso tira um peso, uma pressão em cima da seleção, e pode ser até benéfico usar isso para o venda. O Brasil, segundo as casas de aposta, não é o grande favorito, por conta desse ciclo meio instável, meio perturbado. Isso é bom, tira uma pressão, tira um peso. Às vezes não vão olhar tanto para o Brasil, vão olhar para outras seleções, e o Brasil, pelo peso, pela sua história, pela camisa, pode ir chegando.
7: Boa pergunta, mas eu acho que o Brasil sempre vai ser favorito, porque é o Brasil, a gente tem 5 estrelas e não é à toa. Então, assim, eu acredito que a gente está indo com muita força e com um grupo, por poder trabalhar todos os dias com o nosso grupo, eu tenho essa impressão de que a gente vai para conquistar. Independente do que as casas de apostas estão colocando ali, eu acho que a gente vai ser favorito sempre.
0: Sorriso contigo. Igor. Aí, Igor, Thiago, algumas falas, né, e eles já passam, outros jogadores passando aqui, o Danilo do Flamengo, e que foi o primeiro convocado, né, da lista de Carlo Ancelotti, o técnico italiano, que confirmou, né, que ele era o primeiro na lista. Danilo tá aqui falando. Vamos daqui a pouquinho ver se o Danilo chega aqui próximo pra gente conversar com ele. Daqui a pouquinho eu volto, Jorge Vinícius.
4: Muito bem, Web Lima. Intervalo no Mangueirão, em Belém. 0 para o Remo, 0 também para o São Paulo. Vai começar agora o nosso intervalo. Bola rolando no Campeonato Brasileiro, 18ª rodada. E o futebol na Nova Brasil, para Remo 0, São Paulo 0.
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0: Muito bem, são 9:23, o nosso intervalo de Campeonato Brasileiro para Remo e São Paulo, 0-0. Antônio Lima também comigo acompanhando os outros jogos deste domingo pela 18ª rodada do Brasileirão. E também prioridade para o Weber Lima no Maracanã ao vivo, na zona mista, ouvindo, entrevistando os jogadores da seleção. Brasil que goleou agora há pouco o Panamá no Maracanã pelo placar de 6-2. Antônio Lima, e aí os outros jogos do Brasileirão deste domingo pela 18ª rodada.
1: Hoje, do Jorge Vinícius, hoje mais cedo, o Bragantino bateu o Internacional por 3-1 no Cícero de Souza Marques. Na Arena Verde, o Palmeiras derrotou a Chapecoense por 1-0. O Galo, fora de casa, em São Januário, venceu o Vasco por 1-0. E agora, intervalo de jogo, vitória parcial do Fluminense para cima do Cruzeiro no Mineirão, gol de John Kennedy.
0: Muito bem, prioridade para o Weber Lima, zona mista, Rio de Janeiro, Maracanã. Diga o Weber.
2: Vamos ouvir o Danilo.
3: E vamos tentar.
2: Eles falam rapidamente, né? E já passaram, foram embora. O Danilo também, agora o Hendrick falando aqui, mas tá longe ainda, tá falando com a TV. E daqui a pouquinho a gente volta para falar aqui com os jogadores, os atletas da seleção brasileira, JV.
0: Ok, então, prioridade sempre aí pro Weber Lima nesse grande trabalho ao vivo, direto do Maracanã, ouvindo os nossos jogadores que vão representar o nosso país, vestindo a camisa da seleção em busca do hexacampeonato na Copa do Mundo dos Estados Unidos. Luiz Ademar, Remo 0, São Paulo 0. Jorge Vinícius. Nesse intervalo, sempre abrindo o microfone também no Maracanã com o Weber Lima.
2: Volve o Danilo. Danilo do Botafogo.
4: Estamos, todo mundo foi bem e podemos dar alegria para o povo brasileiro.
5: Como companheiro, te surpreendeu não ver a Kadir Barriga na seleção de Panamá para o Mundial?
4: Sim, muito feliz em ver ele. A gente já estava brincando uns dias atrás já, né? Lá no CT com o Botafogo e desejo boa sorte para ele na Copa.
6: Danilo, você acha que sua atuação hoje pode te credenciar para se formar na seleção brasileira?
4: Agradecer a Deus por mais uma bela atuação, mas eu acho que o grupo 26 tá de bom tamanho, estamos preparados, estamos focados. Eu acho que o misto é que decide quem vai jogar ou não, e o importante é deixar uma dúvida. Eu acho que todo mundo deixou uma dúvida na cabeça do misto.
7: Jogando assim, o Brasil se coloca com uma posição para ter a atenção de todo mundo, ou já é uma coisa que todo mundo já tem essa atenção?
4: A gente está trabalhando, né? Em silêncio todos, estamos felizes do grupo e eu acho que a gente vai chegar bem preparado para a Copa e Fender vamos ser um dos favoritos.
5: Significado marcar aqui.
2: Portanto, aí o Danilo, meia do Botafogo, da seleção brasileira, falando aqui, o Hendrick está chegando aqui, vamos ouvi-lo.
8: Você vai brigar pela titularidade?
9: Cara, eu tô aqui pra lutar por tudo, cara. Aqui é meu sonho de estar aqui, é meu sonho de estar representando uma seleção. E não é só eu, é todo mundo que tá aqui vai brigar.
2: É, acho que não tá muito longe pra pegar a fala do Hendrick, né? A gente não tá conseguindo. Pera aí, vamos tentar aqui, vamos ver se vai agora.
9: Isso vai fazer com que a gente faça. Se Deus falar para o Carlito colocar Jay Master, só para colocar o Thiago, Rayan, qualquer jogador, não tenho dúvida que quem entrar vai entrar com muita vontade, muita força, porque não é fácil chegar aqui e eu tenho uma coisa na minha cabeça. A coisa mais fácil é você chegar. O difícil é manter. Então a gente tem que chegar aqui, manter bem. Se Deus quiser fazer alguns treinamentos para poder ajudar o mais importante.
5: E o Exo vem?
9: Se Deus quiser.
2: Hendrick! Já foi o Hendrick também, um dos jogadores aqui da seleção brasileira na zona mista, JV.
0: Muito bem, Weber. Aqui no nosso intervalo, Luiz Ademar, Remo 0, São Paulo 0. São Paulo com 63% de posse de bola contra 37. São 7 finalizações dos tricolor do São Paulo contra apenas 3 do Remo. E o Remo teve uma chance numa bola do Patrick que parou na trave do goleiro Rafael. E o São Paulo teve mais oportunidades. Gostaria que você falasse sobre esse primeiro tempo, esse empate até aqui. Remo 0, São Paulo também 0, Ademara.
10: Ô Jorge, vamos dar uma recapitulada nos jogos do São Paulo que eu trabalhei aqui pela Nova Brasil. São Paulo e Bahia, mandou no primeiro tempo, fez 1-0, segundo tempo, pregou, o Bahia veio pra cima e empatou, certo? Com o erro do Rafael. São Paulo e Botafogo, mas mandou no primeiro tempo, podia ter feito, fez 1-0, podia ter feito 2-3, tal, pregou no segundo tempo, Botafogo empatou, Rafael mais ou menos, tá, um golaço, foi um golaço de fora da área, mas ele socou a bola pra fora. Agora hoje, não fez o gol no primeiro tempo, mas é a mesma coisa, né? Quando São Paulo tem fôlego, São Paulo parte pra cima, manda no primeiro tempo, você vai pegar o Lucas Ramon logo no comecinho, depois o André Silva foi lançado, bateu de longe, não cruzou, não chutou, depois o Caleri fez um passe pro Arthur, é só dar um toquinho na saída do Arthur, ele chutou em cima, aí teve o Ferreirinha, aí agora na cobrança de falta, a bola entrou metade, e metade não é gol, a gente viu aqui, quase faz de falta. Mas dessa vez o São Paulo não fez. Né? Dessa vez o São Paulo não fez. E quando o Remo criou a sua única oportunidade de meter a bola na trave? Vamos ver, primeiro, se o segundo tempo São Paulo continua tendo fôlego, coisa que não aconteceu nos últimos jogos. Claro, agora já chegou o Dorival, o preparador físico, é o Ota tentando, e acredito que a parada vai ser providencial para isso, recuperar o fôlego do time que tava quebradaço. E vamos ver se ele repete o primeiro tempo, que ele é encantador, mandando no jogo. Veremos qual é o comportamento do segundo tempo. O maior respeito do mundo, o Remo vai cair. O Remo é muito ruim, gente. Ou vai ter que contratar 4, 5, 6 jogadores dessa parada aí, porque o Remo veio nessas 18 rodadas na zona do rebaixamento. E vai ser muito difícil escapar. Mas, evidentemente, tem a janela, de repente contratam bem lá, faz alguma coisa, porque a fragilidade do Remo é gritante, viu, Jorge?
0: Muito bem, Ademar, já o Felipe Oliveira com seu destaque também nesse intervalo. Mangueirão, Remo 0, São Paulo também 0. Mas prioridade sempre pro Web Lima no Maracanã. Quais são as condições de momento aí? Seguem passando os jogadores da nossa seleção brasileira aí na zona mista, Web.
10: Ô Jorge,
0: daqui a pouquinho então outras informações então lá direto do Maracanã com o Heber Lima após o amistoso da seleção brasileira e a goleada contra a seleção do Panamá por 6-2. Felipe Oliveira, o seu destaque nesse intervalo de Remo 0, São Paulo também 0 no futebol da Nova Brasil, Felipe.
11: Destaque nessa primeira etapa para as escolhas de Dorival Júnior. Hoje alguns atletas que eram figurinhas carimbadas no banco de reserva na delegação São Paulino não estão presentes nem no banco de reservas. É o caso de Cedric Soares, perdeu a vaga para Moreira no jogo de hoje. É o jogador made in Cotia, ex-Porto, que tá no banco de reservas na noite de hoje, assim como o Luan, jogador que vinha atuando com o técnico Roger Machado, primeiro volante, deu espaço pro Hugo. Dois jogadores formados em Cotia, formados nas categorias de base do São Paulo, tomando a vaga de dois medalhões que eram figurinha carimbada no São Paulo, uma possível mudança do técnico Dorival Júnior, principalmente para depois da paralisação para a Copa do Mundo, JV.
0: Ô Luiz Ademar, você faria alguma alteração no time do São Paulo para o segundo tempo? Fosse você o Dorival Júnior, você mexeria no São Paulo ou não?
10: Não mexeria não, né? O São Paulo foi bem no primeiro tempo. Eu só queria fazer uma coisinha em relação à seleção brasileira, né? Eu acompanhei o jogo inteiro da seleção. Claro, o campo tá mostrando aí do time de segundo tempo, tem muitos jogadores pedindo passagem, né? Se você for ver, o Rayan foi bem, o Paquetá foi bem, o Danilo foi bem e tal, mas isso aí tranquilo, o adversário era fácil. O que me chamou a atenção foi o copo vazio. Você sabe que eu sou o cara do copo cheio sempre. Mas, rapaz, os goleiros do Brasil, como são chama gol, né? Não teve culpa nenhuma no primeiro gol, o titular. A bola desvia na zaga e chama gol. Aí o segundo gol, também do Panamá, o goleiro também não teve culpa nenhuma, mas o cara acerta um apertado lá de fora da área e a bola vai na gaveta. Os goleiros do Brasil são chama-gol do caramba, viu, Jorge?
0: Odebar, outra pergunta. Com esse 6-2 contra o Panamá, o Brasil já é favorito ou não?
10: O Panamá, meu time cinquentinha lá de Guarulhos, a gente meteria uns 4-0. E certamente eu faria uns dois, viu, Jorge?
0: Muito bem, Luiz Ademar, nesse nosso intervalo, no Mangueirão, 18ª rodada do Brasileirão, Remo e São Paulo vão empatando pelo placar de 0-0. E Antônio Lima, classificação neste momento, atualizada do Campeonato Brasileiro, porque o São Paulo vai chegando ao seu 26º ponto, o Remo vai chegando ao seu 18º ponto do campeonato, e qual é a situação no restante dos times que disputam o campeonato? Campeonato Brasileiro, Palmeiras segue líder, Flamengo vice-líder, a classificação atualizada neste momento, Antônio Lima.
1: Jorge Vinícius, das equipes que jogaram hoje, o Bragantino foi a quinta colocação, tem 29 pontos. O Palmeiras segue na liderança com 41. Agora o Fluminense, com a vitória parcial sobre o Cruzeiro, vai se mantendo na terceira posição com 33 pontos. O Remo amarga a 19ª colocação com 16 pontos. E o Cruzeiro, que vai sendo derrotado, vai ficando na 11ª colocação com 23 pontos, JV.
0: Qual é a pontuação do Remo, por gentileza, Antônio Lima?
1: 16 pontos.
0: 16 com esse empate?
1: Isso mesmo, 16 com empate, a mesma pontuação do Mirassol, que está uma posição acima em 18ª colocação. Os dois brigam para sair da zona de rebaixamento.
0: Muito bem, vamos então para o segundo tempo. Não sei se o Heber Lima continua comigo ou não.
12: Estou aqui.
0: De trabalho na zona mista, o Heber Lima, Maracanã.
12: Deixa eu só baixar um pouquinho aqui o meu áudio, JV. Jogadores do Panamá estão saindo. Daqui a pouquinho, jogadores da seleção brasileira, JV.
0: Muito bem, já já o Heber Lima, só pedir passagem, assim que tiver com condições, com os jogadores da seleção na zona mista, aqui vai começar a etapa complementar. A saída pertence à equipe do Remo. Vai começar o segundo tempo, Remo 0, São Paulo também 0. Vamos para mais 45 minutos, no mínimo, na sequência do Brasileirão. Apita o árbitro! Em Belém, no Mangueirão, a bola volta a rolar. Começa aqui o segundo tempo.
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0: No ritmo.
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0: Nova Brasil em campo. Com o Campeonato Brasileiro, com os amistosos da seleção brasileira que se prepara para a Copa do Mundo. Estreia do Brasil dia 13 de julho contra o Marrocos. Estamos na Libertadores também, Copa Sul-Americana, Copa do Brasil. Aqui Brasileirão, 18ª rodada, lateral, arremesso para o São Paulo bater. Pede passagem Lucas Ramon do lado direito. Ele arremessa, joga a bola para o Pablo Maia, devolve no lado direito da zaga para Alan Franco. Felipe Oliveira, alguma mudança, alguma alteração nos times para o segundo tempo ou não, Felipe?
1: Nenhuma mudança hoje, JV. Os dois times encerram a primeira, iniciam a segunda etapa da mesma forma que encerraram a primeira, sem nenhuma mexida por enquanto. Nem Léo Condé por parte do Remo, nem Dorival Júnior mexeram nas suas equipes.
0: Tag 0 pro Remo, 0 também pro São Paulo. 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Jogo parado no Mangueirão. Tá apontando a arbitragem, uma falta para a equipe do São Paulo bater pelo lado esquerdo. E aí o Heber Lima, mais jogadores passando da seleção brasileira na zona mista. Ou deu aquela pausa, aquela parada momentânea por aí, o Heber?
12: Ah, deu uma parada momentânea. Alguns jogadores passaram sem falar com a imprensa. Caso de Lucas Paquetá,
2: Rafinha, tá vindo o Casimiro ali, vamos ver se o Casimiro fala. Casimiro! Casimiro! Não, também não. Também o Casimiro passou, né? Não falou com a imprensa que na sua saída passou direto o Casimiro. Agora ficando alguns poucos jogadores aqui, jogadores do Panamá saindo nesse momento, mas poucos jogadores ficaram agora para a zona mista, né? Muitos já passaram, Igor Thiago, Endrick, Danilo, enfim, muitos atletas da seleção brasileira passaram, acredito, é porque a gente vai confirmar, mas pelo jeito o pessoal já está desarmando aqui as suas câmeras e tudo, que a gente fica num lugar, mas tem jogador que saíram por outros lugares aqui do Maracanã. Vamos ver se pinta mais alguém aqui da seleção, e eu te chamo, JV.
0: Combinado, Hebe Lima. 3 minutos do segundo tempo no Mangueirão em Belém. 0-0 também São Paulo. Tem falta, o Remo para fazer a batida. Pega a bola, Iago Pikachu aqui do lado direito. Espera pelo apito do árbitro. Pikachu vai cruzar para a grande área do tricolor. Apenas o Ferreirinha na formação da barreira. Apenas um jogador. Vem para a batida de falta, o Remo pelo lado direito. Na bola partiu Iago Pikachu, cruzou na grande área, tentou, Marlon cabeceia para fora. Bola passa longe do gol de Rafael Felipe Oliveira. É tiro de meta só pro tricolor.
11: Tiro de meta, mas a primeira chegada é da equipe do Remo. Depois de levantamento na área, tentativa de cabeça, mas passou à direita do gol do goleiro Rafael. Segue 0-0 no Mangueirão. Com o resultado, o Remo segue na 19ª colocação e o tricolor vai se reaproximando do G5 do Brasileirão, ficando na 6ª colocação. JV.
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0: Vai jogando o goleiro do São Paulo, na área Rafael, prepara para Osório, Osório vem junto à lateral do campo, chega com ele Zé Ricardo para tomar a bola, devolve Osório para o Rafael, que chuta a bola rapidamente para a lateral do campo, para fora, arremesso para o Remo, cobrar pelo lado direito do campo de ataque, pega a bola, lateral direito, Marcelinho bate o lateral, joga na ponta direita, no ataque por ali, chega para tentar o domínio, Zé Ricardo tropeça, sai com bola e tudo. É lateral então para o São Paulo fazer a cobrança, lado esquerdo da sua linha de defesa. Vem para fazer a cobrança de lateral Enzo Dias. Enzo Dias fica olhando para alguém aí para ver se alguém se desmarca para ele fazer o lançamento. Bate o lateral para Danielzinho, devolve para o Enzo Dias. Entrega para o André Silva, perde desarmado. Volta, sobra do São Paulo ali na frente da grande área com Danielzinho. Danielzinho mais atrás, o recuo para Osório. Osório chuta para frente, antecipa Marlon para o Remo. Volta na sobra, Pablo Maia por baixo, chega cometendo a infração. Falta para cima do Iago Pikachu, é outra falta para o Remo bater do lado direito da peça ofensiva. 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Trabalha a bola na metade do campo, o time do Remo. Vem aqui com Tchamba, Tchamba com o pé esquerdo, descola o lançamento na ponta para Marcelinho, chega bloqueando com ele a defesa do São Paulo, Enzo Dias. Corte providencial ali do lateral esquerdo do São Paulo, chutando a bola para fora, lateral, arremesso manual para a equipe do Remo, que chega com perigo junto à linha de fundo. Vem o Remo para fazer a cobrança. Na cobrança do lateral pelo lado direito, vem Marcelinho, vai tomar impulso, vai arremessar a bola para a área do São Paulo, 0-0. Partiu, lançamento feito para a área, tira, afasta a defesa do tricolor. Cabeça na bola lá de dentro da grande área para cortar Lucas Ramon. E aí o Weber, aparece mais algum jogador ou o que tudo indica não, Weber?
2: Ó,
12: olha, todos já saíram, JV, enquanto uns davam a entrevista, né? Concediam a entrevista, outros saíam, todos os jogadores já foram, não tem ninguém mais da seleção brasileira no Maracanã. JV, um grande abraço, eu fico por aqui lembrando que no próximo sábado, transmissão na Nova Brasil, a partir das 18 horas, tem tudo de Brasil e Egito e a Nova Brasil acompanhando e parabenizando toda a equipe. Hoje uma transmissão espetacular com 3 jogos e com certeza com resultados maravilhosos. JV, um grande abraço.
0: Valeu, Weber Lima, com grande trabalho mesmo para toda a nossa rede Nova Brasil FM e para todo o grupo Tati de comunicação, num trabalho fantástico desde o início da semana. Weber Lima, uma semana, primeiro em Teresópolis, na Granja Comari, culminando com um trabalho fantástico, avassalador no Maracanã. Hoje, onde o Weber, às 3 da tarde, abriu a nossa jornada tripla com o Campeonato Brasileiro e amistoso da seleção brasileira, Weber Lima na zona mista, encerrando o seu trabalho lá no Maracanã, após a goleada da nossa seleção brasileira, 6-2 para cima do Panamá. Weber retorna à capital paulista, onde já amanhã comanda a partir das 5:30 da tarde o Nova Brasil em campo, das 5:30 às 7 da noite, repercutindo aí, claro, esta partida amistosa da nossa seleção brasileira, jogo de 8 gols, jogo mais festivo, para sair com uma certa moral, como alcançou o objetivo a nossa seleção brasileira, principalmente com o futebol do segundo tempo, e goleando a seleção panamenha por 6-2. Aqui Remo e São Paulo, sequência da 18ª rodada do Brasileirão. Mangueirão segue 0-0, nada de gol por enquanto. Tem bola na defesa com o domínio do Zé Wellison, time do Remo, ele recua a bola dali pro Tiamba, Tiamba faz a passagem para Marcelinho na meia direita, até Zé Wellison, busca o jogo, Zé Ricardo domina então, Zé Ricardo da direita do ataque, recua para o zagueiro Tiamba, que domina a bola do lado esquerdo, faz abertura para a lateral esquerda, posiciona a bola por ali no avanço do Mike, Mike pela meia, para Vitor Bueno, ajeita a bola um pouquinho mais à frente, vem lançamento do Aleph Manga para a ponta, é para Marcelinho, escapou, cruza de forma errada, Marcelinho. Sai a bola, vai para fora, Felipe Oliveira, é tiro de meta, é reposição pro São Paulo aqui, Felipe.
11: E mais uma vez o Marcelinho aparecendo como essa figura marcante no campo de ataque, o lateral direito da equipe do Remo, participando como ponta, recebeu a bola em profundidade, tentou o cruzamento, mas acabou cruzando mal para fora, segue 0-0 Remo e São Paulo no Mangueirão.
0: Vamos completar já os primeiros 10 minutos do segundo tempo. Daqui a pouquinho, assim que a bola parar de rolar para Remo e São Paulo, nós estaremos comandando excepcionalmente hoje o Confira Comigo no Replay. Weber Lima retornando do Rio de Janeiro para São Paulo e nós vamos até às 11 da noite com o nosso pós-jogo e o Confira Comigo no Replay. Aqui tem lateral no campo de ataque para a equipe do São Paulo fazer a cobrança. Audácia pura tricolor. André Silva pega a bola, bate o lateral para Ferreirinha. Ferreirinha tenta sair da marcação, atrapalhado por ali, obrigado a recuar. Recua Ferreirinha para Pablo Maia. Pablo Maia aciona Danielzinho. Danielzinho no círculo central para Alan Franco. Alan Franco a Osório. Osório na investida pelo lado esquerdo ao ataque com Enzo Dias. Enzo Dias passa para Pablo Maia. Pablo Maia na ponta para Ferreirinha. Embala o São Paulo no ataque da esquerda, Ferreirinha pra área, o passe errado com muita força. Linha de fundo, só tiro de meta pro Remo, erra e erra muito, não passe ali o jogador do tricolor Ferreirinha. E atenção, torcedor do Brasil, Mangueirão em Belém, a Nova Brasil FM segue marcando para você o tempo de jogo no futebol do Brasil. 11 minutos agora, 11 passados do segundo tempo, girando o grande placar da 18ª rodada do Brasileirão. Comigo no Mangueirão, na direção de emoção. Remo 0, São Paulo também 0. Antônio Lima.
1: Jorge Vinícius, no Mineirão, 10 minutos do segundo tempo, por enquanto, Fluminense 1, Cruzeiro 0.
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0: Luiz Ademar, 0 a 0 esse começo de segundo tempo, mas uma observação, tá bem demais o nosso Antônio Lima, hein, Ademar?
10: Rapaz, Antônio Lima tá com tudo e não tá prosa não, rapaz, ele tá uma máscara aqui na redação que você precisa ver, cara. Nossa senhora, o cara tá bem demais, aí ficou mascarado, viu, Jorge? A verdade seja dita aqui, Antônio é nosso e ninguém toca nele não, viu, camarada? Seguinte.
15: Ai, pai, para.
10: É, calma aí, Antônio, calma, não fica alegre assim não, calma. O negócio é o seguinte, São Paulo já virou padrão segundo tempo, hein? Já virou padrão segundo tempo. Tá ruim o jogo, hein, Jorge? Tá ruim esse segundo tempo, hein? 12 minutos e nada, hein?
0: Correto, Luiz Ademar, tenho a mesma opinião, tecnicamente cai demais a partida no segundo tempo, entre Remo e São Paulo no Mangueirão, 0 a 0, bola para lateral, arremesso para o tricolor, para o São Paulo fazer a cobrança, Samba Nova, sábado e domingo, a partir do meio-dia, com o comando da Patrícia Liberato, é o Samba Nova, e temos também na nossa programação da Nova Brasil FM, o arquivo 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Lateral pro São Paulo, pega a bola pra cobrança, Enzo Dias. Enzo Dias arremessa a bola para Osório. O zagueiro põe na área pro goleiro Rafael. Rafael com olhar fixo lá pra frente, observando a movimentação dos jogadores do São Paulo pra ver se ele chuta a bola, quebra pro ataque ou toca a bola na esquerda pra sair jogando. É isso que ele faz. Abriu Osório livre, recebeu, virou o zagueiro do São Paulo para metade do campo pro André Silva, já perdeu pro Patrick, dominou André Silva por trás, faz falta em cima do Patrick. Falta do André Silva em cima do Patrick, é pro Remo fazer a cobrança, lado direito de ataque aqui, Felipe Oliveira.
11: Um dia nada inspirado do André Silva, podemos falar assim, depois do domínio do Patrick, ele ia saindo, escapando pro campo de ataque, na intermediária ofensiva do ataque do Remo, André Silva acabou derrubando camisa 8 do Remo, falta marcada, falta pro Remo cobrar, segue 0-0 no Mangueirão.
0: Falta já batida, vai se articulando o Remo no ataque com o Iago Pikachu, soltou pro Patrick, abriu na esquerda pro Zé Welison, preparou pro Mike, lançou pra grande área, pro Aleph Manga, tira, afasta lá de dentro, Alan Franco, cabeça na bola, a bola vai pra linha de fundo, sai escanteio contra o gol do São Paulo, escanteio para o Remo, 14 minutos de jogo, etapa complementar no Mangueirão, 0-0 em Belém, no estado do Pará, no norte do Brasil. Arruma para fazer a cobrança de escanteio, Vitor Bueno para o Remo. Vem a equipe paraense para a batida do escanteio. Na ponta direita, na bola, autorizado, partiu Vitor Bueno, pé direito para a área. Tira Lucas Amon para o São Paulo. E a bola volta para a linha de fundo. Outro escanteio para o Remo. E é também ali pelo lado direito. E é com Vitor Bueno outra vez, arruma, ajeita a bola com carinho, vem levantamento de novo para a área do São Paulo, autorizado, partiu Vitor Bueno, cruzou, era pro Marlon, tira, afasta lá de dentro de cabeça, outra vez a defesa do São Paulo, agora com Alan Franco, sobra no rebote para Iago Pikachu, devolve aqui atrás a bola no sistema defensivo do time do Remo, que vem saindo para a jogada com Zé Ricardo, entregando para o goleiro Ivan. Ivan faz lançamento para o campo de ataque, salta na bola, tenta o cabeceio Marcelinho, trava a defesa do São Paulo, a bola vem para André Silva prepara para Ferreirinha na metade de campo para Danielzinho faz a passagem da esquerda para a direita para Alan Franco, prefere soltar a bola curtinha para o Arthur para Alan Franco, agora para Lucas Ramon na ponta, segura para aproximação do Danielzinho, chega com ele para travar, para tirar Mike, e a bola se perde, sai em lateral, bola no ataque, é pro São Paulo, que tem agora sua primeira alteração a ser processada, Felipe Oliveira muda o São Paulo.
11: primeira substituição da equipe do Dorival Júnior, o técnico do São Paulo fazendo a primeira substituição, saindo com a número 17. O André Silva entrando com a 8, Marcos Antônio. Depois de 12 partidas, ele que estourou o músculo da coxa direita a 12 jogos no duelo contra o Higgins pela Copa Sul-Americana, retornando no dia de hoje. Marcos Antônio voltando após 8 jogos, entrando no lugar do 17, André Silva, na equipe tricolor. JV.
0: O Adebar comenta já já, lateral São Paulo, vem pra bola na cobrança, Lucas Ramon para Arthur, lançar em direção à grande área, tira, Marlon volta, bola com Remo, na metade do campo, junto ao círculo central com Vitor Bueno, tentou enfiada pro Malef Manga, primeiro a defesa do tricolor com Pablo Maia travado por ali, recuperação na sequência do Zé Welison, armou pro Patrick, bateu pro gol em cima do zagueiro Alan Franco, sobrou pro Patrick, mas antes, na jogada anterior, o árbitro optou por marcar uma falta de ataque do Remo. O jogo aqui parado. Momento para o nosso Luiz Ademar opinar, comentar esta primeira alteração da partida. O técnico do São Paulo, Dorival Júnior, tira, saca André Silva e coloca Marcos Antônio no tricolor. Luiz Ademar.
10: É verdade que na passagem anterior ele transformou o Alisson, um atacante horroroso, num segundo volante de bom nível. Beleza. Mas você acreditar que o André Silva, um centroavante, atacante grosso, vai virar um meia criativo, é a mesma coisa que eu virar um loiro de olho azul e a Paola Oliveira quer casar comigo, cara. É a mesma coisa. A Paola Oliveira vai casar comigo, assim como o André Silva vai virar um camisa 10 sensacional, viu, Jorge? Marcos Antônio, cego, é melhor que o André Silva.
0: Esse é o nosso Luiz Ademar, a voz da opinião. Remo 0, São Paulo também 0. Vem pro ataque, arranca o São Paulo na esquerda com Enzo Dias, enfiada de bola pro Ferreirinha, Caleri vai pra área, Ferreirinha levou, preparou, pé direito, cruzou, Caleri saltou, cabeceou pra defesa do goleiro Ivan. Chega, faz a defesa, o goleiro do Remo chuta a bola imediatamente pra fora. O São Paulo criou a possibilidade de abrir o placar numa boa jogada do Ferreirinha e numa conclusão não tão legal assim do Caleri, o capitão do tricolor, que saltou para cabecear agora, Felipe.
11: É, e a torcida, os jogadores do São Paulo ficaram pedindo um pênalti, porque o Caleri tentou achar o Marcos Antônio, que chegava para tentar a cabeçada na entrada da pequena área. Ele foi derrubado pelo Patrick e os jogadores ficaram pedindo pênalti, mas nada foi marcado pelo árbitro Jonathan Benguenstein Pinheiro, nada marcado, segue 0-0 Remo e São Paulo no Mangueirão.
0: 19 minutos já de jogo, 19 passados do segundo tempo, Remo 0, São Paulo também 0. Remo chegando ao seu 16º ponto no campeonato, São Paulo ao seu 26º na competição. Dorival Júnior segue por enquanto invicto desde a sua volta, o seu retorno ao tricolor paulista. Avança o Remo com perigo para o ataque na esquerda, recebe a bola Mike para o Malef Manga, chega na cobertura Alan Franco com autoridade, o xerife da zaga do São Paulo, recupera a bola Alan Franco, trabalha na sua saída com Danielzinho, faz na evolução lançamento aqui do lado esquerdo pro Benzo Dias, prepara de defesa pro ataque, essa enfiada de bola pro Ferreirinha, lançamento é bom pro Caleri, invadiu a grande área, Marlon no corpo a corpo, cai Caleri, a bola vai pra linha de fundo, sai tiro de meta pro Remo, enquanto Caleri tentava cavar o pênalti, quando foi tocado no corpo a corpo com o Marlon, olhou pro juiz reclamando, falta em cima dele, pênalti nessa jogada aí, Felipe.
11: E nada marcado, Marlon, que o Caleri que poderia ter finalizado bem antes do contato do zagueiro do Remo, ele recebeu um belíssimo passe do Ferreirinha em profundidade, podia tentar a finalização de canhota, ficou enrolando esperando o contato veio, mas contato mínimo de ombro a ombro, nada marcado, nada a ser marcado nesse lance também. E aí o Marlon, que ganhou no corpo do Caleri, viu que o Caleri tentou cavar o pênalti e foi gritar na cara do atacante do São Paulo, deu aquele chega pra lá no Caleri, que ficou pedindo pênalti, mas nada marcado, segue Remo 0, São Paulo também 0 no Mangueirão, JV.
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0: Jogo aqui parado e atenção, torcedor do Brasil. A Nova Brasil FM registra o tempo de jogo no Mangueirão em Belém. Agora chegamos a 21 minutos, 21 do segundo tempo, girando comigo o grande placar da 18ª rodada do Brasileirão. Direção de emoção até aqui, nada de gol. Remo 0, São Paulo também 0. Antônio Lima.
1: Jorge Vinícius, hoje à tarde o Atlético Mineiro bateu o Vasco por 1-0 em São Januário e o Gigante da Colina vai ficar na zona de rebaixamento até depois da Copa do Mundo.
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0: São Paulo apertando, Ferreirinha domina a bola, escapa pela ponta esquerda, traz pro lateral Enzo Dias, segura até a aproximação do Danielzinho, domina na esquerda Danielzinho pro Enzo Dias, outra vez Danielzinho, rolou ali pra ponta esquerda, Marcos Antônio recebe pro São Paulo, é travado no lance pelo Zé Welisson, que faz ali a cobertura, resgata a bola pro Remo, tenta sair jogando, e na sequência da saída de jogada aqui atrás é Ricardo empurrado, falta para a equipe do Remo bater. 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Atenção para a nota aí, Luiz Ademar. Presta atenção aí para a nota, meu comentarista. Vamos lá. 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
15: Ai, pai, para.
0: E aí, Ademar?
10: Nos trejeitos do Ney Mato Grosso, você tem nota 10. Cantando, o senhor é nota 3.
0: Não tem jeito de melhorar essa nota. Luiz Ademar, 0 para o Remo, 0 também para o São Paulo. E a galera da retaguarda vai à loucura. Vem para o campo de ataque aqui, dispara para o ataque. O time paraense vê o Remo com Zé Ricardo. Passe é para o Vitor Bueno. Prepara a bola ali para a ponta esquerda. Para Mike, deixou para o Aleph Manga. Tentou investida com Vitor Bueno. Tira de passagem Lucas Ramon, lateral do São Paulo. Chuta a bola para fora. Arremesso lateral para o Remo bater do lado esquerdo. Vem para fazer a reposição, Mike. Ele vai tomar impulso e botar essa bola dentro da área do São Paulo. Tá 0-0 com quase 24 minutos do segundo tempo. Vem Mike, bate o lateral, arremessa para a área do São Paulo. Subiu Osório, voltou nas sobras. É o Ellison de primeira, pega na bola mal e chuta para fora. Linha de fundo, só tiro de meta. Felipe Oliveira pro goleiro Rafael do São Paulo.
1: Finalização sem perigo do Ramos. É o Ellison tentou a finalização de pé canhoto e mandou muito longe do gol, muito longe da meta do goleiro Rafael. Segue 0-0 no momento em que Léo Condé chama um jogador do Remo para substituição. Vem a primeira substituição na equipe do Leão. E o Dorival Júnior conversava também com o Lucas Silvestre, pode pintar mudança no tricolor.
0: Pode mudar mudança, pode pintar mudança no São Paulo. Já já Léo Condé vai promover a primeira alteração no Remo. 0-0, jogo empatado com 24 minutos 40 segundos da etapa complementar. Pega a bola na metade do campo, Zé Ricardo escorrega, perde, o São Paulo recupera e arma o contra-ataque com o Caleri. Caleri enfia para Ferreirinha, prepara para o pé direito, puxa a marcação, Ferreirinha traz de lado, escorrega à frente da grande área Marcos Antônio, no lance de extrema infelicidade de Marcos Antônio. Contra-ataque bom do São Paulo, retoma a bola então o time do Remo e avança pelo lado esquerdo ofensivo. 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Olha o Remo com o Mike, lançando pra área pra Pikachu, dominou, vai fazer a cobertura, Rafael, Pikachu chuta, a bola desvia, passa pro Aleph Manga. Vai pra fora! Impressionante! se no primeiro tempo o Arthur ficou cara a cara com o goleiro Ivan do Remo, agora foi a vez do Iago Pikachu. Mesma bola, mesma jogada, mesmo setor da área, e o Pikachu bateu cruzado para a defesa do Rafael, mas dessa vez o Pikachu estava adiantado e foi marcado o impedimento do jogador do time do Remo, Felipe.
11: Exatamente, impedimento marcado por Jorge Eduardo Bernardi, estava um pouco à frente mesmo o Pikachu, camisa de número 22 da equipe do Remo. Ele recebeu a bola em profundidade, livre de marcação, dominou e o Rafael se agigantou na frente dele. Ele que até tinha escorregado levemente, mas depois da tentativa de finalização cruzada por parte do Pikachu, Rafael com o pé direito fez belíssima defesa, assegura o empate até esse momento. Cerca de 26 minutos, segue Remo 0, São Paulo também 0, no momento em que Léo Condé faz a primeira alteração na equipe do Leão. Sai com a 28, Zé Wellison para a entrada do 14, Leonel Pico, enquanto o Dorival promove, prepara três substituições, já confirmo quem entra e quem sai na equipe do Tricolor.
0: É no São Paulo, Luca, TT e Hugo, são os três que estão entrando no Tricolor. Então, os três jogadores que estão entrando no São Paulo, já o Felipe vai confirmar também a mudança no Remo. Vamos às alterações aqui no São Paulo, então, Felipe.
11: Confirmando as substituições pelo técnico Dorival Júnior, saindo com a 94, o Danielzinho, para a entrada do Hugo. Esse que é made in Cotia, uma mudança tripla de made in Cotia, mas o Hugo fazendo a sua estreia no dia de hoje. Ele que era a figurinha carimbada do time do Alan Barcelos, campeão da Copa São Paulo de 2025, iria subir com o técnico Zubeldia, era um jogador que o Zubeldia gostava bastante, mas ele acabou rompendo o LCA justamente na final contra o Corinthians da Copa São Paulo e vai fazer a sua estreia na equipe profissional na noite de hoje, no lugar do 94, Danielzinho. Além disso, sai o 37, Arthur, para entrada do 34, TT, e sai com a 11, Ferreirinha, para entrada do 45, Luca. Mudança tripla no São Paulo, três garotos formados em Cotia na equipe do Tricolor Paulista.
0: Hugo Leonardo, TT e Luca em campo. Luiz Ademar, nosso comentarista, vai opinar já. 0 Remo, 0 também para o São Paulo. E no Remo saiu o Zé Wellison para a entrada do Pico. O Anderson Pico entrou, é isso?
11: Exatamente, Leonel Pico, jogador número 14 da equipe do Remo, entrando na equipe do Léo Condé. A primeira e única substituição até o momento da equipe do Léo.
0: Leonel Pico, então, nada de Anderson, é Leonel Pico no lugar do Zé Wellison. Alteração do técnico Léo Condé no Remo. Trabalha a bola o time do São Paulo na metade do campo, com o lateral Lucas Ramon. Entrega pela meia direita. O São Paulo vai trabalhando essa chegada, quem sabe mais perigosa ao campo ofensivo. É aqui com o zagueiro Osório. Osório para o Marcos Antônio. A passagem para o lado esquerdo, por ali chega Luca, domina, recebe, foi tocado. Leva a bola para a ponta esquerda, agora para a área. Luca prepara o cruzamento, bloqueado pelo Marcelinho. Jogada do garoto Luca, que entrou agora em campo. Escanteio pro Tricolor. Audácia pura, São Paulo. Audácia pura, Tricolor. Vem Luca pra batida do escanteio. Espera pela autorização do árbitro na ponta esquerda. Na bola partiu Luca, fechado o primeiro, trave. O toque de cabeça na bola do Pablo Maia pra linha de fundo. Não, Alan Franco. Alan Franco cabeceando, testando essa bola pra fora. Luiz Ademar, essas três alterações no São Paulo do Dorival Júnior, hein? Ele mexe com a garotada. Ele põe Hugo Leonardo, TT e Luca em campo e saca Danielzinho, Arthur e Ferreirinho, técnico do Tricolor aqui, Ademar.
10: Adorei. Primeiro que o Ferreirinho, o Arthur, o André Silva, que já tinha saído um pouco antes, foram inimigos do gol hoje, né? Positivo. Principalmente o Arthur teve grandes oportunidades, o São Paulo desperdiçou inúmeras no primeiro tempo. O Luca vai jogar aberto pelo lado esquerdo, o TT pelo lado direito, o Hugo, rapaz. O Hugo, até a copinha que São Paulo foi campeão, esse cara jogou demais, pra mim foi o craque da copinha. linha e deu um azar terrível, cara. Ele se machucou na grande decisão, logo no começo do jogo, nem pôde festejar o título, que estava indo pro hospital, foi, operou, ficou o ano todo em recuperação, tá tendo a sua primeira oportunidade hoje. Tomara a Deus que ele tenha o mesmo potencial que ele tinha na base. A gente sabe que a transição às vezes tem uma diferença muito grande, e ele que veio do LCA tá estreando hoje, mas essa era uma esperança muito grande de Cotia. De qualquer maneira, ele rejuvenesceu o time, colocou a molecada em campo, e gente, o Flamengo fez isso, sofreu até pagar suas dívidas e se recuperou. Sabe, o Dorival, pelo amor de Deus, pensa aí o seguinte: se é pra trazer meia boquinha, eu vi você falando do tal do Newton do Botafogo. O Newton é um horror. Ele não consegue jogar no Botafogo. Que esse cara, moleque, pode ser bom pro São Paulo depois da Copa? Pelo amor de Deus, Dorival. Olha o Hugo aí. Não vai trazer mais horrorosos por aí. Pelo amor de Deus, Dorival.
0: Luiz Ademar, comenta o nosso comentarista aqui da Nova Brasil FM, enquanto o jogo está parado para hidratação dos jogadores desse segundo tempo, com 31 minutos e meio da etapa complementar. Nós somos a Nova Brasil FM, em São Paulo, capital 89.7, abraçando você, agradecendo, enorme audiência em São Paulo, você na sua residência, você ligado no seu carro também, obrigado pelo carinho, obrigado pela carona, você na estrada neste momento, as estradas que cortam o estado de São Paulo e o Brasil todo, porque nós somos a Nova Brasil FM, estamos em São Paulo, Rio de Janeiro com a Nova Paradiso, Brasília no Distrito Federal, no interior de São Paulo, estamos em Ribeirão Preto, Campinas, Araçatuba, São José dos Campos e Mococa. No sul de Minas, estamos em Vitória, Espírito Santo, e no Nordeste, querido do Brasil. Alô, Pernambuco, alô, Recife, alô, Bahia, Salvador, tem Nova Brasil também. No Nordeste, tem Aracaju, tem Fortaleza, Maceió, João Pessoa. Futebol pra você curtir com som da Nova Brasil. Jogo reiniciado, avança o time do Remo pro ataque, Iago Pikachu domina a bola à frente da grande área do São Paulo, é bloqueado por ali na passagem do Mesu Dias, que ganha, se projeta, mete bola pra Luca, no comando de ataque, o lançamento feito pro Caleri, protege até a aproximação do Marcos Antônio, domina Marcos Antônio, toque no Luca, Luca mais atrás para Enzo Dias na lateral esquerda, agora segura até a aproximação do TT, chega por ali, domina a bola pro São Paulo, traz pro Pablo Maia, recuo pro Osório, Osório a Enzo Dias, outro passe curtinho chamado passe de segurança pro zagueiro do tricolor Osório, Osório da esquerda pra direita pra Alan Franco, agora arruma, ajeita pra Lucas, a mão prepara na ponta direita, se projeta, leva a bola com ele pela linha de fundo, balança o corpo, vai levantar a bola pra grande área, é pro Lucas, dominou, ajeitou, ensaiou pro chute, adiantou demais a bola e saiu com bola e tudo, garoto Lucas pela linha de fundo, Felipe.
11: Numa jogada made in Cotia, da direita pra esquerda, da ponta direita, com o TT fazendo jogada individual pro Luca, ele mata no peito, agasalha ela, mas na tentativa de drible pra puxar pro pé canhoto pra tentar a finalização, acabou colocando muita força, apenas tiro de meta pro goleiro Ivan cobrar.
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0: 34 minutos da etapa complementar, 18ª rodada do Brasileirão, 0 Remo, 0 também São Paulo, numa rodada tripla do futebol da Nova Brasil, com Nova Brasil em campo hoje, com seleção brasileira, com os jogos de Palmeiras e Chapecoense, aqui Remo e São Paulo, desde as 15h, ao vivo, direto do Maracanã, no Rio de Janeiro, com Weber Lima, que agora há pouco participou com a gente durante Remo e São Paulo, trazendo entrevistas interessantes, começo da coletiva do Carlo Ancelotti, técnico do Brasil, e também
11: mudou,
0: transferindo para cá a fala de cada jogador da nossa seleção brasileira que se dispôs a falar na zona mista. Aqui você, Felipe, diga.
11: Mudança tripla de Léo Condé na equipe do Remo, a segunda paralisação no cronômetro da equipe do Leão, saindo com a número 15, o Vitor Bueno, para entrada do 26, David Braga, sai também com a 22, Iago Pikachu, para entrada do 2, Matheus Alexandre, e com a 55, deixa o campo Zé Ricardo para dar espaço para 99, Gabriel Poveda. Só para confirmar, saindo com a 15, Vitor Bueno, entrando com a 26, David Braga, saindo com 22, Iago Pikachu, e entrando com a 2, Matheus Alexandre, e o 55, Zé Ricardo, deixando o gramado para 99, Gabriel Poveda.
0: É, se o Dorival Júnior agora em

0: Vem, domina, carrega a bola pro Hugo Leonardo, sai da marcação, solta no círculo central pro Marcos Antônio, avança Marcos Antônio, mete na esquerda no ataque, por ali chega Luca, recebe Enzo Dias, cruza pra área, afasta lá de dentro o capitão Marlon, cruzamento do lateral esquerdo do São Paulo, Enzo Dias, Marlon na cobertura, tirou, mandou a bola de primeira pra fora, linha de fundo, escanteio para o São Paulo bater, quase 37 de jogo, primeiro tempo 0-0, no segundo tempo também sem gols por enquanto, vem para o escanteio, Luca na ponta esquerda, cruzou a primeira trave, afasta, tira Marcelinho de cabeça, volta a bola fora da grande área para o São Paulo, para Marcos Antônio para o Luca, Luca cruzou para a área para o Calério, toque de cabeça para fora, passa a bola e vai para fora, chance do São Paulo e a bola teme não entrar, Felipe.
1: E o Calleri que ficou reclamando de um possível toque do Tchamba ali na entrada da pequena área, nada marcado pelo professor, mas bolaça do Luca, um belo cruzamento pela ponta esquerda na entrada da pequena área, o Calleri subiu no terceiro andar, tentou o cabeceio, mas bateu por cima da meta do goleiro Ivan, segue Remo 0 e São Paulo 0, e o Calleri com esse não marcado de gol vai chegando a 11 partidas sem balançar as redes, algo que vai complicando e deixando o camisa 9, capitão de São Paulo, preocupado, JV.
0: Mas o Calleri tinha razão nesse lance anterior aí, que o Tchamba foi o último a tocar na bola de cabeça e seria escanteio para o São Paulo. Tinha razão ali em protestar o Calleri, capitão do São Paulo. Aqui tem escanteio a equipe do Remo. 0-0, 38 minutos agora, 38 jogados do segundo tempo. Vem para a batida de escanteio pelo lado esquerdo, o time paraense. Preocupação na área do São Paulo, do goleiro Rafael. O cruzamento vai partir lá da ponta esquerda. Ajeita para fazer a cobrança de escanteio do lado esquerdo, Remo. Vai ser autorizado para a bola por ali. O jogador é David Braga. Partiu David Braga, cruzou para a área. Tira a defesa do São Paulo com Marcos Antônio. Volta, sobra do Patrick. Patrick para o David Braga. Novo levantamento. A bola vem, passa por todo mundo da área do São Paulo e sai. Liga de fundo, tiro de meta. Reposição para o São Paulo, para o tricolor cobrar. Placar de 0-0. 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E atenção, torcedor, em Belém, no Mangueirão, a Nova Brasil FM confirma o tempo de jogo no Campeonato Brasileiro. 39 minutos e meio já da etapa complementar, girando comigo o grande placar do futebol do Brasil. Por enquanto, nada de gol no Mangueirão. Em Belém, segue 0 para o Remo, 0 também para o São Paulo, Antônio Lima.
2: Jorge Vinícius tem gol na rodada, é gol de Matheus Pereira, deixa tudo igual no Mineirão, agora Fluminense 1, Cruzeiro também 1.
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0: Futebol com a Nova Brasil em campo. Daqui a pouquinho tem o nosso pós-jogo. Hoje estaremos aqui na apresentação do Confira Comigo no Replay, com Felipe Oliveira, com análise,
1: Marilu,
0: o comentário do Luiz Ademar, com Antônio Lima também, passeando pela rodada do Brasileirão, atualizando a classificação. Jogo aqui parado e vamos ter mais alteração em campo, Felipe Oliveira.
1: Exatamente, antes da alteração, o Tapia tá caído no gramado recebendo atendimento médico, mas pintou amarelo pro camisa de número 26, o David Braga, jogador do Remo, que entrou nessa segunda etapa. Ele acaba sofrendo o cartão amarelo por uma falta em cima do Pablo Maia, camisa de número 29 do São Paulo, no momento em que o tricolor vai promover a sua última alteração, vai deixar o gramado com a camisa de número 9.

0: Jonathan Calleri, atacante do São Paulo, com isso chega a 11 partidas sem balançar as redes. O ainda artilheiro do São Paulo com 11 gols nessa temporada chega à marca de 11 jogos sem marcar para tá deixando o gramado para a entrada do camisa 14, Gonçalo Tapia. Sai o 9, Jonathan Calleri, para a entrada do 14, Gonçalo Tapia. Última alteração do técnico Dorival Júnior.
1: Luiz Ademar, agora vai Ademar. 41 minutos e meio do segundo tempo, entra o Tapia no lugar do Calleri. Agora vai, viu Ademar?
2: Olha Jorge, do jeito que o Calleri tá, eu ia falar uma palavra aqui que não dá, mas com uma sorte, vai, vou lá. Capaz que a bola bata no Tapia e entre, sabe? Porque vou te falar, rapaz, o Calleri tá perdendo o gol, tá numa secura e o São Paulo precisa muito dele, porque os demais atacantes são inimigos do gol. Aí ele entrou na fase inimigos do gol também, tá um terror, viu? A bola tomara que bate no tapa e aí entre, viu?
1: Vamos esperar a torcida do São Paulo ansiosa nesta expectativa, nesses últimos minutos no Mangueirão. Em Belém, o São Paulo tem a bola com o goleiro Rafael. Fora da grande área, o goleiro do Tricolor bate nela com a perna esquerda. Sai jogando com o Alan Franco. Tenta chutar para frente, é bloqueado pelo Matheus Alexandre. Bola para fora, arremesso lateral do lado direito. Marca pro São Paulo, não. Pro Remo, lado esquerdo de ataque, não. A bola pro São Paulo, sim. Arremesso lateral, o Lucas Ramon pega a bola ali, pede passagem para fazer a cobrança na reposição. Lucas Ramon, ele arremessa, entrega pro TT lá na frente com o Leonardo, tenta o passe, adianta a defesa do Remo, corta aqui atrás com o Matheus Alexandre, a sobra do São Paulo no círculo central, o passe à frente por ali, Enzo Dias tenta na passagem do Luca, vem aqui na lateral esquerda, o atacante do São Paulo dominando a bola, protege, trabalha no recuo pro Pablo Maia, vira para frente, Marcos Antônio pede, Hugo Leonardo recebe agora pro Marcos Antônio, preparou na esquerda, Enzo Dias cruzou na grande área, Luca, afasta, tira o capitão, zagueiro Marlon do Remo, tira do interior da grande área, volta pro São Paulo e volta com o Luca, o garoto vai no combate na metade do campo, limpa na ação ofensiva, o jogo por ali pro São Paulo, solta Luca pro Pablo Maia, estica a jogada pela meia direita, Hugo Leonardo por ali, pede bola, TT, recebe Lucas Ramon, agora TT, mais atrás pro Marcos Antônio, mais um recuo, desta vez pro Alan Franco na passagem do lado direito pra ala esquerda do São Paulo com Osório pra Enzo Dias, erra o lançamento pro Lucas, a bola vai pra lateral, arremesso manual aqui para a equipe do Remo fazer a cobrança, 10 da noite, 20 minutos, horário de Brasília, nós 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Hoje começamos neste domingo nosso trabalho às 3 da tarde, ao vivo do Rio de Janeiro, no Maracanã, com o nosso Weber Lima, abrindo para a tripla jornada de hoje. Já transmitimos a vitória do Palmeiras para cima da Chapecoense, transmitimos a goleada da seleção brasileira para cima do Panamá, e aqui estamos com Remo e São Paulo, único jogo que a rede ainda não balançou. Palmeiras ganhou, fez 1-0 lá no Agro contra Chapecoense. O selecionado brasileiro goleou 6-2 o Panamá, um jogo de 8 gols no Maracanã, e aqui segue 0-0. Felipe Oliveira.
0: Falta marcada para a equipe do Remo pela ponta direita, até era tudo que o Remo queria. Marcelinho fez a finta do Enzo Dias, que derrubou o agora ponta da equipe do Remo. Falta marcada, quem sabe na bola parada, no momento em que sobe a plaquinha, mais 5 minutos, vamos até 50 na segunda etapa.
1: Pega a bola, Gabriel Poveda para cobrança da falta. Aqui pelo lado direito, vem Remo na bola parada. Gabriel Poveda, olhar fixo para o interior da área do São Paulo. 45 minutos e meio na bola, partiu Poveda, cruzou para a boca do gol para o Marlon. Afasta, tira Osório de cabeça no interior da grande área para o tricolor. Vamos então a 50 minutos. 45 e 40 do segundo tempo no Mangueirão. Mangueirão, 0 pro Remo, 0 também pro São Paulo até aqui. No ataque outra vez o Remo, dali com David Braga, domina, entrega a bola curtinha pro Patrick, devolve pro David Braga, passou na esquerda, recebeu o Marlon, zagueiro levantou pra grande área, tentou o cabeceio para baixo, Marcelinho, Rafael segura o goleiro do São Paulo, aparece no interior da pequena área e faz a defesa. Sai jogando Rafael com Luca do lado esquerdo junto à lateral, segura até Enzo Dias, recebe, faz o lançamento, mete no campo de ataque para disputa da jogada do Tapia aqui atrás com o Marlon, desvia por último a bola ali o jogador do São Paulo, Tapia, é lateral então para a equipe paraense bater do lado direito da sua linha de defesa. 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
1: 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Falta no ataque pro Remo. Vem o Remo para fazer a batida com o Patrick. É bem de longe, bem distante a localização dessa bola da área do São Paulo. Patrick vai erguer a frente da área. Partiu com a canhota. Patrick autorizado, cruzou para a boca do gol. Tenta tirar lá dentro da grande área. Defesa do São Paulo. Chuta de qualquer jeito, Lucas Ramon. A sobra outra vez do time paraense que avança pelo lado esquerdo. Zero para o Remo, zero também para o São Paulo, 47,5, 2 minutos e meio só para terminar no Mangueirão. Na sequência tem o Confira Comigo no replay. Hoje, excepcionalmente, nós estaremos apresentando o nosso pós-jogo Confira Comigo no replay até às 11 da noite, com Luiz Ademar, com Felipe Oliveira e com a participação também do nosso Antônio Lima, o garoto sensação da informação. E vem pro ataque aqui, vem com perigo Remo, lançamento feito no Mike para área, tira a bola, defesa do São Paulo, voltou no rebote, a sobra, batida, Marcelinho, o lateral direito do Remo, bateu em diagonal no canto baixo direito do Rafael para marcar nos acréscimos o gol do Remo. Marcelinho avassalador, 1 para o Remo, 0 para o São Paulo. O Remo faz nos últimos instantes na reta final do jogo, Felipe.
0: E um balde de água fria na equipe do São Paulo no finalzinho do jogo. O empate tava ruim pro São Paulo pelo tanto que produziu. A derrota, então, nem se fala. Num azar do São Paulo, Enzo Dias tentou afastar e bateu no peito do Gabriel Poveda. Gabriel Poveda deu uma peitada na bola. O Enzo até ficou reclamando de um possível toque no braço. É algo que Jonathan Benkenstein, Pinheiro e Felipe George Bennett na cabine do VAR precisam resolver. Mas depois da tentativa de afastada do Enzo Dias, a bola caiu nos pés do Marcelinho. Com a defesa do São Paulo toda vendida, o camisa de número 79 invadiu a grande área pro show pro pé direito, que é o pé bom, e finalizou rasteiro entre as pernas do Alan Franco, mandando na bochecha da rede, na costura do gol, sem chances para o goleiro Rafael fazer a defesa. O Remo abre o placar, dá um banho de água fria na equipe tricolor e conquista um resultado importantíssimo na luta contra o Z4. Marcelinho faz seu segundo no gol, seu segundo gol em 2026, o seu segundo gol no Campeonato Brasileiro, e abre o placar para o Remo. O Remo tem um, o São Paulo tem zero no Mangueirão, JV.
1: Dado mais um minuto de acréscimo, vamos ter jogo até 51. Um pro Remo, zero pro São Paulo.
0: Mudou.
1: O São Paulo vai pro ataque agora buscar o gol de empate. Recebe a bola na faixa central, Alan Franco rola a bola para Osório. Toca na bola, chuta pra frente. Bate contra a marcação. Bate contra o jogador David Braga, a bola sai lateral. E o Remo vai fazer mais uma alteração ainda. Muda o Remo aí, Felipe.
0: Última substituição na equipe do Léo Condé, muito pra ganhar tempo nesse finalzinho de jogo do que qualquer outra coisa. Sai o artilheiro da noite, 79, Marcelinho deixa o gramado pra entrada do 33, Diego Hernandes, esse que brigou com o Neymar Júnior no duelo entre Remo e Santos, saindo com a 79, Marcelinho, entra com a 33, Diego Hernandes na equipe do Remo.
1: E com isso já chegamos a 51 minutos e meio de jogo. São Paulo tem a bola aqui atrás da defesa, com Osório faz lançamento para a área do Remo. Mergulha o goleiro Ivan, faz a defesa. E no gol do Remo, de fato, a bola bate no braço esquerdo do Gabriel Poveda. Mas pelo novo regulamento, pela nova regra, se o Gabriel Poveda, ele leva o lance com ele e marca, o gol seria anulado. Como na sequência sobrou para outro jogador, para o Marcelinho, ele fez e o gol foi normal, por isso o gol dado para o jogador Marcelinho, o gol do Remo, que com esse gol vence o São Paulo no Mangueirão, porque aqui apita o árbitro. Termina a partida em Belém, no Pará, e no Mangueirão o Remo derrota o São Paulo com gol de Marcelinho aos 48 minutos de jogo do segundo tempo. Primeira derrota do Dorival Júnior desde que retornou ao São Paulo, e outra vez, outro dia, no jogo contra o Botafogo, o Carioca, o São Paulo, no último jogo dele do Campeonato Brasileiro, ele tomou um gol no último lance quase da partida. Aos 45 minutos do segundo tempo, no seu último jogo contra o Botafogo Carioca. E hoje também sofre um gol nos últimos instantes, nos acréscimos, aos 48. Mas hoje o gol tomado pelo São Paulo acabou acarretando na derrota do tricolor em Belém diante do Remo. Felipe Oliveira, termina 1-0. O Remo vence o São Paulo, Felipe.
0: Termina o jogo e com isso o Remo, resultado importantíssimo pro Leão. Com a vitória, sai da 19ª colocação, vai pra 18ª e fica a apenas 2 pontos do fim da zona do rebaixamento. 2 pontos do Vasco, que é quem abre o Z4, 3 do Grêmio, que é o primeiro fora da zona da degola. Resultado importantíssimo pra equipe do Léo Condé. Nesse momento, Diego Hernandes, que entrou no finalzinho da partida aos prantos, porque é a última partida dele com a camisa do Remo. Ele que se identificou, o argentino se identificou muito com a torcida do Remo, com os jogadores do Remo, com a história da instituição, tá aos prantos, já que foi sua última partida, será negociado nesse meio de temporada, nessa janela de transferências da Copa do Mundo. O São Paulo, resultado terrível, digamos assim. Pode-se falar que é um resultado terrível. O Dorival Júnior conhece sua primeira derrota desde que chegou ao São Paulo, 4 jogos, 1 vitória, 2 empates, e agora a primeira derrota do novo treinador, e se distancia e muito do G5 da competição do Campeonato Brasileiro. Quem é o quinto colocado é o Red Bull Bragantino, tem 29 pontos. O São Paulo, com essa derrota, se mantém com 25 pontos, está 4 pontos atrás do G5, que dá a vaga para pré-Libertadores. No quarto, o quarto colocado, com o Atlético Paranaense, tem 30 pontos. São Paulo está 5 pontos do G4 do Campeonato Brasileiro, que foi justamente onde Dorival Júnior pegou a equipe do São Paulo quando assumiu o tricolor paulista. Resultado ruim, São Paulo vai pro break da Copa do Mundo de Clube, da Copa do Mundo, para essa paralisação, em uma situação ruim. Dorival Júnior, quando chegou, falou da importância de seguir no G4 do Brasileirão justamente nessa paralisação. São Paulo vai pro break da Copa na 8ª colocação do Campeonato Brasileiro. Já tá vendo?
1: Muito bem, são 22:31, horário de Brasília. Termina então no Mangueirão, 18ª rodada do Brasileirão, 1-0 São Paulo. Vai começar já já o nosso pós-jogo. Confira comigo no replay. Vamos com Luiz Ademar, com os destaques do São Paulo, a projeção daqui para frente, com Felipe Oliveira, com Antônio Lima também, e tudo que rolou neste fim de semana. Não saia daí, porque na sequência vai começar o nosso Confira Comigo.

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11: Dez da noite, 34 minutos. Encerrado mais um jogo do Campeonato Brasileiro com cobertura da Nova Brasil em Belém, no Pará, Mangueirão. O Remo aos 48 minutos com Marcelinho derrotou o São Paulo 1-0 para a equipe paraense. O nosso Confira Comigo no Replay está começando até às 11 da noite e já já nós vamos divulgar o ganhador ou a ganhadora do kit churrasco e voucher do Quintal do Espeto, hein? Para todos vocês que participaram desde as 3 da tarde, quando abrimos os nossos trabalhos do Maracanã com o Heber Lima, para todos que participaram durante todo esse domingo da rodada e jornada tripla com 3 transmissões da Nova Brasil, já já nós vamos divulgar então o ganhador ou a ganhadora do kit churrasco e voucher do Quintal do Espeto. Aqui no nosso Confira Comigo no Replay, de Remo 1, São Paulo 0, Brasil 6, Panamá 2, Palmeiras 1, Chapecoense 0. O destaque do nosso comentarista Luiz Ademar. Luiz Ademar, não deu pro São Paulo. De novo, sofre um gol no finzinho no Brasileirão e desta vez nem um pontinho conseguiu somar contra um dos piores times e que se encontra lá embaixo na zona de rebaixamento do Brasileirão, Ademar.
12: Olha, Jorge, a façanha do São Paulo perder do Remo é uma façanha, porque o Remo é um time, e eu não vou tirar o que eu tô falando, o Remo é um time muito ruim, gente. É muito ruim, o Remo vai cair. O Remo, tá pertinho ali, tem 21 pontos, o Santos, o Grêmio, o Inter, o Remo tem 18. Se ele não contratar uns 4 ou 5 titulares, vai cair, isso é certeza. Agora, o São Paulo, aquilo que eu falei no primeiro tempo, você lembra? contra o Bahia, jogou e fez o gol, mas depois no segundo tempo foi dominado e sofreu. Contra, e aí você vai pra Botafogo e o São Paulo, aí você vai pra contra o Milionários, também foi assim também na Sul-Americana. Hoje fez a mesma coisa, só que não fez o gol. Porque o São Paulo tem inimigos do gol. Infelizmente, inclusive o Caleri, que tá um longo jejum perdendo gols. O Arthur é bom jogador, mas tem uma dificuldade enorme para fazer gols, né? O Ferreirinha tem uma dificuldade enorme para fazer gols, né? E aí você vai pegando. O André Silva é outro. O Tapia, pelo amor de Deus, né? E aí o São Paulo no segundo tempo acabou tomando um gol ainda nos acréscimos, na substituição bem feita, vamos lembrar, pelo Léo Condé. Ele tira o Pikachu, coloca o Matheus Alexandre para ser lateral, coloca o Marcelinho no ataque, que é a posição dele. E o Marcelinho, num erro. Eu confesso para você que essa regra, pô, se o Enzo Dias, um horror, o pior do São Paulo, disparado, dá um bico, a bola bate no braço de alguém e vai para um passe do gol, e esse gol é normal, eu confesso que eu não entendo nada de futebol. Que se foi um passe pelo do braço que sai pro gol. Não, mas o braço anterior, quando a bola vai no pra lá, se fosse gol com o braço, beleza, mas o passe com o braço vale. O gol com o braço não vale, o passe do braço vale. Mas enfim, o São Paulo conseguiu a façanha de perder do Remo. O São Paulo fora de casa é um timinho, vamos falar a verdade, é um timinho. Dentro de casa não tá conseguindo vencer também e conseguiu a façanha de se afastar do G5. Ficou no G4, de repente não ganhou mais no brasileiro e foi desabar lá pro meio de tabela. São Paulo precisa de reformulação também, porque o São Paulo tem vários jogadores muito ruins. O Cedric, que parece que não foi nem relacionado hoje, é um. Esse Enzo Dias é um horror também na lateral esquerda do São Paulo. O São Paulo tem que refletir o que ele quer no campeonato, né? Porque tem muito cara que não sabe fazer gol. Eu falo muito isso. O São Paulo não tem um meio atacante que faz gol. O São Paulo depende do Luciano. O Weber tem horror do Luciano. Mas quando o Luciano não tá em campo a fazer gol, o São Paulo tem dificuldade, cara. Porque o Calério não tá fazendo gols. E o resto é tudo inimigo do gol. Então o São Paulo dominou o primeiro tempo. Não fez gols. No segundo tempo só teve uma chance. Olha como o São Paulo cai de produção no segundo tempo. O cruzamento do Luca e a cabeçada do Calério. E mais nada. E o jogo ia acabar num 0x0 monótono. Num 0x0 horroroso. E conseguiu ser ainda pior. Com o São Paulo com a façanha de perder do fraquinho Remo. Viu, Jorge?
11: Muito bem, Luiz Ademar. O Felipe Oliveira vem chegando também com o seu destaque. Na sequência, o Antônio Lima, com os resultados, classificação atualizada do Brasileirão e mensagens, hein? Mensagens enviadas aqui para o nosso Confira Comigo no Replay. Mensagem de áudio de 15, 20 segundos, mensagens de voz de áudio. Mensagens curtas com seu nome e o local que você está, a cidade que você está acompanhando o nosso Confira Comigo no Replay. Então, só para pontuar essa situação de mudança da regra no que aconteceu hoje com o gol da equipe do Remo. A regra anterior, ela dizia o seguinte: quando um time está atacando e a bola nesse ataque bate na mão, no braço do jogador que está atacando, imediatamente o árbitro parava e anotava a infração. Bateu na mão, bateu no braço, por querer ou sem querer, a arbitragem parava e marcava a falta pro time adversário sair jogando na sua defesa. Houve uma alteração nessa regra. Agora passou a ser o seguinte: se a bola bate sem querer na mão ou no braço de um dos jogadores do time que está atacando e essa bola vai para outro jogador do mesmo time nesse ataque finalizar e ele faz o gol é considerado normal. Agora, se a bola bate na mão ou no braço desse jogador que está atacando e ele tira proveito para ele finalizar e ele faz o gol, aí o gol é irregular. É assim que a gente trabalha com relação a essa mudança de regra, né, Luiz Ademar? Para todos entenderem, porque todo mundo ficou esperando, de repente, o VAR chamar o árbitro de campo hoje e falar, ó, bateu no braço do Gabriel Poveda e sobrou pro Marcelinho, ele fez o gol. Então, o gol é anormal, é irregular. Mas só para explicar direitinho essa alteração de regra, é isso mesmo, Ademar?
12: Perfeito, Jorge, só que você falou um termo aí que eu não concordo, pô, eu sem querer. O jogador de São Paulo foi dar um bicão para frente. O cara tá com o braço aberto, a bola explodiu no braço dele e não foi sem querer. Ele não tava com o braço encolhido, né? Mas enfim, a regra é essa que você falou. Agora, o gol de braço não pode, o passe para um gol de braço pode. É isso que eu não consigo entender também na regra. Como a regra do goleiro, né? O goleiro tá sendo pressionado, faz uma defesa, cai. Aí ele, pô, vai, ele atende. Tem algumas coisas na regra que elas são prejudiciais ao espetáculo, né? E no caso, sem querer, se o jogador de São Paulo foi dar um bicão pra fora, pra frente e bateu no braço, o cara não tava com o braço encolhido no corpo, a mão dele tava aberta. Bateu e por bater na mão do cara sobrou pro Marcelinho. Mas enfim, o São Paulo perdeu e conseguiu a façanha de perder de um dos piores times do Brasileirão.
11: 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Seu destaque, Felipe Oliveira, neste São Paulo que perde pro Remo. Perde para um time que está lá embaixo, na zona do rebaixamento, e faz com que o time permaneça aí, estacionado nos 25 pontos, nesta 18ª rodada do Brasileirão, Felipe.
6: Exatamente, JTV. Um abraço para todo mundo que nos acompanha aqui no Confira Comigo no Replay. São Paulo e Remo, que agora entram em quase férias, né? Em uma intertemporada, já que tem a paralisação por conta da Copa do Mundo. São Paulo volta a campo no próximo dia 22 de julho, quase dois meses daqui, contra a equipe do Atlético Paranaense, jogando no Morumbi. E o Remo enfrenta no mesmo dia a equipe do Corinthians, jogando na Arena do Corinthians, na Arena do Timão, aqui em São Paulo. São Paulo que conheceu hoje, sob o comando do Dorival Júnior, sua primeira derrota. Esse foi o quarto jogo do técnico Dorival Júnior. Uma vitória, dois empates e essa a primeira derrota. Com isso, fica na oitava colocação do Campeonato Brasileiro, a 5 pontos do G4 da Copa do G4 do Campeonato Brasileiro, a 4 do G5 da competição nacional. O Remo sobe para a 18ª colocação, resultado importantíssimo na briga contra o rebaixamento da equipe do Leão. São Paulo tem alguns problemas de médicos, né? Alguns problemas físicos que vão ser tratados durante essa pausa para a Copa do Mundo. É o caso de Luciano, de Sabino, de Cauli, além de Lucas Moura, que tem uma ruptura no tendão de Aquiles. Bobadilha tem uma lesão no joelho direito, já tá com a seleção do Paraguai, e há uma eventual venda do São Paulo depois do Mundial do meio do ano. Mas um potencial compra do São Paulo é algo que Luiz Ademar já até falou durante a nossa transmissão. Newton, volante do Botafogo, é um jogador muito bem avaliado pelo São Paulo. A equipe do Botafogo aceita emprestá-lo, só tá ainda em negociação a opção de compra que o São Paulo teria em cima desse jogador, já que o Botafogo quer cerca de 5 milhões de euros, o São Paulo trabalha em algo em torno de 3 milhões de euros para esse jogador. São Paulo que trata como uma prioridade a contratação de um primeiro volante. Além de um primeiro volante, um meia que jogue pela esquerda é uma das prioridades do São Paulo, e também um zagueiro, já que o São Paulo tem alguns problemas nesse setor, principalmente com a saída do Dória nas últimas semanas, e também com o afastamento de Robert Arboleda por questões disciplinares. Esse jogador que inclusive deve ser negociado no meio dessa temporada. São Paulo volta a campo daqui a quase dois meses, parada importante para o Dorival Júnior acertar o time e dar uma cara para a equipe do São Paulo, porque os últimos resultados foram ruins. São Paulo que venceu o Boston River na última semana, mas até essa última partida eram 8 partidas sem vencer da equipe do Morumbi, do tricolor do Morumbi. Resultado muito ruim pro São Paulo, que volta no próximo dia 22 de julho, e você acompanha tudo aqui na Nova Brasil em Campo. Tamo junto, JV.
11: Perfeito, obrigado, Felipe Oliveira. Daqui a pouquinho aqui no nosso Confira Comigo no Replay, eu vou divulgar o nome do ganhador ou da ganhadora do kit churrasco e voucher do Quintal do Espeto, hein? Você que participou mandando a sua mensagem, você que esteve com a gente desde as 3 da tarde, você está concorrendo, portanto, ao kit churrasco e voucher do Quintal do Espeto. Agora também conosco no nosso Confira Comigo no Replay, o Antônio Lima, a grande sensação desse domingo também aqui, hein? Informando gol a gol, lance a lance, trazendo informações, atualizando classificação. E é importante também a sua participação aqui no nosso Confira Comigo no Replay, Antônio Lima, com os resultados da rodada, classificação atualizada e mensagens, mensagens de voz, mensagens de áudio, Antônio Lima.
13: Jorge Vinícius, a rodada, 18ª rodada do Brasileiro foi cheia de gols. Ontem, o Atlético Paranaense venceu o Mirassol por 1-0. O Mengão, o Flamengo, passou o carro no Coritiba 3-0. O Bahia de virada derrotou o Botafogo por 2-1. O Corinthians venceu na Arena do Grêmio 3-1 contra o Imortal. O Peixe, o Santos venceu Vitória por 3-1. E hoje, pela manhã, o Bragantino bateu o Internacional por 3-1. O Atlético Mineiro, fora de casa, derrotou o Vasco por 1-0. O Palmeiras bateu a Chapecoense por 1-0. E agora, no Confira Comigo o Replay desta partida, o Remo derrotou o São Paulo por 1-0. E no Mineirão, terminou empatado entre Cruzeiro e Fluminense 1-1. A classificação de momento vem com o Palmeiras, líder do Campeonato Brasileiro, disparado com 41 pontos. E na segunda colocação vem o Flamengo com 34, lembrando que o clube carioca tem um jogo a menos. Na terceira colocação, o Fluminense com 31. Em quarto lugar, Atlético Paranaense com 30. Em quinto, Red Bull Bragantino com 29. Em sexto, Bahia com 26. Este é o G6 do Brasileirão. E lá na zona da degola, quem irá brigar contra o rebaixamento depois da pausa para a Copa do Mundo? O Vasco é o primeiro dentro da zona de rebaixamento e na 17ª posição com 20 pontos. O Remo vai à 18ª colocação, fica mais perto de sair da zona da degola, tem 18 pontos. E na 19ª colocação, o Mirassol com 16. E na lanterna do Campeonato Brasileiro, com 9 pontos, a Chape, que foi derrotada hoje para o Palmeiras. E a sua participação no youtube.com/NovaBrasilEmCampo e no jornalismo Nova Brasil. Aqui temos o Josélio Rodrigues falando que o Remo não cai. E o Murilo Fontes falando que o Remo é muito melhor que o São Paulo. Respeitem o Leão. O Gilberto de Lima, São Paulino, e não está feliz. São Paulo sendo São Paulo. E vamos pro WhatsApp. Você manda a sua mensagem. Aqui o Luiz Pessoa, São Paulino de São Bernardo do Campo, falando: em noite que o São Paulo joga bem, aparece o Remo, goleiro do Remo, pegando tudo, brincadeira. E você participa também com som. No áudio do WhatsApp, você manda seu áudio e ele vai pro ar.
14: Boa tarde, galera da Nova Brasil. É a Renata da Vila Gustavo, Zona Norte de São Paulo. Eu quero ganhar o kit no Quintal do Espeto!
15: Boa tarde, Nova Brasil. Sou Denise do Jabaquara. Quero ganhar o kit churrasco do Quintal do Espeto.
16: Boa tarde, Orbelino. Aqui é o Roberto.
17: Aqui é a Amanda.
18: E aqui é a Valentina.
16: Nós queremos ganhar o kit de churrasco do Quintal do Espeto. Uhul! E vai, Corinthians!
19: Boa tarde, Nova Brasil FM. Meu nome é Sebastiana Inácia da Silva. Eu resido na Zona Leste, Guaianazes. Gostaria muito de ganhar o kit de churrasco do Quintal do Espeto. Bora!
20: Boa tarde, Nova Brasil. Aqui é a Nena de Montemor com o Gabriel. Nós queremos ganhar o kit churrasco do Quintal do Espeto.
21: Oi, Nova Brasil, aqui é a Heloísa do Capão Redondo. Tô ligadinha na rádio, quero ganhar um kit churrasco do Quintal do Espeto. Fico no aguardo. Beijo a todos.
22: Fala, Heber Lima, Nova Brasil, aqui é o Tito de Indaiatuba. Quero ganhar o kit churrasco. Vai, Corinthians!
0: Boa tarde, Nova Brasil. Aqui Patrícia Rodrigues, região central. Gostaria muito de ganhar esse kit de churrasco do Quintal do Espeto. Eu adoro vocês.
17: Boa tarde, Nova Brasil. Aqui é a Fabiana de Ribeirão Preto. Eu quero ganhar o kit churrasco do Quintal do Espeto. Boa tarde a todos. Beijo.
18: Quero ganhar o kit churrasco Quintal do Espeto. Meu nome é Maria Célia, sou do Taboão da Serra.
13: Esse os áudios do WhatsApp. Muito obrigado a você que participou. E daqui a pouquinho o Jorge Vinícius vai anunciar o vencedor do kit churrasco. É com você, JV.
11: É isso aí então, Antônio Lima, são 22:53. O Ademar, até para te liberar, eu disse aqui que essa foi a primeira derrota do Dorival Júnior desde que retornou ao São Paulo. Agora são 4 jogos, uma derrota, uma vitória e 2 empates. Até onde nós podemos jogar a responsabilidade por esta derrota de hoje para o Remo nas costas do Dorival Júnior ou nas mãos, no trabalho do Dorival para essa partida em Belém diante do time paraense, Ademar?
23: Ah, Jorge, eu entendo que a gente não tem que jogar em nada nas costas do Dorival. Eu acho que assim, o Dorival não pode se esconder e não pode esquecer que ele é péssimo nos pontos corridos. Seja quando ele foi campeão da Copa do Brasil com São Paulo, seja no Corinthians, que ele foi campeão também, mas também deixou a desejar no Campeonato Brasileiro. Campeonato Brasileiro desse ano que ele estava no Corinthians, deixou a desejar nos pontos corridos. Então, essa é uma coisa que ele tem que também trabalhar. Ele precisa trabalhar, né? Essa situação. Não sei porquê, mas ele precisa conversar com o elenco, acertar com o elenco. São Paulo tem a retomada, ficou mais distante do G5, mas tem a retomada contra o Atlético Paranaense, que se ele vence, ele cola de novo no próprio Atlético, que tá no G4, né? Então, ele precisa acertar o time, precisa começar a impor dentro de casa, precisa melhorar o desempenho do São Paulo e dele fora de casa. Então, isso é uma coisa que ele tem que acertar. E aí, a gente tem que dar crédito pros outros times, tudo, que ele também não foi bem no ponto corrido. Ponto. Ah, mas se ele não é bom no ponto corrido, São Paulo pode. O São Paulo, na teoria, pegou um time muito fraco hoje. O que eu entendo que vai cair. Com o maior respeito do mundo ao Remo, a sua enorme torcida e tudo. A não ser que nessa janela contrate uns 3, 4 titulares. Que você possa dar um novo ritmo pro time. Certo? Essa é uma situação. Agora, se você for pegar a tabela do São Paulo, São Paulo vai pegar de Grêmio ou Bolívar. Time da Bolívia, com o maior respeito que joga na altitude e tal, você não pode ser eliminado nas oitavas para um time da Bolívia. O Grêmio vai lutar para não cair no brasileiro. Então, quer dizer, no mata-mata, se o São Paulo forçar um pouquinho, dá para ir mais distante, quem sabe até brigar por título. Então, ele precisa corrigir a rota. Quando ele veio pro São Paulo, prometeram para ele que ia ter uma pequena reformulação, mas para você ter essa pequena reformulação, você precisa vender. Eu ouso dizer que o Bobadilha não joga mais no São Paulo, vai sair lá da Copa do Mundo pra Inglaterra. São Paulo precisa desse dinheiro. Ouso dizer que São Paulo vai vender algum garoto. São Paulo vai precisar fazer dinheiro. E aí você tem o Arboleda, que aliás está dando um trabalho pro São Paulo, que é outra moeda de troca, que você pode fazer uma troca com um bom jogador. E tem que ter ciência que essa molecada que entrou hoje, né? O Marcos Antônio inteiro vai fazer uma diferença enorme pro São Paulo. O TT, o Luca, o Osório, essa molecada é o futuro do São Paulo. São Paulo não tem tanto dinheiro assim. Tem que entender o seu tamanho. São Paulo foi gigante, foi poderoso. Em 2006, em 20 anos atrás, não tinha uma dívida. E o atual presidente que saiu, ou foi deposto, não sei o quê, não foi nem preso ainda. Espero que seja, ou alguém seja preso. Porque o cara dobrou a dívida do São Paulo nessa administração Casares aí, dobrou. Então, São Paulo se apequenou em tudo. Então, tem que agora entender o seu tamanho. Hoje tá pequeno, começar a trabalhar com a base, pagar as dívidas e fazer a mesma coisa que o Flamengo. Então é isso que o São Paulo tem que fazer para sair desse marasmo. Agora, acreditar a derrota hoje, acho que o São Paulo nem merecia perder. Não merecia ganhar também porque não fez gols, mas enfim, perdeu. E agora você tem que fazer até dia 22 de julho uma boa geralzinha, inclusive, cara, Cedric, Enzo Dias, André Silva, tem um bonde aí pra ir embora. E aí você é melhor jogar com um time jovem e seja o que Deus quiser, viu, Jorge?
11: Tá certo, Ademar. Um abraço pra você, uma boa semana aí, te aguardo amanhã em Ribeirão Preto às 11 horas, tá bom, Ademar?
23: Opa, juntos e misturados, hein? Amanhã temos lá o nosso Tati Esporte, CH Mais Esporte. Então, até amanhã, Jorge. E pra quem não conhece aí o nosso programa do Grupo Tati, na internet, você não precisa estar em Ribeirão Preto só pra acompanhar nosso programa. Na internet, você acompanha aqui no YouTube, TH Mais Esporte, acompanha nosso programa todos os dias, das 11 a meio-dia, com o comando do Jorge e com os meus comentários. E grandes reportagens, grandes matérias e muitas observações, principalmente da Série B do Brasileiro. Um abraço, fiquem com Deus e até amanhã, Jorge.
11: Obrigado, Luiz Ademar, no nosso Confira Comigo no Replay. E atenção que eu vou divulgar neste momento o nome do ganhador ou da ganhadora do kit churrasco e voucher do Quintal do Espeto, hein? Para todos que participaram, mandaram mensagens para cá neste domingo. Atenção, final do telefone 5939. É vencedor, hein? Ozilane da Vila Ema. Ozilane da Vila Ema fatura o kit churrasco e o voucher do Quintal do Espeto, final do telefone da Ozilane da Vila Ema, 5939. E aqui eu agradeço mais uma vez a sua companhia, a sua audiência, porque estamos encerrando o nosso pós-jogo de Remo 1, São Paulo 0, de Brasil 6, Panamá 2, Palmeiras 1, Chapecoense 0. Uma jornada hoje tripla, heróica, histórica, de muito trabalho, que começou com Heber Lima às 15 horas no Rio de Janeiro, ao vivo do Maracanã, e se esticou até agora. Obrigado, gente, pelo carinho. Um bom final de domingo a todos. Agradeço muito o trabalho de toda a nossa equipe de retaguarda, os nossos operadores, editores, enfim, programadores, operadores de áudio, de VMIX, e a sua companhia, a sua grande audiência. Valeu mesmo. Um bom final de domingo e uma excelente semana a todos. A gente se encontra aqui sempre na direção da emoção, rapaziada.
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Doce meiga e querida mãe Iemanjá, limpe os nossos corações de todas as maldades e malquerências. Que os nossos corpos, tocados por vossas águas salgadas, libertem-se em cada onda que passa de todos os males materiais e espirituais.

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6:06, muito bom dia para você que tá aqui na sintonia da Nova Brasil nesta segunda-feira. Hoje é dia 1º de junho de 2026. Tudo certo contigo? Por aqui, Cláudia Nakazato. Vamos juntos aqui pela Nova Brasil FM, uma empresa do Grupo Tati de Comunicação. E nessa próxima hora, a gente vai conferir a previsão do tempo e tem também a participação do nosso colunista. Lembrando que já, às 6:30 da manhã, tem Jornal Nova Brasil. A gente curte agora a Maria Gadu com Oração ao Tempo.

0: Brasil e esse foi o Jorge Versilo, ciclo, agora 6:13.
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0: Maria Clara Sasaki está chegando com as informações do tempo para esta segunda-feira.
2: Olá para você que nos acompanha. A segunda-feira começa com tempo firme em boa parte do Brasil, mas ao longo da tarde, alguma nebulosidade começa a ganhar força em Minas Gerais, tem potencial para chuvas isoladas que podem atingir inclusive a região de Belo Horizonte. Pode chover também no Rio de Janeiro, região do Vale do Paraíba, no estado de São Paulo e até mesmo no Espírito Santo. Na capital paulista, o sol aparece entre nuvens, mas a chance de chuva é menor. A máxima hoje fica na casa dos 23 graus. No Rio de Janeiro, tempo abafado, máxima de 29. Em Vitória, faz até 28 graus. No litoral do Nordeste, também há expectativa de chuva, especialmente no litoral da Bahia e também do Maranhão e do Ceará. Em Salvador, a máxima fica na casa de 29 graus, pode chover principalmente à tarde. Em Maceió e no Recife, faz até 30, com potencial de chuvas isoladas. E em Fortaleza, faz até 32 graus. Já no centro-oeste, o ar seco predomina na maior parte da região, na maior parte do dia. A temperatura fica elevada no período da tarde e em Brasília pode ter alguma chuva isolada entre a tarde e a noite. A máxima fica na casa de 27 graus no Distrito Federal. Maria Clara Sasaki, da Tempo Ok Meteorologia, para Nova Brasil.

0: Brasil e o Beto Guedes, Paisagem da Janela.
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3: Hoje eu quero falar com você, ouvinte, que assim como eu, neste momento, está se preparando para ir trabalhar, ou já está a caminho. Mas uma segunda-feira, o trânsito é o mesmo, o caminho é o mesmo, a rotina é a mesma. E em algum momento, entre sair de casa e chegar ao trabalho, surge uma pergunta que a maioria nunca faz em voz alta, mas sente. Para que é realmente que eu estou fazendo isso? Para quem que eu trabalho? Não é o salário, não é a meta, é uma pergunta mais profunda do que isso. Pensa no padeiro que já está acordado desde as 3 da manhã. O forno está aceso, a massa pronta, cada pão modelado com as próprias mãos. Ele faz isso por ele? Não, ele faz isso pelo cliente que vai entrar às 6 horas da manhã, com sono, pressa e fome, e vai levar para casa o pãozinho que alimenta a família no café da manhã. O padeiro trabalha para o outro, sempre trabalhou. Agora pensa no médico, 10, 12 anos de estudo, residência, plantão, especialização, tudo isso por ele? Em parte, mas o momento em que o trabalho dele se materializa de verdade é quando ele olha nos olhos de um paciente e diz: vai ficar tudo bem, é ali que o trabalho acontece. O médico trabalha para o outro. E a professora, então, que preparou a aula dela ontem à noite, no domingo, no seu tempo livre, que vai corrigir prova no feriado, que ganha menos do que merece e ainda assim aparece toda segunda-feira. Ela aparece porque em algum momento dessa semana, um aluno de 16 anos vai entender algo que não entendia. Os olhos vão acender e todo o resto vai fazer sentido. A professora, ela trabalha para o outro. O trabalho de verdade, não o emprego, não o cargo, não o crachá, sempre foi sobre o outro. Nós trabalhamos para o outro. Desde o primeiro ser humano que caçou um animal e dividiu a carne com a tribo, ninguém trabalha sozinho e ninguém trabalha só para si. Então, nesta segunda-feira, talvez você esteja aí no meio do trânsito. Antes de entrar e começar mais um dia, vale a pena perguntar, não o que eu vou fazer hoje, mas quem vai ser diferente porque você apareceu no trabalho. Essa resposta muda tudo. O meu nome é Fernando Barra e se você quer saber mais sobre o futuro do trabalho e novas tecnologias, basta me seguir no Instagram, @ofernandobarra. Até a próxima semana.
0: Essa foi a coluna Meu Emprego Sumiu com Fernando Barra, fechando esse bloco aqui pela Nova Brasil, agora 6h26. Já já tem o jornal Nova Brasil.
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9: Olá, muito bom dia para você, ouvinte, já sintonizado na Nova Brasil e desde cedo acompanhando o nosso jornalismo. Eu sou Stephanie Swerdick e passo aqui para te lembrar que às 7h30 o nosso encontro no Jornal Nova Brasil Salvador com as principais notícias e informações de Salvador e da Bahia para você começar o seu dia bem informado. Eu te lembro que você nos acompanha também ao vivo através do YouTube com imagens. Acesse Jornalismo Nova Brasil para acompanhar a nossa transmissão e você também pode interagir conosco através do nosso WhatsApp 993471047. Manda pra gente sua mensagem, assim como lá no chat do YouTube, que está aberto para sua participação. Eu espero você daqui a pouquinho. Até já!
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13: Olá, muito bom dia a todos. Atenção com a forte chuva que cai sobre a capital baiana. Tem reflexos na saída do acesso norte para quem se aproxima da Via Expressa com trânsito lento. Por isso, você que faz o percurso saindo de Cajazeiras indo até o Iguatemi, desvie pela Avenida Paralela. 48 anos que a Madeireira Brotas se mantém no campo e no coração dos baianos. 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
14: O governo federal bloqueia 22 bilhões de reais do orçamento. Ministérios da Defesa, cidades e educação são os mais afetados.
15: STF nega pedido de presidente da Assembleia Legislativa do Rio e mantém desembargador Ricardo Couto como governador do estado.
14: A Anvisa libera retomada de produção em fábrica da IP, em Amparo, no interior de São Paulo.
15: No Rio de Janeiro, suspeita de caso de ebola em paciente que veio de Uganda é descartada.
14: A Colômbia terá segundo turno de eleição presidencial depois de votação apertada.
15: E a seleção brasileira goleou o Panamá por 6-2 no amistoso no Maracanã. Embarca hoje rumo ao Hexa, é Copa do Mundo. Hoje é segunda-feira, dia 1 de junho de 2026. Que seja um excelente dia para todos nós.
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14: É isso aí, já foram 5 meses começando junho e que seja um bom junho para todo mundo. Muito bom dia a você que está em toda a rede Nova Brasil, em São Paulo, Campinas, Ribeirão Preto, Araçatuba, São José dos Campos, Mococa, Brasília, Recife, Salvador, João Pessoa, na região da Mantiqueira, no sul de Minas Gerais, no Rio de Janeiro, pela Rádio Nova Paradiso. Obrigado a você que nos acompanha no seu radinho. A gente também está no aplicativo da Nova Brasil para você baixar aí no seu celular, no seu dispositivo eletrônico. Estamos no site novabrasil.com e no YouTube, em Jornalismo Nova Brasil, é o nosso canal lá no YouTube. Pessoal já chegando, já dando bom dia, já contando pra gente de onde é que tá ouvindo a Nova Brasil, assistindo a Nova Brasil, lá pelo YouTube. Jornalismo Nova Brasil é o nosso canal. E por lá a gente deixa uma enquete para você responder também. Estamos começando junho, uma semaninha um pouco mais curta, e a gente quer saber de você o que você vai fazer no feriado de Corpus Christi. Viajar, aproveitar minha cidade, ficar em casa ou feriado? Que feriado? Tem gente que tá nessa vibe. Eu conheço gente que está nessa vibe. O que aconteceu, Stephanie?
15: Não é? É que aqui nessa nossa escala de revezamento, a gente joga o bumerangue pra frente, ele volta que nem uma na testa, assim, né? Uma hora essa fatura volta. Então, esse feriado eu estarei aqui respondendo a enquete. Que feriado?
14: Que feriado, tá certo. Participa com a gente lá no YouTube, Jornalismo Nova Brasil, nosso canal. Conta pra gente sobre seus planos pra esse feriado. A semana vai ser mais curta, vai ser uma semana igual a qualquer outra. Conta lá pra gente.
15: Muito Muito bem, então nessa semaninha de 3 dias estaremos juntos aqui para te deixar sempre muito bem informado, muito bem informada. Mauro já tá de olho aí nas passagens, deve aproveitar para viajar, tenho certeza que vai curtir bastante.
14: Vou curtir.
15: Bom, seis e... Vai, né? Vai, com certeza, merecido. Bom, 6h32, agora vamos falar de esporte, vamos falar de Copa do Mundo?
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15: Muito bom, hein, minha gente? Há quem veja sinais por todos os lados. Nós estamos aí rumo ao Hexa, ontem goleada por 6-2. O que que isso quer dizer? Absolutamente nada. Mas pra quem tem esperança, é muita coisa, né, Mauro? Muito bem, seleção brasileira goleando ontem o Panamá. Ah, era de se esperar um resultado bem positivo. É fato, né? A seleção do Panamá não é, assim, um adversário fortíssimo, mas foi o último adversário que enfrentamos aqui, né, no Brasil. Agora a seleção embarca para os Estados Unidos, vai começar essa aclimatação, né? Respirando o ar, aliás, ar bem quente lá nos Estados Unidos. Já temos o Weber Lima conosco para participar aqui do papo, nos contar tudo de ontem?
14: Acho que o Weber, acho que caiu a conexão.
15: Sem
14: com o
15: Weber.
14: Vamos então, enquanto a gente retoma a conexão, a gente passa rapidinho os resultados do Campeonato Brasileiro. Ontem teve a, e nesse final de semana, né? A gente teve a última rodada antes da Copa do Mundo, agora o Brasileirão vai dar uma pausa. Tivemos Flamengo 3, Coritiba 0, Atlético Paranaense 1, Mirassol 0, Bahia 2, Botafogo 1, Grêmio 1, Corinthians 3, Santos 3, Vitória 1, Bragantino 3, Internacional 1, Palmeiras 1.
15: Pausa dramática.
14: É. Palmeiras 1, Chapecoense 0, com um gol mal anulado da Chapecoense, deveria ter sido validado. Sim. E depois a Chapecoense perdeu um pênalti. Vasco 0, Atlético Mineiro 1, Cruzeiro 1, Fluminense 1 e Remo 1, São Paulo 0.
15: É, foi a rodada de número 18, né? E agora sim, a gente pega essa tabela, pra alegria do Mauro, e congela por 50 dias, hein? 50 dias até a Copa do Mundo.
14: Pra é sempre. O que...
15: Aí tava fácil, né? Aí tava bom demais. Mas são só 50 dias. É bastante coisa, tá? Lembrando que a briga lá na liderança tá entre Palmeiras e Flamengo. Flamengo tem um jogo a menos. Foi a rodada de número 18, né? Estamos chegando aí a quase a metade do campeonato. Mais uma rodada a gente chega à metade do campeonato. Ainda tem muita água pra passar debaixo dessa ponte no Brasileirão. Bom, deixando os gramados aí de lado, vamos falar de um outro solo sagrado lá de Roland Garros, hein, minha gente? Olha o que vem fazendo a juventude de João Fonseca, é assim de deixar qualquer um arrepiado. Ele está nas quartas de final de Roland Garros. Ontem o brasileiro venceu o norueguês Casper Ruud, número 16 do ranking mundial, por 3-1, num jogo com quase 4 horas de duração. Foram 3 horas e 55 minutos, para ser mais exata. E que resiliência tem demonstrado o João Fonseca, né? Depois de virar para cima de Djoko ontem, um jogo de quase 4 horas de duração. E olha, é a primeira vez que ele chega nessa fase de um Grand Slam, né? Tá repetindo aí os feitos de Guga. Guga, que aliás, estava ontem na plateia lá de João Fonseca, aplaudiu muito. Guga se emociona com qualquer propaganda de margarina, né? Mas ontem ficou bem emocionado também com a vitória do João Fonseca, claro. E amanhã teremos Fonseca contra o tcheco Jakub Mencik, de 20 anos, 1,96m de altura, 27º no ranking mundial. Olha, é dedinhos cruzados. Vai, Fonseca, como é bom a gente ver o esporte brasileiro brilhando aí. No mundo.
14: E logo mais a seleção brasileira embarca para os Estados Unidos. O Weber Lima já tá aqui com a gente para contar tudo sobre o amistoso de ontem, as impressões que ficaram. Weber, bom dia. Brasil 6, Panamá 2. Time reserva fez mais gols que o time considerado titular. E aí, Weber, botaram uma dúvida ou várias na cabeça do Ancelotti? Bom dia para você.
16: Bom dia, Mauro, bom dia, Stephanie, todos que nos acompanham. É, ficou uma dúvida mesmo no ar no segundo tempo, né? No segundo tempo, realmente, o time foi muito bem, o Brasil ganhou por 6-2, gols de Vini Júnior e Casimiro ainda no primeiro tempo, e aí no segundo tempo houve uma troca praticamente do time todo, né? Só o Léo Pereira permaneceu em campo, zagueiro do Flamengo. Ryan, Paquetá, Igor Thiago e Danilo fizeram os gols das seleção brasileira. Primeiro tempo eu não gostei muito não, viu, Mauro? Ganhou do Panamá, mas teve dificuldades contra um adversário fraquíssimo, o Panamá, que vai à Copa para passear, né? Caiu no grupo com Croácia, Inglaterra e Gana. Quer dizer, vai lá para passear e vai voltar rapidamente. Mas em relação ao Brasil, o Brasil, inclusive o Ancelotti falou sobre isso na coletiva, Mauro, falou que ficaram com uma dúvida na cabeça dele. Eu acredito mesmo, Mauro, que a maior dúvida para o Ancelotti será em relação ao Danilo. Danilo vem apresentando um ótimo futebol, Danilo do Botafogo, vem apresentando um ótimo futebol no meio de campo, e o Bruno Guimarães não vem de uma boa temporada. Então, e o Danilo ontem fez um belo gol, gol de um jogador muito novo, mas que mostrou uma calma, parece que a camisa da seleção para ele não faz diferença nenhuma, às vezes me parece que faz para Vini Júnior, para Matheus Cunha, né, que tem bons números nos clubes, mas que na seleção realmente no, tem números pífios. Então, o Brasil venceu ontem por 6-2 o Panamá. A torcida brasileira gritou muito o nome do Neymar em um certo momento ali na parte final, todo mundo aguardando o craque do Santos. E hoje os jogadores foram liberados ontem, hoje se apresentam às 16 horas, saída da delegação rumo à CBF às 5:30, às 18 horas a chegada na sede da Confederação Brasileira de Futebol e às 8 da noite a saída para o aeroporto Tom Jobim, viagem para os Estados Unidos às 10 horas da noite, Mauro. E aí, no próximo sábado, a Nova Brasil transmite o último amistoso antes da Copa do Mundo, Brasil e Egito, já em território norte-americano, a partir das 18 horas, você acompanha a transmissão aqui na Nova Brasil. E aí depois, dia 13, a estreia do Brasil contra Marrocos, um sábado às 7 horas da noite. Mauro, é o seguinte, hein? Que brasileiro tem essa mania, né? Que queria festa em Copa do Mundo, dançou, Mauro, dançou, porque os jogos 7 horas da noite no sábado, depois 9 horas da noite, depois 7 da noite.
17: Não vai ter moleza na Copa, não.
16: Não
17: vai ter moleza. E já
18: é a ressaca no dia seguinte de trabalho, né?
17: E já estreia num sábado, quer dizer, nem se fosse dia de semana, pois é.
16: Ô Stephanie, Mauro, não tem nem ressaca, gente. Sabe por quê? É jogo de sábado, um outro na sexta, e aí tem um apenas na quarta-feira, que aí sim, o último jogo da seleção brasileira contra a Escócia, uma quarta-feira, mas sabe que horas? 7 da noite.
17: Pois é. Pois é. Bora trabalhar, meu povo, vambora. É isso aí. Legal. Weber, obrigado por hoje. Amanhã tem mais noticiário da Copa do Mundo aqui no Jornal Nova Brasil. E logo mais, o Weber tá de volta com toda a equipe esportiva da Nova Brasil, né, Weber?
16: Verdade, Mauro. 5:30, Nova Brasil em campo. Agradecendo demais a audiência do nosso ouvinte também no YouTube. Ontem arrebentamos, Mauro, em visualizações. Top 3, né? Top 3 aqui em São Paulo. E olha que a gente vai completar 3 meses. Amanhã, a gente numa concorrência, logicamente, com equipes de décadas no rádio de São Paulo. E a gente ficou no top 3 das visualizações no YouTube, Mauro. E só um detalhe aí, vocês falaram do Guga. O Guga conquistou Roland Garros com 20 anos. Se isso aconteceu, o Fonseca vai fazer com 19, Mauro. Um grande abraço.
17: Boa, boa. Valeu, Weber.
18: Parabéns.
17: Vamos que vamos, gente. Valeu. Temos outros assuntos, vamos seguir em frente aqui, 6:41. Vamos falar agora de tecnologia.
19: Tecnologia sem complicação com Lilian Primo Albuquerque.
17: Um funcionário do Google lucrou US$1.200.000 numa plataforma de apostas depois de prever quem seria a pessoa mais buscada do ano em 2025. Só que esse funcionário, que é um italiano, usou informação privilegiada para fazer essa aposta e agora é investigado nos Estados Unidos por fraude e lavagem de dinheiro. É o tema da Lilian Primo Albuquerque de hoje.
19: Bom dia! Um caso envolvendo tecnologia, apostas online e uso indevido de informação privilegiada chamou atenção na semana passada. Um ex-funcionário do Google está sendo acusado pelas autoridades americanas de usar dados internos da empresa para lucrar cerca de US$1 milhão em plataformas de apostas financeiras. Segundo a investigação, o funcionário teria acessado informações confidenciais relacionadas a resultados financeiros e movimentações estratégicas da companhia antes da divulgação pública. Com isso, ele teria feito apostas em mercados de previsão, plataformas onde usuários apostam em eventos futuros, como desempenho econômico, eleições ou resultados corporativos. Esses são chamados de prediction markets. Cresceram bastante nos últimos anos e funcionam quase como bolsas de apostas sobre acontecimentos reais. O problema é que quando alguém usa informação privilegiada para ganhar dinheiro nesses sistemas, a prática pode ser considerada fraude financeira. As autoridades americanas investigam

0: Funcionários muitas vezes trabalham com dados financeiros, lançamentos e decisões estratégicas antes que tudo se torne público. Por isso, empresas como o Google mantêm sistemas de monitoramento e regras rígidas para evitar vazamentos ou uso indevido dessas informações. Quando esse controle falha, o impacto pode ir muito além da empresa, afetando mercados, investidores e até a confiança do público. No fim das contas, parece que o funcionário confundiu acesso corporativo com dica quente de aposta. O problema é que no mundo da tecnologia, usar informação secreta para ganhar dinheiro pode até parecer genial por alguns minutos, até chegar à parte da investigação federal. Um abraço e até a próxima semana.
1: 6h44 agora, hora passando aqui no nosso relógio, nós na missão de te deixar muito bem informado, muito bem informada. Vamos saber o que é essencial na segunda?
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1: Notícia que impacta diretamente o seu bolso, hein? A Petrobras anunciou que vai reduzir em 0,35, ou seja, 35 centavos por litro, o preço da venda do diesel A para distribuidoras a partir de hoje. Com essa medida, o valor médio passa de R$ 3,65 para R$ 3,30 por litro. Segundo a estatal, o desconto corresponde à subvenção econômica criada pelo governo federal e tem como objetivo neutralizar para o consumidor final, para todos nós, a reoneração de PIS e COFINS, que também entra em vigor a partir de hoje. A subvenção foi autorizada pelo governo por meio de uma medida provisória publicada no sábado. A medida prevê subsídio de R$ 1,12 por litro a produtores e importadores de diesel rodoviário, com o objetivo de estabilizar preços e garantir o abastecimento do combustível.
3: 6h46, das 52 universidades brasileiras presentes no ranking mundial deste ano do Centro para Rankings Universitários Mundiais, 45 delas perderam posições em relação ao ano passado. A queda atingiu 87% das instituições do país e foi atribuída ao enfraquecimento dos indicadores de pesquisa e ao aumento da concorrência internacional com universidades mais bem financiadas. A Universidade de São Paulo, a USP, segue como a instituição brasileira mais bem colocada, mas caiu uma posição e agora ocupa o 119º lugar no mundo. A seguir aparecem a Universidade Federal do Rio de Janeiro, que caiu 15 posições, está na posição 346, e a Universidade Estadual de Campinas, a Unicamp, que recuou 10 posições, está na colocação 379. Segundo o levantamento, apenas 5 universidades brasileiras melhoraram sua posição, 2 permanecerão estáveis e 44 registraram queda específica no indicador de pesquisa. No cenário internacional, a Harvard University lidera o ranking pelo 15º ano consecutivo, seguida pelo Massachusetts Institute of Technology e pela Stanford University. A principal exceção à tendência de queda foi a China, onde cerca de 98% das universidades avançaram no ranking, impulsionadas por investimentos contínuos no ensino superior.
1: É isso, se quer ser um grande país, tem que investir em educação, educação de nível superior também, né? 6h47, olha, a Fundação Oswaldo Cruz descartou ontem um caso suspeito de ebola em um paciente que estava em isolamento desde o último sábado. Esse paciente chegou aqui ao Brasil vindo de Uganda, que está enfrentando uma crise sanitária com mais de 200 casos já confirmados de ebola e outros 1.100 em investigação. Segundo a Fiocruz, esse paciente apresentou sintomas como tosse, calafrios e diarreia e foi submetido a exames laboratoriais. Esse paciente foi diagnosticado com malária e os exames deram negativo para ebola. Em São Paulo, existe um outro caso ainda em investigação. O paciente, que veio da República Democrática do Congo, testou positivo para meningite meningocócica, mas os médicos ainda não descartaram oficialmente a possibilidade dele também ter ebola. Ele segue internado em isolamento no Instituto Emílio Ribas. Nenhum caso de ebola foi confirmado no Brasil esse ano. Segundo o Ministério da Saúde, o risco de transmissão da doença por aqui e também na América do Sul é considerado baixo.
3: E a Anvisa liberou na última sexta-feira a retomada da produção na fábrica da IP em Amparo, no interior paulista. A decisão da agência veio depois que a fabricante de produtos de limpeza provou ter corrigido parte das falhas sanitárias apontadas pelo órgão regulador no início de maio. A Anvisa

0: A também autorizou a comercialização de produtos com lotes final 1 fabricados a partir de 1º de abril. Os produtos fabricados antes disso seguem com restrição e devem permanecer armazenados sem uso até nova comunicação da agência. Em nota, a IP disse que a decisão permite que a empresa continue trabalhando na normalização gradual das operações e que trabalha para atender às exigências da Anvisa. 6h49, vamos girar a nossa reportagem.
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0: A gente começa por Ribeirão Preto. Com a chegada do Junho Vermelho, cresce o alerta para a importância da doação de sangue em todo o país. Em meio a estoques que precisam ser constantemente reforçados, os hospitais dependem diretamente da solidariedade dos doadores para manter cirurgias, atendimentos de urgência e tratamentos em dia. O repórter Éder Martins tem as informações.
2: O mês da conscientização para a doação de sangue começa com o desafio de manter os estoques em níveis seguros. O sangue não tem substituto e é vital para tratamentos complexos, cirurgias de grande porte e transplantes. Historicamente, o período de inverno registra quedas nas doações em todo o país. No estado de São Paulo, o índice de doadores na população fica próximo a 2%, lembrando que a meta preconizada pela Organização Mundial da Saúde é entre 3% e 5%. Em Ribeirão Preto, a cooperação regional sustenta o atendimento de alta complexidade, como explica a médica hematologista e superintendente do grupo GSH, doutora Aline Miranda de Souza.
3: Muitos pacientes em tratamentos como tratamentos com quimioterapia, cirurgias de grande porte, transplantes, necessitam de transfusão porque o sangue é um tipo de tratamento que não pode ser substituído por nenhum outro produto sintético que possa ser fabricado. Então, esses pacientes que estão em tratamentos para doenças graves, eles dependem exclusivamente dessa grande rede de solidariedade que salva vidas.
2: De Ribeirão Preto, Éder Martins.
4: E a gente segue girando com a nossa reportagem agora às 6h51. Te contamos que os casos de síndrome respiratória aguda grave continuam subindo em 26 das 27 unidades da federação, segundo a Fiocruz. Em São Paulo, a Secretaria de Saúde vai ampliar a vacinação em todos os municípios para a população acima dos 6 meses de idade. Lá de São José dos Campos, a repórter Dani Rivas tem mais informações.
5: A imunização é feita nas unidades básicas de saúde do estado. E a campanha segue até o fim do mês de junho. A medida busca aumentar a cobertura vacinal neste período de maior circulação de vírus respiratórios, com a chegada do outono e a aproximação do inverno. Segundo a Secretaria de Estado da Saúde, mais de 5 milhões e 600 mil doses já foram aplicadas em todo o estado neste ano. A orientação é para que os grupos mais vulneráveis procurem a vacinação o quanto antes. Entre eles estão idosos, crianças menores de 6 anos, gestantes, puérperas e pessoas com doenças crônicas, como diabetes, obesidade mórbida e problemas cardiorrespiratórios, que têm maior risco de desenvolver complicações causadas pela gripe. Além da vacina, a secretaria recomenda medidas simples de prevenção, como higienizar as mãos com frequência, manter os ambientes arejados, beber bastante água e reforçar os cuidados com a alimentação e a limpeza da casa. De São José dos Campos, Dani Rivas.
0: 6h53, um menino de 11 anos foi atacado por um tubarão ontem na praia de Piedade, em Jaboatão dos Guararapes, cidade vizinha ao Recife. Com lesões na mão esquerda e no quadril, a criança foi encaminhada ao hospital, onde permanece internada. Quem atualiza a situação pra gente ao vivo é o repórter Mário Neto, lá do Recife. Mário, bom dia.
6: Bom dia, Mauro. Bom dia a todos que nos acompanham do outro lado do rádio, a Stephanie também aí. Bom, enfim, este, Mauro, foi o terceiro ataque de tubarões registrados em Pernambuco nesse ano, 2026, né? Já havia havido um em Olinda e outro em Fernando Noronha. E especificamente ali na Praia de Piedade, que fica em Jaboatão, você falou, ao lado do Recife, na região metropolitana, já é o 24º ataque de tubarões em 83 ataques registrados na contagem histórica, né? O pequeno João Lucas Nemésio, de 11 anos, ele estava na praia acompanhado pelos tios e pelos primos, e ao entrarem no mar, aconteceu o incidente. O garoto teve lesões na mão esquerda, no quadril, foi atendido ainda na praia por uma profissional de saúde e que estava no local, e os socorristas, né, dos bombeiros de SAMU chegaram rapidamente. Ele foi encaminhado inicialmente para o Hospital da Aeronáutica, que fica próximo ao local, para os procedimentos iniciais. E depois foi transferido para o Hospital da Restauração aqui no Recife, porque é um hospital especializado nesse tipo de atendimento, tem câmara hiperbárica, inclusive, e as informações dão conta de que a criança precisou amputar a perna na unidade de terapia intensiva, está nesse momento agora na unidade de terapia intensiva, mas antes disso, na cirurgia, precisou amputar a perna. A gente, então, está aguardando uma atualização do quadro de saúde por parte da unidade hospitalar, porque o último boletim saiu no final da tarde de ontem. Provavelmente hoje nós teremos a atualização do estado do quadro de saúde dessa criança, que está estável, né? Porque está na UTI nesse momento, mas devido à gravidade do ferimento, infelizmente precisou amputar a perna.
7: Que tristeza. Mário, só para saber, por causa desse alto índice de ataques nessa praia de Piedade, existe ali alguma restrição ao banho de mar? As pessoas são alertadas para não entrar no mar naquele local?
6: Existem placas de sinalização de possibilidade de ataque de tubarão em praticamente toda a extensão da costa do litoral de Pernambuco, principalmente ali entre Paiva, o porto de Suape, até Paulista, que fica na região norte da região metropolitana. Então Jaboatão fica na metropolitana sul, então praticamente todas essas praias têm a sinalização, e os bombeiros, sempre que as pessoas entram no mar, em horários específicos, inclusive, por exemplo, naquele horário a maré estava subindo, é um momento de risco. O mar estava turvo por conta da movimentação, né? É outro risco. Quando é no final da tarde, o risco é ainda maior. Então, assim, quando as pessoas entram, os bombeiros alertam: olha, essa é uma área que pode ter ataque de tubarão. E naquele local específico, naquela praia específica de Piedade, já foram 24 ataques, né? Então, as pessoas, de qualquer forma, querem entrar para tomar um banhozinho e tal. O bombeiro não pode tirar a força, né? Uhum. Mas, enfim, aconteceu.
7: Obrigado, Mário. Tomara que essa criança, que o quadro evolua, apesar da gravidade aí de tudo que aconteceu. Obrigado, Mário. Bom trabalho para você. São 6h50. Valeu. São 6h57. Vamos girar pelo mundo.
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7: Camilo Mota aqui com a gente, trazendo as notícias internacionais, já falando do conflito no Oriente Médio. Camilo, bom dia.
9: Bom dia, Mauro. A gente teve mais ataques esse fim de semana, mas os Estados Unidos apresentaram uma proposta para tentar reduzir os confrontos entre Israel e Hezbollah no Líbano. Esse plano prevê o fim dos ataques do Hezbollah contra Israel em troca da suspensão de novas ações militares israelenses em Beirute. Essa iniciativa foi discutida por Marco Rubio em conversas com o presidente do Líbano, Joseph Aoun, e o primeiro-ministro de Israel, Benjamin Netanyahu. Só que essa proposta surge enquanto Israel amplia a ofensiva no sul do Líbano, que é uma das frentes aí também que tem a ver com o Irã. As forças israelenses assumiram o controle do castelo de Belfort, ao norte do rio Litani. E isso teve reação. O presidente da França, Emmanuel Macron, disse que nada justifica a ofensiva e essa retomada dos esforços diplomáticos. De um lado, os Estados Unidos afirmam que Israel aí está colaborando e vai aceitar esse acordo, mas do outro, o próprio Netanyahu aí tem afirmado publicamente que pretende aprofundar essas invasões no país.
4: Camilo, meu bom dia para você também. Vamos falar de outro assunto, esse mais perto aqui da gente aqui na América. Eleições na Colômbia vão para o segundo turno, mas mostrando aí um avanço da extrema-direita por lá, pelo menos o resultado aí de primeiro turno.
9: Ótimo dia, Stephanie. A gente vê mais um cenário, mais um país onde aí a população está dividida. O candidato da extrema-direita, Abelardo de la Espriella, e o senador de esquerda, Ivan Cepeda Castro, vão disputar o segundo turno das eleições, que vão acontecer em 21 de junho, ou seja, as eleições presidenciais da Colômbia. Com 100% das urnas apuradas, de la Espriella obteve 43% dos votos, enquanto, Cepeda, apoiado pelo presidente Gustavo Petro, recebeu 41% dos votos. Esse resultado contrariou parte das pesquisas eleitorais que indicavam aí vantagem para o candidato governista. Cepeda participou das negociações do acordo de paz com as antigas FARC e defendeu a continuidade de políticas sociais do governo Petro. Já de La Espriella, advogado que é estreante também nas eleições, ganhou força nessa reta final da campanha com discurso de endurecimento aí da segurança pública, inspirado em discursos de Trump, Javier Milei e Nayib Bukele.
7: É isso aí, as notícias do mundo com Camilo Mota. A gente vai te informando ao longo da nossa programação e sempre aqui no Giro Mundo, no Jornal Nova Brasil. Obrigado, Camilo.
9: Até mais.
7: Até mais. São 7 horas em ponto e você segue bem informado, bem informada aqui com a gente no jornalismo da Nova Brasil.
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11: Muito bom dia para você, ouvinte, já sintonizado na Nova Brasil e desde cedo acompanhando o nosso jornalismo. 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
20: Com trânsito lento na saída da BR sentido centro, você que sai de Paripe vai até a Contorno, muito melhor completar todo o seu caminho através da Suburbana. 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
22: 7:03, não perca a sua hora, tá? Mais uma vez agradecendo a sua companhia, a sua preferência aqui pelo jornalismo da Nova Brasil, nós estamos ao vivo para toda a nossa rede. Em São Paulo, Campinas, Ribeirão Preto, Araçatuba, São José dos Campos e Mococa. Também em Brasília, Recife, Salvador, João Pessoa, na região da Mantiqueira, no sul de Minas, e no Rio de Janeiro, através da Nova Paradiso. A gente tá aí na sintonia do seu rádio. Se você tá chegando no seu compromisso, vai desligar o rádio do carro? Sem problema. Migra lá para a internet. Você consegue baixar o nosso aplicativo de maneira muito fácil, muito rápida. 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Continua nos ouvindo. 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E tem também a opção do YouTube, onde você consegue nos ouvir, nos ver e participar muito aqui conosco. Hoje tem pergunta. A gente já está com o olho lá na frente na semana, essa semaninha mais curta. Tem feriadão por aí. A quantas anda a animação do pessoal, hein, Mauro?
7: Vamos saber aqui, olha, a gente tá perguntando o que que você vai fazer no feriado de Corpus Christi. 10% dizendo que vão viajar, 22% aproveitar minha cidade, 51% ficar em casa e 17% que feriado.
22: Ô, gente. Meu time.
7: Ô, gente, que feriado. Continue participando com a gente, é só dar um pulo lá no nosso canal no YouTube, Jornalismo Nova Brasil. Aproveita para se inscrever no canal, deixar sua curtida na nossa transmissão, deixar o joinha, o coraçãozinho lá. É importante pra gente participar do bate-papo com os nossos ouvintes, internautas, espectadores que já estão lá comentando as notícias do dia e outros assuntos também. Quem tá chegando com a gente a partir de agora é o Diego Amorim.

0: Bom dia, Diego, tudo bem?
1: Bom dia, Mauro, bom dia, Stephanie, bom dia, ouvinte da Nova Brasil. Feliz mês de junho para todos nós.
0: É isso aí. O que que vens por aí nesse mês de junho, ou pelo menos nessa semana agitadíssima em Lisboa, né? É, Diego, já nas redes sociais aqui, Gilmar Palusa a toda lá em Lisboa.
1: Exatamente, Mauro. Uma semana um pouco mais tranquila em Brasília, não somente em razão do feriado de Corpus Christi na quinta-feira, que o pessoal vai emendar com a sexta, mas também do Fórum Jurídico de Lisboa, organizado pelo ministro decano do Supremo Tribunal Federal, Gilmar Mendes. É o evento mais conhecido como Gilmar Palusa. Muita gente em Brasília se manda para lá para participar dessa programação intensa na capital portuguesa. Mas, de toda forma, aqui em Brasília, nós temos uma previsão no Congresso Nacional de votação amanhã, terça-feira, na Câmara dos Deputados, daquele projeto que reduz os impostos que incidem sobre os combustíveis. Já há acordo para aprovação dessa proposta prevista, portanto, para amanhã, terça-feira. No Congresso Nacional, nessa semana, como eu disse, um pouco mais esvaziada, não deve avançar nada sobre a questão do fim da escala 6x1, mas é bom lembrar a nossa audiência, você ouvinte do jornalismo da Nova Brasil, que o projeto já passou na Câmara, seguiu para o Senado. Nós vamos ter possivelmente alguma mudança nesse texto no Senado Federal. Há uma pressão muito forte do empresariado, tem que ver como é que vai ser essa relação do presidente do Senado, Davi Alcolumbre, com o presidente Lula, porque nós temos aí uma relação entre os dois que não está boa. Se falava, inclusive, antes da votação dessa proposta na Câmara, de que a apreciação no Senado ficaria para depois de outubro, para depois das eleições. Mas há uma intenção do governo de sepultar essa questão, de resolver a tramitação disso, obviamente, antes de outubro. Já a oposição vai tentar mexer no texto, colocando ali uma questão de jornada flexível também. É o próprio senador Rogério Marinho, que é o coordenador geral da campanha pré-campanha presidencial do Flávio Bolsonaro, que está tocando isso. Na quarta-feira, depois de amanhã, portanto, Stephanie, Mauro, o presidente Lula convocou uma reunião ministerial, todo o time da Esplanada, na véspera de feriado aqui em Brasília, para essa reunião com o presidente Lula. O Flávio Bolsonaro vai viajar hoje já a Minas Gerais, onde os palanques ainda estão indefinidos, tanto o palanque do Flávio quanto o palanque do Lula. Estou aqui falando dos dois que aparecem à frente nas pesquisas de intenção de voto. E o Flávio deve participar da Marcha para Jesus, em São Paulo, também prevista para quinta-feira, dia do feriado de Corpus Christi para os católicos. Nós temos bastante repercussão nessa semana ainda, para finalizar, envolvendo a decisão dos Estados Unidos de carimbar como organizações criminosas as facções PCC e Comando Vermelho. Pelo comunicado oficial dos Estados Unidos, que foi divulgado na semana passada, essa classificação começa a valer na sexta-feira desta semana, ali depois do feriado de Corpus Christi. E também quero fazer o registro aqui de que o jornal O Estado de São Paulo, Estadão, está trazendo hoje um fato novo envolvendo lá o filme do Jair Bolsonaro, Dark Horse, com informação de que uma ONG da produtora do filme direcionou emendas de Mário Frias, o deputado Mário Frias, para aliados e livros fantasmas. Isso deve dar também uma recuperada em toda essa discussão envolvendo o filme de Jair Bolsonaro ao longo dessa semana em Brasília, Mauro e Stephanie.
0: Ô Diego, esse final de semana passou aquelas coisas que, assim, né, do noticiário político, parece que passam meio batidas, mas o Gilberto Kassab se oferecendo ali, se colocando para ser vice do Ronaldo Caiado, né, uma chapa puro sangue ali do PSD. Será que isso vai para frente mesmo?
1: Boa lembrança, Mauro. Já um tempo atrás, semanas atrás, aliados ali do Caiado, ou seja, a bancada do PSD Raiz, já falava nessa possibilidade do próprio Gilberto Kassab ser o vice do Ronaldo Caiado. O que aconteceu foi que quando o Caiado se reúne com o Romeu Zema, cresce aquela especulação de que o Zema poderia ser vice do Caiado, ou o Caiado ser vice do Zema. E aí o pessoal do PSD foi lá no grupo de mensagens do PSD e mandou um texto dizendo o seguinte: olha, o Caiado acabou de chegar no partido, ele era do União Brasil, é um quadro histórico ali, já foi de outros partidos, mas estava como um quadro histórico do Democrata, do DEM, que se uniu ao PSL, virou União Brasil, e aí o Caiado, o nosso ouvinte deve se recordar, foi pro PSD justamente para tentar essa vaga que ele conseguiu de pré-candidato à presidência da República. Com isso, o pessoal do PSD falou o seguinte: ó, o Caiado já não é do nosso time raiz. E aí vão colocar o Zema, qual é a chapa do PSD? Não tem ninguém do PSD? Eles começaram a defender que o PSD tivesse um nome raiz do PSD nessa chapa presidencial. E aí o nome do próprio Gilberto Kassab, presidente da legenda, volta a crescer mais uma vez. O Kassab disse nesse fim de semana, lá de Lisboa, que ele já está lá para o Lollapalooza, que todas as possibilidades estão sendo discutidas, tanto uma chapa puro sangue, como a gente costuma dizer na política, de tanto cabeça de chapa, o candidato a presidente, quanto candidato a vice, serem do PSD, mas ele não descartou também a possibilidade de outro nome no caso de eventual aliança com outras legendas, Mauro.
0: Tá certo, seguimos acompanhando a formação das chapas aí, tem chapa também para formar pro governo de Minas Gerais, definição de palanques por lá, definição de palanques em vários estados aí, a gente vai acompanhando as movimentações da política, que em junho, né, Diego, é o mês da definição, né, porque depois começam as convenções, começa a parte de oficializar mesmo as chapas, né?
1: Exato. Esse mês de junho tem Copa do Mundo, né? Isso. E o pessoal pode pensar: se é Copa do Mundo, então vai esfriar a política. Eles vão aproveitar que os olhares estarão atentos para a Copa do Mundo, para finalmente, como você disse, começarem a resolver aquilo que ainda não está resolvido. As convenções partidárias, que são as reuniões dos partidos em que eles oficializam as chapas e aí fazem o registro das candidaturas no Tribunal Superior Eleitoral, o TSE, é no finalzinho de julho, início de agosto. Até o dia 5 de agosto nós vamos ter todas as chapas já registradas no TSE para o início oficial ali logo em seguida da campanha da corrida eleitoral de 2026. Mas muita coisa, você tem razão, Mauro, pode acabar sendo decidida enquanto a gente estiver torcendo pro Vini Júnior na Copa do Mundo.
0: A Copa vai de 11 de junho até 19 de julho e vai ter uma Copa paralela aí dos partidos, né? Das definições ali para encaminhar para as convenções depois, né?
1: Isso aí.
0: Valeu, Diego.
2: E
0: obrigado.
2: De São João.
0: E tem São João também, é.
2: Ainda tem essa, um evento também muito importante, né? No interior, principalmente dos estados aí, muita coisa acontece também durante essas grandes celebrações, né?
0: É um evento importante para os políticos, né? Que vão para os seus estados, vão para as festas juninas, para você ter mais contato com a população, com os prefeitos, tudo isso é outro mês importante também por causa disso, da política. Valeu, Diego. Bom dia pra você.
2: É isso.
0: Acho que Diego já foi.
2: Diego já se foi. Já a gente vai foi. Aqui também. Vamos embora, tocando o nosso barco. Vamos girar com a nossa reportagem.
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2: Então vamos, avançando. Olha, a gente vai girar com a nossa reportagem aí pelo país e já desembarcamos aqui em Brasília para te contar sobre esse grande corte, né? Cortou na carne o governo federal, detalhando quais áreas vão ser atingidas por esse bloqueio no orçamento desse ano, orçamento de 2026, sofrendo esse corte, esse bloqueio de bens, né? A medida afeta ministérios, emendas parlamentares e pode reduzir os recursos para obras, investimentos e novos contratos. Quem vai trazer mais informações é minha xará, direto direto aqui da Capital Federal. Muito bom dia, Stephanie Ferreira.
4: Bom dia, Stephanie, Mauro, ouvinte da Nova Brasil. Pois é, o governo federal detalhou aí esse bloqueio, que tem um total de quase 23 bilhões e 700 milhões de reais no orçamento de 2026, este ano. Esse valor total é a soma de um bloqueio adicional de 22 bilhões e 100 milhões de reais anunciado no fim do mês de maio, com a retenção anterior de 1 bilhão e 600 milhões feita no primeiro bimestre do ano. Entre os ministérios, os mais impactados, os maiores impactos, ficaram na defesa, com mais de 4 bilhões de reais bloqueados, e em cidades com 3 bilhões e 300 milhões de reais. Também foram atingidos os ministérios da Educação, do Transportes, da Fazenda e da Saúde. Na prática, esse bloqueio reduz o espaço para obras, investimentos, compras de equipamentos, novos contratos e despesas de custeio. E tem mais, quase 5 bilhões de reais em emendas parlamentares de bancada também entraram no bloqueio. E por que esse corte aconteceu, né? Segundo o governo, a medida foi necessária para tentar cumprir a meta fiscal e manter os gastos dentro das regras do orçamento. Um dos motivos apontado pelo governo é o aumento das despesas obrigatórias, como aposentadorias, pensões e BPC, que é o benefício de prestação continuada. Como esses benefícios, eles precisam ser pagos de qualquer modo, o governo segura recursos em outras áreas. Além disso, o executivo mantém uma trava temporária na liberação de verbas, que limita o ritmo em que os órgãos podem assumir novas despesas. Agora, os ministérios têm até o dia 8 de junho para informar quais programas e ações serão afetados com esse bloqueio, Stephanie.
2: A ver, né? A ver como esse bloqueio de 22 bilhões no orçamento vai afetar, né, o desempenho dos ministérios. Lembrando, mais uma vez, é ano eleitoral e o governo não quer, né, pelo menos não pretende, extrapolar os gastos. É andando ali no fio da navalha. Obrigada, Stephanie Ferreira.
0: A gente segue girando a nossa reportagem aqui na Nova Brasil. Agora vamos ao Rio de Janeiro. O ministro do Supremo Tribunal Federal, Luiz Fux, rejeitou no sábado o pedido do presidente da Assembleia Legislativa do Rio, deputado Douglas Ruas, do PL, para que ele, Douglas Ruas, assumisse interinamente o governo do estado. O Sérgio Leão explica pra gente.
5: O ministro Luiz Fux, do Supremo Tribunal Federal, negou o novo pedido do presidente da Assembleia Legislativa aqui do Rio, Douglas Ruas, para assumir o governo do estado interinamente. Fux destacou que há uma determinação expressa do plenário do STF no sentido de que o presidente do Tribunal de Justiça, Ricardo Couto, deve continuar como governador em exercício até uma nova decisão do colegiado. Segundo Fux, tal ordem do plenário impede que ele analise o pedido de Douglas Ruas e assim não era possível acolher o pedido. O ministro ainda indicou que fatos novos comunicados ao gabinete, como a eleição de Douglas Ruas para a presidência da LERJ, serão oportunamente submetidos ao conhecimento do plenário da corte. A ponderação consta de despacho assinado na última sexta, no qual Fux ainda negou um pedido do PDT para participar do processo que trata das regras para eleições indiretas no Rio de Janeiro em casos de dupla vacância, quando ambos os cargos de governador e vice estão em aberto ao mesmo tempo. No documento, Fux citou dois pedidos semelhantes feitos por Douglas Ruas, um no final de abril, logo após sua eleição, e outro na última quinta-feira, quando a primeira solicitação foi feita. O ministro Cristiano Zanin determinou no bojo da ação sobre o formato das eleições suplementares aqui no Rio, que o presidente do Tribunal de Justiça do Rio, Ricardo Couto, deve continuar como governador do estado até a conclusão do caso. Do Rio de Janeiro, pela Nova Paradiso, Sérgio Leão.
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2: Bom ano, eleitoral, e quando a gente fala que esse assunto vai estar aí por todos os nossos ambientes, não é brincadeira não, tá? Nenhuma igreja passa, né, ilesa por essas discussões num debate muitas vezes tão polarizado. Olha o que aconteceu no Ceará. A presença de dois pré-candidatos ao governo do estado em uma missa causou um tumulto no município de Barbalha, a cerca de 500 quilômetros da capital Fortaleza. O governador Eumano de Freitas, que é do PT, e Ciro Gomes, do PSDB, participaram da missa de Santo Antônio em lados opostos da Igreja Matriz de Barbalha. Mas durante a cerimônia religiosa, apoiadores dos dois pré-candidatos começaram a bater boca dentro da igreja e a gritar os nomes de Eumano de um lado e de Ciro Gomes do outro. O diácono da diocese de Crato pegou o microfone e repreendeu os fiéis por essa confusão. Ele pediu respeito, diz que igreja não é lugar para politicagem, não. Vamos ouvir.
6: Povo de Deus, vocês não estão em casa. Vocês estão na casa de Deus. Casa de Deus é a casa de Deus. Igreja não é lugar para politicagem. Peço em nome da igreja, cesse, por favor.
0: Gente, a imagem é impressionante. Uma multidão, né? Nem cabe tanta gente dentro da igreja. Uma multidão, pessoal batendo boca, celulares filmando o tempo todo ali também, todo mundo com o celular na mão. E o diácono tentando botar ordem, né? Com toda a razão.
2: É, na quinta série ali, né?
0: É isso. Meu Deus. Enfim.
2: Isso.
0: É, vamos que vamos. A gente segue te contando aquilo que é essencial no noticiário desta segunda-feira.
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0: Entrou em vigor a portaria do Instituto Nacional do Seguro Social, INSS, que garante a filhos e dependentes de mulheres vítimas de feminicídio uma pensão especial. Segundo a norma, o valor de um salário mínimo será concedido aos menores de 18 anos, cuja renda familiar per capita seja igual ou menor que um quarto do salário mínimo. Podem receber filhos, enteados, menores sob guarda e tutelados que comprovem uma dependência econômica e em relação à vítima de feminicídio. A solicitação pode ser feita pelo site ou aplicativo do INSS ou por telefone. Em 2024, o Brasil era o país com o maior número de feminicídios no mundo, segundo o Ministério da Justiça. Em 2025, foram 1.470 casos, um recorde desde que a tipificação penal foi criada em 2015.
2: Bom, e a Receita Federal recebeu 44 milhões e 500 mil declarações do Imposto de Renda até o fim do prazo, né? A última sexta-feira. Esse número foi maior do que o esperado, que era de 44 milhões. A maioria dessas declarações, cerca de 56%, tem restituição prevista. O ministro da Fazenda, Dario Durigan, disse em uma publicação nas redes sociais que o resultado reflete o amadurecimento do sistema tributário nacional. Também afirmou que o número de declarações preenchidas, que foi de quase 60% do total, mostra a consolidação de um modelo que poupa tempo ao cidadão e reduz a margem de erro. O governo federal começou a pagar na última sexta-feira também a restituição do imposto de renda. O segundo lote está marcado para o dia 30 de junho. Os últimos dois vão ser pagos nos dias 31 de julho e 28 de agosto.
0: 7h23, hora da gente chamar o professor. Vamos tomar nota com Heródoto Barbeiro.
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7: Bom, logicamente você sabe que o Congresso Nacional é importantíssimo para a democracia. Ele é um dos três poderes da República Brasileira. Não tem quatro, não, hein? Só tem três. É, mas peraí. A imprensa não é um quarto poder? Não. A Constituição Brasileira diz que é o Executivo, o Legislativo e o Judiciário, claro, como a gente aprendeu lá na escola. Bom, o Legislativo tem uma importância enorme. Eu diria que é maior do que qualquer um outro, porque ele representa a população. Ele tem duas casas, por isso ele é chamado de bicameral. A Câmara dos Deputados, como você sabe, e o Senado, não é verdade? Muito bem. Mas as votações como são? Geralmente as votações são abertas, né? A gente fica sabendo como é que o nosso deputado votou, se ele votou contra, se ele votou a favor. Muitas vezes há uma combinação entre a liderança e o seguinte, olha, é só voto de liderança, todo mundo não tem muita discussão. Então eles votam, aprovam e fica por isso mesmo. Mas tem algumas votações que são secretas. Por exemplo, a votação para ministro do Supremo Tribunal Federal é uma delas. A votação do plenário tem 80, 81 senadores. Para colocar o cidadão lá no Supremo, ele tem que ter 41 votos. Mas eu nunca vou saber como é que os senadores do meu estado votaram. Cada estado tem 3. Eu nunca vou saber. Ele pode dizer e tal, eu posso acreditar ou não. Por que razão? Porque o voto é secreto. Agora, veja bem, se ele é nosso representante e ele vai votar, eu como cidadão, eu como eleitor, eu como pagador de imposto, não tenho o direito de saber como é que meus senadores votaram? Eu não estou entrando no mérito, hein? Se deve votar sim ou não, não é isso. Eu estou dizendo o direito apenas das pessoas saberem se elas têm ou não o direito de saber como é que o senador vota e o deputado também, em qualquer votação lá no Congresso Nacional. Mas infelizmente, no caso em tela, bonito, né? O caso em tela, desculpe. É, secreto, a gente não vai saber nunca. Por aí, seria o caso de mudar a legislação? Será que eles concordariam? Duvido.
8: São 7:26. Vamos saber do resultado da nossa enquete, né? A gente deixou lá no nosso canal no YouTube, Jornalismo Nova Brasil. O que você vai fazer no feriado de Corpus Christi? 12% viajar, 18% aproveitar minha cidade, 53% ficar em casa, 17% feriado. Que feriado? A Stephanie Alves sabe que feriado será.
2: Feriado de Corpus Christi pra quem, cara pálida?
8: Quem? Bora trabalhar, minha gente. Vamos lá. E tem muito mais informação aqui pra você. Você segue com as notícias da sua região. Stephanie Alves segue te informando sobre tudo que tá acontecendo lá no Distrito Federal. Bom dia pra você, Stephanie.
2: No nosso amado, queridíssimo quadradinho, você fica aqui na minha companhia. No mais, a gente volta a se ver amanhã cedinho.
8: É isso, eu fico com você que tá aqui na região metropolitana de São Paulo. Você fica com as notícias da sua cidade em toda a rede Nova Brasil. E a gente tem esse encontro marcado amanhã a partir das 6:30 da manhã. Obrigado por hoje, pessoal. Boa segunda e até lá.
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21: Trânsito volta a melhorar pela BR-324 nos dois sentidos. Agora a estrada do Derba que tem trânsito carregado, sentido Águas Claras. Saindo de Paripe, indo até a Estação Pirajá, melhor pegar a Suburbana e ligação Lobato Pirajá. 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
2: Agora às 7 horas 31 minutos em Salvador. Muito bom dia para você que está na sintonia da Nova Brasil. Essa é a sua rádio mais que moderna brasileira, mas que também tem um jornalismo para você começar o seu dia bem informado. Esse é o Jornal Nova Brasil Salvador. Hoje, segunda-feira, 1º de junho, mês novinho, fresquinho para começarmos aqui a semana juntos. Eu sou Stephanie Swerdick, fico com você até às 8 horas, trazendo as principais notícias, informações de Salvador e da Bahia para a gente começar essa semana bem. Aproveito para te lembrar que você nos acompanha aí do outro lado do seu rádio, seja no carro, onde você estiver, mas também com a internet, a gente vai longe e também te alcança. Você pode acessar aí o nosso canal no YouTube Jornalismo Nova Brasil e acompanhar a nossa transmissão ao vivo por lá, com imagem, chat aberto para você participar. Lembrando também do site e aplicativo Nova Brasil, que você também pode levar a nossa programação na palma da sua mão. E a gente já segue para os destaques desta segunda-feira. Alerta de perigo para chuvas intensas segue até quarta-feira na Bahia. Salvador amplia vacinação contra a gripe para toda a população a partir desta segunda. Dados com festejos juninos de 2026 serão abertos à consulta pública pelo Ministério Público nesta segunda-feira. Jorge Alan traz pra gente as notícias do futebol. E hoje estreia aqui na Nova Brasil Salvador a nossa coluna Carreira em Movimento com Cristina Voit, psicóloga com foco em desenvolvimento de carreiras.
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0: Olha, 7 horas 33 minutos e a gente já segue com as informações da previsão do tempo para você se atualizar e saber como é que vai ser esse início de semana.
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0: Olha, a gente acompanhou essa mudança no clima, né, já desde o fim de semana, com as chuvas mais intensas aqui em Salvador e também na região metropolitana, assim como em outras áreas da Bahia. E o cenário neste início de semana permanece assim. A previsão para hoje, segunda-feira, é de chuva forte aqui na capital baiana. A chance de precipitações segue aí bastante elevada, em torno de 95%. Isso pode acontecer a qualquer momento do dia, né, de uma maior intensidade das chuvas, alguns momentos ela pode diminuir, o sol até pode aparecer entre nuvens em alguns momentos, mas a previsão é de que o clima siga chuvoso aqui na capital baiana e isso deve permanecer pelo menos aí com bastante intensidade até a quarta-feira. Começa a diminuir, mas para ao longo da semana a previsão ainda indica chuva aqui na capital baiana. Aproveito para te lembrar que por conta aí desses dias de chuva e dessa permanência da previsão para as precipitações, seguimos com risco de alagamentos, deslizamento de encostas e também transbordamentos de rios. A recomendação, claro, é evitar nesse mau tempo e principalmente observar aí os sinais de risco em caso de qualquer emergência. Aproveito para te lembrar que a Defesa Civil de Salvador atende gratuitamente em plantão 24 horas pelo telefone 199 e você também pode acionar em alguma situação emergencial o Corpo de Bombeiros através do 193. A gente segue ainda falando sobre esse alerta de chuvas que vale também para outras regiões da Bahia, então não só aqui em Salvador. O INMET, o Instituto Nacional de Meteorologia, emitiu um alerta de perigo acumulado de chuvas para Salvador e também para outros municípios. Esse alerta entrou em vigor ontem no domingo e segue válido até quarta-feira, abrangendo aí regiões da região metropolitana de Salvador, também centro-norte, nordeste, centro-sul e o sul do estado. De acordo com o IMET, os volumes de chuva podem variar entre 30 e 60 milímetros, podendo alcançar 50 a 100 milímetros por dia em algumas regiões, o que é um volume de chuva bastante elevado. Esse cenário, como eu já falei, eleva o risco de ocorrências provocadas pelas chuvas, então a gente permanece em alerta, trazendo aqui alguns municípios que serão mais impactados por esse alerta do IMET, além da capital baiana: Lauro de Freitas, Camaçari, Simões Filho, Feira de Santana, Alagoinhas, Santo Antônio de Jesus, Cruz das Almas. Aí a gente vai mais para o sul: Valença, Cairu, região ali do Recôncavo e Ilha, Itaparica, Vera Cruz, Candeias, Madre de Deus. Também aqui nessa lista aparecem Mata de São João, Entre Rios e Amargosa.
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0: E a gente segue com o nosso noticiário agora para trazer notícia, informação importante, lembrando sobre vacinação. E a gente tem hoje o início da imunização para a população, aberta para todo mundo aqui em Salvador. Estávamos aí até a semana passada com a vacinação aberta apenas para os grupos prioritários e agora a Prefeitura Municipal de Salvador amplia essa vacinação a partir desta segunda-feira para toda a população a partir de 6 meses, qualquer idade, qualquer condição. Você pode procurar qualquer posto de saúde da capital baiana para se vacinar contra a gripe. Essa medida foi adotada pela Secretaria Estadual de Saúde, juntamente com as secretarias municipais, né, de toda a Bahia, aqui na capital baiana. A Secretaria Municipal também já identificou, inclusive, o aumento da circulação dos vírus respiratórios e a baixa cobertura vacinal ainda nesse esquema dos grupos prioritários, e por isso a decisão foi antecipar, por conta desse crescimento dos casos e da baixa adesão aí para os grupos prioritários, antecipar essa liberação para o público geral. Então, se você ainda não se vacinou, né, estava aí aguardando esse momento, a partir de hoje, segunda-feira, você já pode procurar as mais de 160 unidades de saúde aqui na capital baiana para se vacinar. Além disso, eu te lembro, a gente tem sala e centro de vacinação no Salvador Shopping, também um posto instalado no Home Center Ferreira Ferreira Costa da Avenida Paralela e você pode em alguns desses pontos aí já encontrar a sua vacinação para a gripe se proteger. A gente alerta, né, que a CESAB já identificou um aumento principalmente dos vírus influenza e os vírus sincicial respiratório com elevação aí dos casos e uma pressão inclusive no nosso sistema de saúde, tanto público quanto privado, com o aumento dos casos. Então, se faz mais do que importante a vacinação nesse momento e eu reforço, a partir de hoje, segunda-feira, você, cidadão da capital baiana, pode procurar qualquer posto de saúde e se vacinar contra a gripe.

0: 7h39 em Salvador. A gente segue de olho nas principais notícias e agora a gente fala sobre todos os preparativos para os festejos juninos. A gente já vem acompanhando aí as ações do Ministério Público voltadas aí ao controle e também ao acompanhamento dos gastos com as festas de São João aqui na Bahia. E os dados referentes aos investimentos realizados pelo Estado e também pelos municípios baianos nas festas de São João já estarão disponíveis para consulta da população, ou seja, dados aí disponíveis para qualquer pessoa consultar a partir desta segunda-feira, dia 1º de junho, através do painel de transparência dos festejos juninos, uma medida aí implementada pelo Ministério Público da Bahia para permitir que qualquer cidadão acompanhe informações sobre as contratações artísticas, valores investidos, horários, locais das apresentações realizadas nos festejos juninos da Bahia. Até a última sexta-feira, dia 29, um total de 78 municípios já haviam encaminhado aí informações sobre os investimentos realizados nas festas juninas e nessa primeira etapa, os dados disponibilizados no painel da transparência são parciais ainda e correspondem às informações que foram enviadas pelos próprios entes públicos. Os municípios que encaminharem esses dados para o painel vão receber o chamado selo de transparência em uma cerimônia que vai ocorrer no dia 16 de junho no auditório do Ministério Público da Bahia, aqui em Salvador, no CAB, e a atualização dos dados ocorre até o dia da entrega desse selo, ou seja, até o dia 16 esses dados estarão sendo atualizados de acordo aí com a emissão por cada município e a partir desse ano a alimentação do painel passa a contar também com a colaboração voluntária das atrações artísticas que também se reuniram com o Ministério Público e estão comprometidas com a transparência aí das contratações para as festas de São João e também vão receber esse selo de transparência conforme as regras do edital que será publicado hoje, segunda-feira, no Diário de Justiça Eletrônico. Lembrando, esse painel disponibiliza consulta por município, por ano, por atração artística e também por valores contratados. Então dá para você modular ali no filtro o tipo de informação que você quer buscar e essa ferramenta chamada Transparentômetro é um mecanismo que atualiza aí esses dados recebidos pelo município. Essa atualização, como eu falei, vai acontecer diariamente e os municípios que não encaminharem essas informações poderão sofrer aí algum tipo de sanção pelo Ministério Público, até mesmo a suspensão dos festejos juninos. A campanha institucional de divulgação desse painel foi lançada, inclusive, no último sábado, dia 30, com o slogan São João, pé no chão, transparência e participação fazem um arraial campeão. Essa iniciativa também conta aí com várias peças de mídia e alcançando toda a nossa Bahia. E você já pode hoje, como eu falei, acessar esse portal da transparência das festas juninas e acompanhar os gastos do seu município, da sua atração e fazer essa busca aí pelas informações já disponibilizadas pelos municípios.
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0: Sete horas 42 minutos, hora da gente chamar Jorge Alan, que vai trazer as notícias do futebol.
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0: Bom dia, Jorge.
2: Bom dia, Stephanie, amigas, amigos da Nova Brasil Salvador. Enfim, o Bahia voltou a vencer, mesmo jogando mal, mas o que importa é que ganhou. Foi sábado, na Arena Fonte Nova contra o Botafogo. O time carioca fez 1-0 e dava pinta que dominaria a partida, até que o goleiro Neto fez bobagem, ofendeu o árbitro e acabou expulso. Mesmo com um a mais, o Bahia não conseguiu envolver o adversário, até que o zagueiro Ferrarese atrasou uma bola, o goleiro reserva Raul falhou, gol do Bahia. Depois do empate, aí sim, o Bahia dominou, foi pra cima e marcou o segundo gol com David Duarte. 2-1 Bahia em cima do Botafogo, placar final. O resultado acalmou o ânimo do torcedor, que foi em bom número ver a partida, mais de 25 mil pagantes. Ainda colocou o Bahia em sexto lugar na classificação e acabou com um jejum de 8 jogos sem vencer, 5 deles na Fonte Nova. Agora o Bahia folga geral para a pausa na Copa do Mundo.

0: no empate de 0-0 com o já eliminado Atlético de Alagoinhas. E o Jacuipense empatou com o CSA 1-1 no Rei Pelé em Maceió. O Juazeirense já está garantido na próxima fase. Jacuipense depende de um empate na última rodada. Pelo grupo A12, o Porto, que começou tão bem, perdeu mais uma em casa. Agora para o Tombense, 3-1. Mesmo com seguidos resultados ruins, está em quarto lugar e chega na última rodada com chances de classificação. É isso aí, Stephanie. Quarta-feira estou de volta para contar como foi o primeiro jogo das finais da Copa do Nordeste entre Fortaleza e Vitória. Até lá.
1: Até, então ele volta trazendo mais informações para você que quer acompanhar tudo sobre o futebol baiano. Você também pode aí seguir e acompanhar o nosso Nova Brasil em Campo Salvador com Ivo Ferraz e equipe, sempre de segunda a sexta, das 17h30 às 19h, aqui na Nova Brasil Salvador. E você fica sabendo tudo o que acontece no nosso futebol baiano, também aqui no nosso jornalismo com Jorge Alan.
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1: Olha, já que o assunto é futebol, vale pontuar aqui, se você não acompanhou, ontem tivemos amistoso da seleção brasileira no Maracanã contra o Panamá e o Brasil deu 6-2, mostrando aí que dá para ter uma forcinha pra gente entrar com esse pé quente na Copa do Mundo. Essa partida aí é o último amistoso preparatório da despedida da seleção brasileira na Copa do Mundo aqui, porque a gente tem jogo também no próximo fim de semana para o Brasil. Então você pode acompanhar, né? O próximo amistoso do Brasil é contra o Egito, acontece lá nos Estados Unidos no próximo sábado, e aí depois disso é esperar a Copa do Mundo. Olha, 7h46, semana nova, mês novo, e a gente já tem nessa semana aí um feriadão pra quem já se programa, já fique atento, a gente começa aí já a ficar de olho nas operações especiais pra quem vai deixar Salvador, seja pelo sistema ferryboat, pelas rodovias, e aí já trago informações aqui da Internacional Travessias, que já destacou a sua operação especial começando no dia 3 de junho, ou seja, na quarta-feira, e seguindo até o próximo dia 10, para atender aí o aumento do fluxo de passageiros nesse feriado prolongado de Corpus Christi. A expectativa é de que mais de 104 mil pessoas e cerca de 17 mil veículos utilizem a travessia marítima nesse período. A ação coordenada pela Gerba envolve aí um esquema especial realizado aqui no terminal de São Joaquim, Salvador, e também em Bom Despacho, na ilha. Segundo a Internacional Travessia, terá reforço nas equipes de atendimento, segurança e apoio operacional, além da possibilidade da abertura de viagens extras de acordo com a demanda. E durante toda a operação, os dois terminais, tanto aqui em Salvador quanto na ilha, vão funcionar de 5 da manhã às 23h30. A Internacional Travessias também informou que os usuários podem acompanhar a movimentação do sistema por meio dos canais digitais da concessionária, acompanhando o quilômetro e o número de embarcações disponíveis para, né, o funcionamento normal e também para a hora marcada. Os guichês também seguem atendendo lá no terminal aqui de São Joaquim para venda aí dos bilhetes, mas você pode fazer isso também pela internet de forma antecipada. E reforçando, a operação no sistema ferryboat para o feriado prolongado de Corpus Christi já começa nesta quarta-feira, dia 3 de junho.
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A gente segue com mais informações e de olho, inclusive, num projeto de lei que ainda está em tramitação na Câmara Municipal de Salvador, mas que visa aí estabelecer novas regras para empresas de telemarketing que atuam aqui na capital baiana e estabelecendo aí multas que podem chegar a R$100 mil em casos de práticas consideradas abusivas. Essa proposta busca criar normas suplementares de proteção ao consumidor contra o excesso de ligações comerciais. O texto se aplica a empresas que realizam contatos telefônicos para oferta, promoção, divulgação, cobrança ou mesmo venda de produtos ou serviços

0: a moradores aqui de Salvador. Pela proposta, que tem autoria aí do vereador Anderson Leal, do Podemos, serão enquadradas como práticas abusivas situações como a repetição excessiva de chamadas e contatos feitos sem autorização prévia do consumidor. Entre os casos previstos nesse projeto estão mais de uma tentativa de ligação no mesmo dia pela mesma empresa ou pelo mesmo grupo econômico, também insistência em chamadas que desligam automaticamente ou não são completadas, também o uso de sistemas automáticos e de descagem em quantidade incompatível, ocultação e mascaramento do número de origem, ou seja, quando você recebe ali aquela ligação do número não identificado, e ainda o descumprimento do pedido de interrupção das ligações feitas, né, diretamente pelo consumidor. Caso esse projeto seja aprovado, lembrando que ele ainda está em processo de tramitação na Câmara Municipal, as empresas de telemarketing terão que cumprir uma série de exigências durante os contatos com os consumidores, e as ligações devem começar com a identificação clara de qual empresa está fazendo contato, qual é a finalidade dessa chamada, e oferecendo aí um canal para cancelamento de futuras ligações. O texto também obriga as empresas a manterem por pelo menos 5 anos os registros dos pedidos de bloqueios feitos pelos consumidores, e os contatos devem ser interrompidos em até 48 horas após a solicitação. Um outro ponto previsto é a adoção do mecanismo interno para evitar as chamadas repetitivas, ou seja, as empresas terão que se adequar internamente para evitar aí esse contato repetido com os consumidores, especialmente, como a gente falou aí, nos casos onde houver insistência. As empresas que descumprirem essas regras, caso, né, esse projeto passe a valer aqui na capital baiana, as regras podem sofrer aí uma advertência para a empresa, também aplicar de multas que variam entre R$2.000 e R$100.000, até mesmo a suspensão do alvará de funcionamento das atividades de telemarketing naqueles casos considerados graves ou também de reincidência. Então, a gente vai acompanhar esse projeto que vai passar por todo o processo de tramitação na Câmara Municipal, prevendo aí as regras para as empresas de telemarketing que atuam aqui na capital baiana. Horas 52 minutos e é momento da gente chamar a nossa nova coluna aqui da Nova Brasil Salvador, e você vai poder acompanhar todas as segundas-feiras aqui no seu jornal Nova Brasil Salvador, a nossa coluna Carreira em Movimento com Cristina Voit, e tenho certeza que ela já vai trazer um excelente tema aí para você refletir sobre o seu lado profissional, sobre sua carreira, já nesse início de semana.
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0: Bom dia, Cris.
2: Bom dia, Stephanie. Bom dia a todos os ouvintes. Estamos aqui no Carreira em Movimento para transformar dúvidas em direção. E hoje o nosso tema vai ser o seguinte: não sei qual o próximo passo dar. Como transformar confusão em direção. Você já se pegou pensando, não sei qual o próximo passo, não sei bem o que fazer, e muitas dúvidas aparecendo, meu trabalho não faz sentido, estou meio perdido, não estou vendo muito crescimento onde eu estou. Pois é, mas estar perdido não significa estar sem saída. Muitas vezes essa sensação aparece quando tem aquela etapa, aquele momento da vida profissional que chegou a algum limite e você precisa repensar. O problema é que quando a gente está confuso, a gente quer uma resposta rápida. Mudo de emprego? Faço outra faculdade? Eu empreendo? Largo tudo? O que eu faço? Mas antes disso, talvez seja melhor uma pergunta mais simples. O que exatamente está me incomodando? Às vezes o problema não é a carreira em si e nem o ambiente de trabalho. Às vezes é a falta de uma perspectiva, a falta de reconhecimento, às vezes até uma relação difícil com pares ou com o líder e o cansaço acumulado. E também uma mudança interna dos seus próprios valores. Aquilo que era importante antes pode não ser tão importante agora. por isso que uma decisão radical não leva muito a bons resultados. Você precisa se perguntar: o que que eu quero preservar na minha trajetória? O que que me incomoda hoje? E que movimento eu poderia fazer nos próximos dias? Então, a dica de hoje é: pegue uma folha, separe em 3 colunas e escreva sobre isso. O que incomoda, o que você quer manter e qual o pequeno movimento você poderia fazer nos próximos dias. Porque carreira não é linha reta, é uma construção feita de escolhas, de pausas e de recomeços. E às vezes o próximo passo não aparece quando a gente corre mais, ele aparece quando a gente olha com mais clareza. E aqui nós encerramos o Carreira em Movimento para transformar dúvidas em direção. Até a próxima segunda.
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0: Tá aí, então, a partir de agora, começando nesse mês de junho, com o pé direito, nossa nova coluna Carreira em Movimento, e você vai acompanhar toda segunda-feira aqui um tema importante para você refletir sobre a sua vida profissional, sobre sua carreira, novas direções e, como Cristina Voigt trouxe aí, né, transformar aí esses insights e essas dúvidas na direção correta e te levar onde você quer chegar.
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0: Agora 7:56, pertinho do momento da gente encerrar. Eu vou aproveitar para reforçar aí informações sobre a previsão, né, do tempo, que indica, sim, as chuvas continuam aqui na capital baiana, com previsão ainda de grandes volumes, principalmente até quarta-feira. Então, reforçando cautela e cuidado para você que circula na cidade, para você, né, que observe alguma situação de risco. Lembrando, a Codesal atende em plantão 24 horas pelo número 199 e a gente vai seguir trazendo atualizações aqui para você de hora em hora. O nosso jornalismo chega ao longo da nossa programação musical trazendo notícias e informações para vocês. Antes da gente encerrar a segunda-feira, aquele dia para a gente refletir com Rafael Sarmento na nossa coluna Desaperte a Mente.
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4: Elevemos os nossos pensamentos para mais uma semana. Eu convido você a se olhar com mais carinho, com mais cuidado, com mais leveza e mais respeito. Às vezes você se cobra tanto que esquece de enxergar a força que existe em tudo que já superou até aqui. Nem todo mundo sabe das batalhas silenciosas que você enfrentou, dos dias em que tudo parecia pesado, mas ainda assim você decidiu seguir em frente. Então, pega um pouco mais leve com você, respeita tudo que ainda está cicatrizando aí dentro. Você não precisa ser perfeito para ser merecedor de todo o amor e de todas as coisas mais bonitas que a vida tem para te oferecer. Eu desejo uma maravilhosa semana, cheia de bons desafios e de muita vitalidade. E se você gostou desse conteúdo, me segue no Instagram, @ Rafael Sarmento Psicoterapia Online.
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0: Aí a gente já fica com essa reflexão para esse início de semana, início de mês. Então, sim, sempre temos chance de seguir fazendo novo, fazendo diferente ou seguir melhorando. Como disse aí Rafael, a gente tem aí a munição na nossa mão para seguir. Então, aproveito para desejar uma excelente segunda-feira para você, um ótimo início de semana. Te lembro que amanhã a gente se encontra aqui às 7:30 no Jornal Nova Brasil Salvador. Você segue agora com a nossa programação musical na companhia de Marcelo Luiz e eu volto de hora em hora trazendo notícias e informações do jornalismo Nova Brasil para você. Tchau, tchau, até amanhã.
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13: A paralela em direção centro tem muita retenção em Mussurunga, no Trobogi também não cabe. Quem tá saindo de São Cristóvão segue pro Miolo Empresarial. Melhor fazer o caminho pela Dorival Caymmi e completar pela Orla. 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
15: E aí, tudo certo? Bom dia! Bom dia, estamos na segunda-feira, dia 1º de junho, chegou junho, né? Nessa segunda-feira chuvosa em Salvador, mas a Stephanie Surdi que vai passar todas as informações de hora em hora pra você. Eu sou Marcelo Luiz, tô com vocês até o meio-dia com o melhor da MPB em 104,7. Seja muito bem-vindo à Nova Brasil. E esse é Sob Medida, que é uma hora direto. Nessa hora você vai curtir, entre outras músicas, tem Zé Cabaleiro, tem Nath Roots, vai ouvir o som do Legião Urbana, tem Caetano Veloso, Pato Fu. Eu já abro Sob Medida de hoje trazendo o som do Skank. 8:12, acima do sol. Ótimo dia, boa segunda-feira, boa semana pra todo mundo.

Esse é o Sob Medida, uma hora direto sem intervalos comerciais. Uma nova força do amor. 8h14 aqui na Nova Brasil, mais que moderna brasileira. Agora tem Nath Roots.

Legião Urbana será aqui no Submetido, uma hora direto sem intervalos comerciais. 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Essa é a Nova Brasil. Segue o Sob Medida, uma hora direto sem intervalos. 8h22. Agora tem Zé Cavaleiro. Amanhã talvez.

Esse é o som do Tony Bisnarro, Estou Livre, aqui na Mais Que Moderna Brasileira. Essa é a Nova Brasil. Esse é o Sob Medida, uma hora direto, sem intervalos comerciais, 8h43. Agora tem Marina Lima.

0: Essa é a Nova Brasil 100% brasileira. Natasha, capital inicial. 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
12: Agora tem retenção na Garibaldi em direção centro e não é um bom caminho. Você que tá na Lucaia, no Rio Vermelho e vai pro Vale do Canela, melhor seguir pela Vasco da Gama que tem melhor fluidez e complete pelo viaduto Juscelino Kubitschek. 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
0: Essa é a Nova Brasil mais que moderna brasileira. Já estamos de volta. 9:22. Trago para vocês o som da Isabela Taviani. Canção para um grande amor. Ótimo dia. Boa segunda.

0: Brasil, mais que moderna brasileira e o som dos tribalistas com Marisa Monte, o Carnavalha. Daqui a pouquinho tem muito mais pra você. Agora 9:38.
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3: Caros e caras ouvintes da Nova Brasil, venho aqui informar que a dívida pública brasileira cresceu 1,9% em abril. Parece pouco, mas com isso ela chegou a impressionantes 8 trilhões e 790 bilhões de reais. E aqui tem um detalhe importante, não foi só porque o governo emitiu dívida nova. A emissão líquida somou 68 bilhões de reais, mas a apropriação de juros adicionou mais 92 bilhões e meio de reais. Ou seja, a dívida cresceu mais pelo juro que está trabalhando todos os dias do que as novas emissões feitas pelo governo. Outro número que chama atenção, a reserva de liquidez da dívida chegou a 1 trilhão e 91 bilhões de reais. Isso é o colchão de segurança do Tesouro. No fim, a notícia mostra o dilema brasileiro em uma frase. A gente tem um Estado que precisa se financiar muito, pagando juros muito altos numa economia que já carrega dívida demais.
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0: Essa é a Nova Brasil mais que moderna brasileira. 9:42, já estamos de volta e agora tem Maria Rita, Caminho das Águas.

0: Caetano Veloso e Maria Gadu, nosso estranho amor ao vivo.
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0: Olha, composta pelo mestre Dorival Caymmi, Modinha pra Gabriela se tornou um marco eterno da cultura brasileira ao abrir os caminhos da histórica novela Gabriela, inspirada na obra de Jorge Amado. Eternizada na voz cristalina e cheia de balanço de Gal Costa, a canção é a tradução exata da alma da protagonista. E a gente ouve agora, então, no Arquivo Nova Brasil, Modinha pra Gabriela com Gal Costa.

0: essa é a Nova Brasil, mais que moderna brasileira. Léo Jaime com mensagem de amor. Agora faltando um minuto para as 10. 10 informações, o Nova Brasil informa com Stephanie Suerdick.
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2: A vacinação contra a gripe foi ampliada para toda a população a partir desta segunda-feira. A medida foi adotada pelo Ministério da Saúde e seguida pelas secretarias estadual e municipais, em razão do aumento da circulação dos vírus respiratórios e da baixa cobertura vacinal com o público prioritário. Aqui em Salvador, a imunização pode ser feita em qualquer uma das mais de 160 unidades de saúde, além da sala e do centro de vacinação do Salvador Shopping e do posto instalado na Ferreira Costa da Avenida Paralela. Para receber a dose, é necessário apresentar documento com foto.
3: Eu sou Stephanie Swerdick e de hora em hora eu volto com mais informações do Jornalismo Nova Brasil.
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4: Agora tem registro de acidente na paralela em direção centro, na altura do bairro da Paz, e muita lentidão na Caribé. Quem tá em São Cristóvão e segue pro meio empresarial, melhor seguir direto pela Dorival Caymmi e completar pela Orla. 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
6: Essa é a Nova Brasil, mais que moderna brasileira. Sou Marcelo Luiz, estou com vocês até o meio-dia, 10 horas, 2 minutos. A gente abre com Rita Lee.

0: Brasil, mas que moderna brasileira. O som da Ana Carolina com Garganta, 10h20 agora.
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0: Essa é Nova Brasil, mais que moderna, brasileira. 10h23, já estamos de volta, trazendo o som dos Paralamas do Sucesso. Quase um segundo.

0: Skank, Jack Tequila, aqui na Nova Brasil, 100% brasileira. 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Então, sábado tem às 10 horas o Toca na Nova Brasil Salvador. Mas que moderna brasileira. 10:39 agora.
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0: Essa é a Nova Brasil mais que moderna brasileira. Agora tem Daniela Mercury com Nobre Vagabundo.

0: Joyce Alene, abalo psicológico aqui no Nova Brasil, mais que moderna brasileira. Agora tem arquivo Nova Brasil.
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0: Olha, a canção Rock Santeiro da dupla Sai Guarabira foi lançada em 85 no álbum Harmonia. A música foi inspirada na novela homônima da Rede Globo de televisão, exibida no mesmo ano, e se tornou um dos seus temas marcantes. Vamos ouvir agora então aqui no Arquivo Nova Brasil o som de Sai Guarabira, Rock Santeiro.

0: Esse é o som do Biquíni Cavadão, o Vento Ventania. Aqui na Mais Que Moderna Brasileira é a Nova Brasil. Agora 11 em ponto.
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4: Os dados referentes aos investimentos realizados pelo Estado e municípios baianos nos festejos juninos de 2026 ficam disponíveis para consulta da população a partir desta segunda-feira. O chamado painel de transparência dos festejos juninos do Ministério Público da Bahia vai permitir que qualquer cidadão acompanhe informações sobre contratações artísticas, valores investidos, horários e locais das apresentações. Até a última sexta-feira, quase 80 municípios já haviam encaminhado informações sobre os investimentos realizados nas festas de São João. A atualização dos dados vai ocorrer diariamente até o dia 16 de junho.

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5: Mais cedo aconteceu um acidente na paralela em direção centro na altura da estação Mussurunga e tem reflexos na Avenida Caribé. Você que tá saindo da estrada do Coco e vai pro CAB, melhor cortar pela Avenida São Cristóvão, pegar a Dorival Caymmi, acessar a orla e depois completar pela Avenida Professor Pinto de Aguiar. 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
7: Essa é a Nova Brasil, mais que moderna brasileira. 11:03. Eu sou Marcelo Luiz, estou com vocês até o meio-dia aqui em 104,7. Seja muito bem-vindo à Nova Brasil, uma empresa do Grupo Tati de Comunicação. A gente abre a hora com o som do Lulu Santos, Certas Coisas. Ótima segunda para todo mundo.

Essa é a Nova Brasil, mais que moderna brasileira. Tim Maia com o Descobridor dos Sete Mares. 11:14 agora. Segue com muita música.

0: É a Nova Brasil, mas que moderna brasileira. Muita música legal pra você. Adriane Calcanhoto com Fico Assim Sem Você. Linda canção aqui, né? Melhor, 100% brasileira. 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Sempre de segunda a sexta-feira, às 7:30 da manhã, aqui na Mais Que Moderna Brasileira. 11:20 agora.
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0: Essa é a Nova Brasil, mais que moderna, brasileira. 11:23, já estamos de volta. Agora tem Milton Nascimento, Outro Lugar.

0: Essa é a nova Brasil mais que moderna brasileira. Aí, Sandra Sá, com retratos e canções. E agora tem Arquivo Nova Brasil.
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0: Lançado em 76, no aclamado álbum Pássaro Proibido, Olhos nos Olhos se transformou em um dos maiores marcos da carreira de Maria Bethânia, consolidando sua força de interpretação nas paradas de sucesso de todo o país. Composta de forma cirúrgica por Chico Buarque, a canção é um prato cheio para o magnetismo dramático de Bethânia. A letra narra e fala sobre dar a volta por cima após o fim de um relacionamento, jogando na cara do antigo amor, uma felicidade conquistada a duras penas. A gente ouve agora no Arquivo Nova Brasil, Maria Bethânia com Olhos nos Olhos.

0: Essa é a Nova Brasil 100% brasileira. Um clássico, hein? Legião Urbana, Eduardo e Mônica. Aqui na Mais Que Moderna Brasileira. Na sequência tem muito mais pra você. Agora 20 pro meio-dia.
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0: Agência Nova Brasil, mais que moderna brasileira. O som da Luísa Posse me faz bem, fechando com chave de ouro a programação hoje, minha aqui, do Marcelo Luiz. Tô de volta amanhã, às 8 horas da manhã, com muita música pra você. Na sequência, daqui a pouquinho tem um Sob Medida, ao meio-dia, uma hora direto, sem intervalos comerciais. E também você fica a saber de tudo que acontece, só as informações. É o Nova Brasil Informa com ela, com a Stephanie Sertic. Um abraço, boa segunda-feira para todo mundo que tá ligado aqui em 104,7. A gente se fala. Tchau, tchau.
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3: O sistema Ferribolt terá uma operação especial para atender a demanda do feriado prolongado de Corpus Christi entre esta quarta-feira e a terça-feira da próxima semana. A expectativa da Internacional Travessias é de que mais de 104 mil pessoas e cerca de 17 mil veículos utilizem o serviço nesse período. Segundo a concessionária, haverá reforço nas equipes de atendimento, segurança e apoio operacional, além da possibilidade de aberturas de viagens extras de acordo com a demanda. Durante toda a operação, os terminais de Salvador e da Ilha vão funcionar das 5 da manhã às 23h30.
4: Eu sou Stephanie Swerdick e de hora em hora eu volto com mais informações do Jornalismo Nova Brasil.
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1: Brasil, meio-dia e dois, ótima tarde. Nessa edição do Sob Medida, a gente ouve Caetano Veloso, tem Adriana Calcanhoto e, abrindo o programa, Marina Lima.

Nova Brasil, esse foi Caetano Veloso, Odara. Antes, Wilson Sideral fazendo sua versão para Assim Caminha a Humanidade. 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Agora, 12:23, aqui no Sob Medida, a gente ouve Roupa Nova.

0: Nova Brasil, 12:38.
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0: Faltando um pedaço faz parte do álbum Seduzir, lançado por Djavan em 1981. A música é um exemplo claro do estilo inconfundível de Djavan, que mistura elementos da música brasileira com jazz, soul e pop. A gente ouve então Djavan, Faltando um Pedaço.

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0: Nova Brasil, som do Skank, Amores Imperfeitos.
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0: O vice-presidente chinês se reuniu com o chanceler brasileiro em Pequim e defendeu o fortalecimento da parceria estratégica entre os dois países. Han afirmou que a relação sino-brasileira tem avançado sob a orientação dos presidentes, com foco em cooperação de longo prazo, inovação e maior valor agregado. Vieira destacou o fortalecimento da confiança política entre Brasil e China e ressaltou a importância do multilateralismo em um cenário internacional marcado por desafios crescentes. E a Petrobras reduziu em 14% o preço do querosene de aviação, combustível usado por aviões e helicópteros. O corte anunciado nesta segunda-feira representa a queda de 93 centavos por litro e interrompe uma sequência de 3 aumentos consecutivos. Nova Brasil, mais que moderna, brasileira, meio-dia e 58.
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2: O Brasil goleou o Panamá por 6-2 no Maracanã em amistoso preparatório para a Copa do Mundo de 2026. Vini Júnior, Casemiro, Rayan, Lucas Paquetá, Igor Thiago e Danilo Santos marcaram os gols da seleção. Agora o Brasil segue para os Estados Unidos em busca do hexacampeonato mundial. Antes da estreia na Copa do Mundo, a equipe comandada por Carlo Ancelotti enfrenta o Egito em amistoso no próximo sábado, dia 6. Integrante do Grupo C, ao lado de Marrocos, Escócia e Haiti, a seleção estreia no Mundial no dia 13 de junho, diante dos marroquinos. Nova Brasil FM Salvador, do Departamento de Esportes, Ivo Ferraz.
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0: Nova Brasil, 1:13.
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0: Em 1981, Gilberto Gil lançou o álbum A Gente Precisa Ver o Luar, que tem sucessos como Cores Vivas, Palco e Se Eu Quiser Falar com Deus, além da faixa título. Nessa canção, o luar é usado como um convite a viver.

0: Nossa Brasil, esse foi Gilberto Gil. A gente precisa ver o luar. 1:17. 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

0: Paralamas do Sucesso, Capitão de Indústria.
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2: O Brasil goleou o Panamá por 6-2 no Maracanã em amistoso preparatório para a Copa do Mundo de 2026. Vini Júnior, Casemiro, Rayan, Lucas Paquetá, Igor Thiago e Danilo Santos marcaram os gols da seleção. Agora o Brasil segue para os Estados Unidos em busca do hexacampeonato mundial. Antes da estreia na Copa do Mundo, a equipe comandada por Carlo Ancelotti enfrenta o Egito em amistoso no próximo sábado, dia 6. Integrante do Grupo C, ao lado de Marrocos, Escócia e Haiti, a seleção estreia no Mundial no dia 13 de junho, diante dos marroquinos. Nova Brasil FM Salvador, do Departamento de Esportes, Ivo Ferraz.
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0: Brasil, esse foi Engenheiros do Havaí, terra de gigantes.
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0: Uma despedida diferente emocionou muita gente neste fim de semana em Mato Grosso do Sul. Diagnosticado com câncer terminal, o advogado Thiago Pitan, conhecido como Bom Sujeito, decidiu reunir amigos e familiares para um velório em vida, mas longe da tristeza. Teve samba, rock, chope, abraços, histórias e muitas risadas. A ideia era simples, celebrar a vida enquanto ainda podia participar da homenagem. Em entrevista, Thiago disse que, abre aspas, quando eu morrer, eu morri. Até lá, eu estou vivendo, fecha aspas. Mudando de assunto, a música brasileira vai celebrar um de seus nomes mais marcantes. A 13ª edição do Prêmio BTG Pactual de Música Brasileira, marcada para o dia 10 de junho no Teatro Municipal do Rio de Janeiro, terá Cazuza como grande homenageado. Se você quiser saber mais sobre essa celebração dedicada ao legado e à força da obra do cantor, é só acessar novabrasil.com. Nova Brasil, mais que moderna, brasileira, falta um minuto para as duas.

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0: Nova Brasil, você ouviu Um Dia de Domingo na versão de Ivete Sangalo e Criolo. Agora 2h37.
1: O Brasil goleou o Panamá por 6-2 no Maracanã em amistoso preparatório para a Copa do Mundo de 2026. Vini Júnior, Casemiro, Rayan, Lucas Paquetá, Igor Thiago e Danilo Santos marcaram os gols da seleção. Agora o Brasil segue para os Estados Unidos em busca do hexacampeonato mundial. Antes da estreia na Copa do Mundo, a equipe comandada por Carlo Ancelotti enfrenta o Egito em amistoso no próximo sábado, dia 6. Integrante do Grupo C, ao lado de Marrocos, Escócia e Haiti, a seleção estreia no Mundial no dia 13 de junho, diante dos marroquinos. 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

0: Brasil, essa foi Paula Toller fazendo Saúde e Sol Love. Antes teve o Sol do Jota Quest. Agora às 2h57.
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0: Ontem foi registrado na Praia de Piedade o 83º incidente envolvendo tubarões em Pernambuco desde o início do monitoramento em 1992. A vítima foi um menino de 11 anos que sofreu ferimentos na mão e no quadril após o ataque. A criança foi socorrida por guarda-vidas e encaminhada para o atendimento médico. O caso reacendeu o alerta para os cuidados em áreas sinalizadas consideradas de risco no litoral pernambucano. Mudando de assunto, está cada vez mais comum a escolha de morar sozinho na terceira idade. E isso pode representar independência e qualidade de vida, mas também exige atenção. Especialistas alertam para sinais como esquecimentos frequentes, dificuldades para realizar tarefas simples e isolamento social, que podem indicar que a autonomia está começando a virar um risco. 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
4: A tradicional Trezena de Santo Antônio, além do Carmo, foi iniciada neste domingo em Salvador. A celebração movimenta anualmente o bairro que leva o nome do santo casamenteiro. Este ano, com o tema Santo Antônio, o santo mais querido do Brasil, a Arquidiocese preparou uma programação especial com a expectativa de atrair milhares de fiéis, peregrinos, turistas e devotos. O encerramento, no dia 13 de junho, dia de Santo Antônio, terá alvorada festiva, missas ao longo do dia, procissão e a tradicional bênção do pão, símbolo da partilha e da providência divina. Eu sou Stephanie Swerdick, de hora em hora, eu volto com mais informações do jornalismo Nova Brasil.

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0: Brasil, essa foi Marina Lima, Veneno, 3:15.
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4: O Brasil goleou o Panamá por 6-2 no Maracanã em amistoso preparatório para a Copa do Mundo de 2026. Vini Júnior, Casemiro, Rayan, Lucas Paquetá, Igor Thiago e Danilo Santos marcaram os gols da seleção. Agora o Brasil segue para os Estados Unidos em busca do hexacampeonato mundial. Antes da estreia na Copa do Mundo, a equipe comandada por Carlo Ancelotti enfrenta o Egito em amistoso no próximo sábado, dia 6. Integrante do Grupo C, ao lado de Marrocos, Escócia e Haiti, a seleção estreia no Mundial no dia 13 de junho, diante dos marroquinos. 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

0: Nova Brasil 3:26.
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0: Coisa Linda é uma canção romântica de MPB escrita e interpretada pelo cantor e compositor brasileiro Vinícius Cantuária. A música foi lançada em 1982 no álbum homônimo do artista e se destaca por sua melodia envolvente e letra íntima e delicada, expressando grande paixão e desejo. A gente ouve então no Arquivo Nova Brasil Vinícius Cantuária, Coisa Linda.

0: Brasil, essa foi Cássia Eller, Admirável Gado Novo. Agora 3:37.
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0: Gisélia Duncan, Enquanto Durmo.
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0: Correios registraram um prejuízo de 3 bilhões e 100 milhões de reais no primeiro trimestre de 2026. O rombo é 82% maior do que o registrado no mesmo período do ano passado, mantendo uma sequência de déficits desde 2023. Para tentar sanear as contas e voltar ao azul em 2027, a estatal aposta em um novo plano de reestruturação que inclui corte de despesas, venda de imóveis e plano de demissão voluntária. Nova Brasil, mais que moderna, brasileira. Agora falta um minuto para as quatro. Eu, Luciana Camasmito, indo embora, volto amanhã nesse período que eu tô aqui cobrindo as férias da Ana Pellicer. Na sequência, depois do intervalo, você fica com o Júlio César. Um abraço, até amanhã.
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3: O valor do gás de cozinha teve reajuste de mais de 9,5% nesta segunda-feira, segundo o Sindicato das Revendedoras de Gás de Cozinha. Segundo o Sindrev Gás, o aumento foi aplicado pela Acelen, responsável pela refinaria de Mataripe. Com isso, o valor do botijão pode ficar em média entre R$ 8 e R$ 10 mais caro para o consumidor final. O preço médio do botijão na capital baiana e na região metropolitana era de R$ 145,00 e com reajuste pode variar entre R$ 155 e R$ 158. Eu sou Stephanie Swerdick e de hora em hora eu volto com mais informações do jornalismo Nova Brasil.

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1: Mais que moderna brasileira, Rede Nova Brasil FM, agora 4:03. Uma excelente semana para você, tudo de melhor nesse mês de junho. A gente abre mais uma hora com Milton Nascimento, Coisas da Vida.

0: Nova Brasil Gilsons, com várias queixas.
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0: Mano, triste é triste aqui na Rede Nova Brasil. Uma notícia bem triste. Uma jovem de 19 anos foi mordida por um tubarão na tarde de hoje na praia de Boa Viagem, no Recife. Este é o segundo ataque registrado no litoral pernambucano em apenas 2 dias. Ontem, um menino de 11 anos ficou gravemente ferido em Piedade, na região metropolitana. A vítima de hoje foi socorrida pelo SAMU e encaminhada ao Hospital da Restauração. Nova Brasil, mais que moderna, brasileira. Agora 2 para as 5.
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2: 16 pessoas de uma mesma família morreram após uma batida frontal entre um caminhão e uma van na tarde deste domingo na BR-116, em um trecho da região de Santa Terezinha. As vítimas moravam no bairro de Fazenda Coutos, em Salvador, e retornavam à capital baiana após participarem de uma festa de aniversário na cidade de Amargosa. Outras 4 pessoas ficaram gravemente feridas e estão internadas. Ainda não há informações sobre a causa do acidente. Segundo a Polícia Rodoviária Federal, há indícios de que a colisão aconteceu depois que o caminhão invadiu a contramão. Eu sou Stephanie Swerdick, de hora em hora, eu volto com mais informações do Jornalismo Nova Brasil.
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12: Muito boa tarde a todos. Nesse momento tem trânsito bem complicado na saída de São Cristóvão para Lauro de Freitas, afetando a saída da Avenida Paralela e mediações da Estação Mussurunga. Para você que sai de Piatã, vai até Lauro, melhor desviar pela orla. 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
13: 5 e 1, boa tarde. De volta com Paulo Miklos, Sol da Terra.

0: Nova Brasil, mais que moderna, brasileira, 5:30, e o mês de junho começou com tudo na Rede Nova Brasil. Inclusive, tem gente estreando o mês com o pé direito e muita sorte. Então, parabéns pra você, Gabriel Oliveira, do final do fone 0638. 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Nova Brasil, mais que moderna brasileira, agora 5:31, daqui a pouco tem Nova Brasil em campo.
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7: O trânsito segue lento ali pela Avenida São Cristóvão, sentido estrada do aeroporto, afetando a saída da Avenida Paralela. Para o motorista que está nas mediações da Paralela, Piatã, e vai até o centro de Lauro, melhor desviar pela orla ou pegar a Avenida Caribé. 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

0: Assume a galera brasileira. Se Deus é por nós, quem será contra nós? Salve, salve. Chegando a partir de agora no som da Nova Brasil FM Salvador, galera. Nova Brasil em campo, 5 da tarde, mais 34 minutos. Aumente o volume do seu rádio a partir de agora. Você em casa, no trabalho, no trânsito. Alô, galera do trânsito. Aquele abraço, obrigado pelo carinho. Estamos juntos, obrigado por essa carona que nos dá aí com o passageiro, né? Conversando, batendo papo, mas agora vai ficar ligado também aqui no nosso Nova Brasil em Campo, Salvador, no 104.7. Galera, vamos juntos até 7 da noite, deixando a galera bem informada. Bahia venceu a equipe do Botafogo, convenceu. Já já vamos trazer essa discussão pro nosso programa. Bahia venceu a equipe do Botafogo, mas convenceu. O futebol apresentado deixou o torcedor totalmente agora tranquilo para o retorno pós-Copa do Mundo. Então já já tem muita falação, tem sonoras de jogadores, tem coletivo do Rogério Ceni, tem muita informação com o nosso querido Gabriel Bacelar, que vai trazer pra gente. O Vitória, hein? Rapaz, foi um jogo mais fácil pro Santos jogando na Vila Belmiro. O jogo do Vitória lá com o Santos, pra mim, em todo esse campeonato, dos adversários que o Santos enfrentou, o Vitória foi mais fácil pro Santos. E aí perdeu e não fez mais uma vez um bom jogo fora de casa. Até agora, o Vitória não sabe o que é vencer no Campeonato Brasileiro jogando fora de casa. E aí eu vou dizer, só em casa, empatando, vencendo, perdendo, não é suficiente. Aonde é que o Vitória quer chegar nesta temporada no Campeonato Brasileiro? É se manter, é não correr risco, é lutar por uma Sul-Americana, quem sabe um Libertadores? É difícil? É, mas não é impossível. O Vitória tem que ter esse entendimento. Claramente que o Vitória tem que contratar, precisa reforçar esse time para a sequência da temporada. E aí vem a decisão da Copa do Nordeste. Amanhã, primeiro jogo, estaremos transmitindo aqui pra galera a partir das 8 da noite, né? Bola rolando às 9 horas lá no Castelão, Vitória e Fortaleza, ou melhor, Fortaleza e Vitória, e no próximo sábado a grande final no estádio do Barradão entre Vitória e também Fortaleza, com transmissão da Nova Brasil FM Salvador. Vamos ver o nosso Toninho Maravilha. Bota a vinhetinha dele aí, garotão.
1: Opa, boa tarde pra você, finalzinho tarde, de Toninho. Tarde, início de noite, e o futebol da Bahia ficou naquele estado, né? Ruim pro Vitória, bom pro Bahia. Como você levantou uma lebre aí, foi uma vitória que convenceu o torcedor? Não, não tá o convencimento aí em jogo, tá o resultado.
0: É.
1: O resultado que foi mais importante pro Bahia, porque tirou aquele peso enorme em sair para umas férias com mais uma derrota. Sem dúvida nenhuma que o que deve ser ressaltado aqui foi os 2-1 em cima do Botafogo. Apesar do chororô do jogador do Botafogo, o Bahia foi e fez o seu dever, não tenha dúvida. Venceu o jogo, o torcedor gostou do resultado, pode não ter gostado do jogo, achei o jogo que poderia ter rendido mais, mas o que valeu no final das contas foram os 3 pontos e um pouco mais de tranquilidade para o Rogério Ceni poder trabalhar. Ele cairia? Não, não cairia, não vai cair tão cedo, Rogério Ceni. Ele vai buscar aí uns 2 ou 3 reforços nesta parada, porque abre a janela aí em junho e julho. Ele busca 2 ou 3 jogadores, dá um cala-boca pro torcedor. Já viu falar aquele negócio de cala-boca? O cara vai lá, dá um trocadinho pra ele e tal. Aí o torcedor, vamos ver agora. Aí tem um tempo de adaptação, o tempo da entrada em campo, chega o atacante argentino, enfim. Mas ele não vai cair, ele vai permanecer. E eu vou desejar boa sorte para ele, que ele possa realmente colocar as coisas no lugar. Ele está meio perdido, ele está assim, sem saber muito o que fazer. Ora escala um, ora escala o outro. Ele está assim, está meio zonzo. Mas vai ter tempo agora de colocar a cabeça no lugar. Ele ontem colocou o seu diretor na fogueira. Quando perguntaram sobre reforço, não sou eu que vou falar, não. É o diretor de futebol que vai falar. Essa semana ele vai chamar vocês e vai conversar com vocês. Corretíssimo, Rogério. Você não é diretor de futebol, você é treinador de futebol. Você pode indicar, você pode falar, você pode dar o seu aval, mas o problema é do treinador, é do diretor de futebol. Ele que tem que correr atrás, não você. O problema é dele. Divida as responsabilidades e fica mais fácil pra você. Não fica assumindo tudo sozinho, não. Que isso? Parabéns, é isso aí. E do outro lado, Vitória foi pensando que fosse vencer o Santos. Eu não entendi muito o treinador, colocou três zagueiros naquele jogo, ou colocou três homens de marcação no meio de campo, e assim mesmo não conseguiu segurar o Santos, não conseguiu apresentar nada de novo, só apresentou aquele mesmo futebol que ele vem apresentando nos jogos, só que nas outras partidas ele deu sorte. Contra o Santos ele não deu sorte. Ele encontrou um goleiro, o Brazão, que é sem dúvida nenhuma um goleiro espetacular, aquele Brazão. Fechou o gol, segurou, não deixou passar. E o Santos, por sua vez, foi lá, em dois minutos, três minutos, sacramentou uma vitória importante no Campeonato Brasileiro, recuperando, trocando aí de posição aí, pertinho do Vitória. O Vitória estava à frente do Santos, com a derrota, o Santos pegou três pontos, encostou lá, e aí fica complicado, né? Vai passar as férias preocupado, como é que vai ser quando a gente voltar. Esse era o problema que Jair não queria. Jair Ventura não queria esse problema, mas vai ter que passar e vai ter que ficar pensando, olha, tô ali pertinho da zona de rebaixamento, muito pertinho. Aí perguntado, olha, isso interfere na decisão da Copa do Nordeste? Não vai interferir. Interfere sim, claro que vai interferir. Jogadores saíram cabisbaixo da Vila Belmiro, foram para São Paulo, permaneceram lá até agora de tarde, já foram para Fortaleza e vão fazer o jogo decisivo. E aqui, ó, cuidado com esse jogo de Fortaleza, viu? Porque se tomar...
0: É jogo pra pirão.
1: Se tomar diferença de dois gols, vai ser difícil buscar aqui, hein? Vai ser difícil buscar o resultado aqui. Então, é muito cuidado. O Fortaleza não é um time besta. O treinador, apesar da sua arrogância, de todos os seus problemas, é um cara que conhece bem o Vitória, esteve aqui durante bom tempo. Então, muito cuidado com isso, porque o jogo pode ser decidido lá.
0: Valeu, galera brasileira, para inicial de Toninho Maravilha no Nova Brasil em Campo Salvador. 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A galera está com a gente. Vai mandando a sua mensagem aqui pra gente, valeu? No 9626, galera, 9020, para o torcedor participar com a gente aqui do Nova Brasil em Campo Salvador. Mande a sua mensagem de áudio, deixe a sua opinião aqui na nossa resenha esportiva. 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Estamos às 5 da tarde, mais 43 minutos, 5:43. Deixa eu dar aqui boa tarde aí ele. Hoje tem muita coisa pra gente falar aqui. Bahia, Vitória, tem coletiva, tem jogadores da zona mista, tem Rogério Ceni, tem Carlo Ancelotti analisando. Já já vamos falar também sobre a seleção brasileira. O que você achou da seleção brasileira, hein? Fez um bom jogo, né? É páreo pra dizer assim, não, venceu uma seleção que não tem tanta expressão, mas que também está na Copa do Mundo e pegou um grupo bem difícil, hein? Muito. O Panamá. Muito difícil passar da primeira fase
1: não passa.
0: Da Copa do Mundo, né?
1: Não passa.
0: É, bem difícil. Vamos ver ele aqui, garotão Hércules, o nosso querido Juventude. Boa tarde, Gabriel. Tá mais aliviado?
2: Rapaz, boa tarde, Ivo, boa tarde, Toninho, Hércules, todos que estão acompanhando a Nova Brasil FM. Finalmente, né?
1: Finalmente.
2: Nem lembrava mais como era essa tranquilidade. Sábado.
0: Quantos jogos, oito jogos.
2: Rapaz, sábado eu dormi uma tranquilidade que eu não lembrava mais como era. Eu
1: não acho foi
2: que
1: só torcedor... você não, Rogério também.
2: Rogério também, né? Acho que todo torcedor do Bahia deu uma tranquilizada, né, Ivo e Toninho, depois do último sábado. Tranquilizada, assim, de resultado, né? Que o desempenho, a gente vai debater sobre isso durante o programa, foi muito ruim, mais uma vez. Ainda assim, mesmo o Bahia com um jogador a mais, o desempenho do Bahia foi muito ruim, e eu vou dizer o porquê foi ruim, porque o placar ele maqueia muita coisa, né? O placar ele faz a gente não perceber alguns detalhes, mas a atuação do Bahia foi muito ruim, semelhante até às últimas oito que o Bahia não venceu na temporada, né? Mas a gente fica com os três pontos que no momento era mais necessário,
1: era
2: do que uma boa atuação, né? A gente vai falar sobre João Paulo também, trazer detalhes sobre a situação do João Paulo pro torcedor que deve estar ansioso para saber se o Bahia vai cometer esse erro de manter o João Paulo em definitivo. O Rogério Ceni falou até sobre a situação dele, a gente vai informar sobre isso também. Vamos falar sobre contratações. Rogério Ceni, que andava pressionado, pressionou também quem merece pressão nessa situação. A gente vai ouvir o que o Rogério falou sobre isso também. E tem gente que precisa falar com a imprensa, com torcedor urgente, e parece que em breve vai acontecer. Já a gente traz.
0: É isso mesmo, hein? Bom, vamos falar um pouquinho sobre a seleção brasileira. Você vai mandando seu WhatsApp 9629020. Vamos também falar sobre o Vitória que perdeu. Já Toninho já deu um spoilerzinho. Gabriel tá dando um spoiler aqui inicial sobre a situação do Bahia. E aqui pra nós, hein? O Bahia venceu, mas pra mim não convenceu. Venceu, mas não convenceu.
1: Mas não era jogo de convencimento.
0: Não convenceu
1: a
0: muita gente.
1: Não era jogo de convencimento, não. Era jogo de resultado, né?
0: Mas
1: ele não iria consertar tanta coisa errada que tem dentro do Bahia numa semana.
0: Não ia.
1: Esqueça. É. Esqueça.
0: Mas assim, a gente poderia ver uma
1: sorte o ajudou. Não. A sorte o ajudou.
0: A sorte ajudou. É. O Bahia teve até oportunidade, até criou, né? Oportunidade de fazer gol. Mas.
1: E ninguém.
0: A ansiedade falava mais alto.
1: Ninguém me tira da cabeça que ele não tem problemas internos de relacionamento no grupo.
0: Eu pra acho assim, tem. Que ele, Rogério Ceni, não tem mais o que tirar desse elenco. E ele vai voltar depois das férias, depois da Copa do Mundo. E tomara que os problemas não continuem. Mas assim, eu não tenho muita expectativa, não, tá? Não tenho, não. Eu sou bem sincero. Se o Bahia contratar um goleiro...
1: Posso entrar no papo aqui
0: deve.
1: O auxiliar dele foi embora?
0: O Charles,
2: né? Ele falou disso também na coletiva.
1: Ele falou,
2: ele
1: não.
2: Ele negou. Disse
1: ele
2: que não
1: falou,
2: vai,
1: não. Como é que disse... é? Você já sabe que ele foi embora? Você tá mandando ele embora? É coisa assim. Ele despistou.
2: Tirou de tempo. Tirou perguntou de tempo. Ao cara. O cara, obviamente, não vai dizer publicamente se vai sair de fato. O cara, sem graça, até respondeu, não tô sabendo disso. Mas ninguém tira as informações assim desse cacife do nada, né?
1: Não tira.
2: Então, alguma coisa tem, né?
0: Alguma coisa.
1: Eu tô falando pra você que por trás disso aí tem algum angústia.
2: Na minha concepção, okay, menor então, dos problemas beleza, é o boa auxiliar tarde. Dele.
3: Olá,
2: se
3: olá.
2: For a decisão dele, né?
1: Não. Como é que é?
2: Se for uma decisão do Rogério de separar o trabalho, de encerrar o trabalho, eu acho que o menor dos problemas do trabalho do Rogério é o auxiliar técnico dele, né? Mas isso
1: lógico.
2: Pode envolver a questão de relacionamento. Talvez o auxiliar não se dê bem, de fato, com alguns jogadores do grupo e seja o caminho pro Rogério pra não tirar o Rogério. Enfim, são muitos detalhes que a pausa vai nos trazer respostas.
0: É verdade. Ô, Roberto deu sinal já aí. Roberto, tudo bem? Boa tarde pra você, meu querido Roberto Rivelino. Vem aí, cadê a vinhetinha dele, garotão? Bota a vinhetinha dele. O narrador Roberto Rivelino. Esse nome de craque. Tudo bem, Roberto?
4: Abraço pra você, meu querido Ivo. Tudo tranquilo, graças a Deus. Um abraço pra o Toninho, pra o Gabriel, pra o Hércules, pra o torcedor que está ligado com a gente. O Bahia termina então essa temporada do Campeonato Brasileiro aí pra paralisação da Copa do Mundo. Mais tranquilo, mais feliz aí, conseguiu essa vitória. O Vitória, por sua vez, aí perdendo mais uma e ficando numa posição incômoda no Brasileirão. É. E também a seleção brasileira venceu, vocês falando aí, mas ainda não é de empolgar muito, né? Vamos em frente aí, daqui a pouco a gente volta aí debatendo com os senhores.
0: É, não é, não, o Panamá não é páreo pra, pra a gente tirar.
1: Por que,
0: um...
1: que não convidou a França? A Inglaterra,
0: né?
1: Por que não convidou a pra Argentina. Fazer amistoso aqui, a Argentina?
0: Seria amistoso com a Argentina.
1: Por que não convidou até a Alemanha, que tá em baixa, pra vir aqui, né?
0: Porque seria Eu acho que um amistoso com a Argentina ia
1: seria
0: ser
1: excelente, fantástico. Por que
4: era
1: não
4: o melhor
1: existe?
4: É, o jogo do Brasil e Argentina em débito aí naquela partida pelas eliminatórias seria um bom momento, uma boa oportunidade das duas seleções se enfrentarem.
1: É verdade, aqui pertinho, eles poderiam vir aqui jogar. Aí sim eu iria considerar um bom teste. Mas eu sou do tempo em que o Bahia, quando terminava a pré-temporada, pegava um time da da segunda divisão do futebol baiano para fazer um amistoso. Meter 4-5 pro torcedor ficar empolgado, vai começar o campeonato, o Bahia tá ótimo, meteu 5 aqui nesse time da segunda divisão do Campeonato Baiano. Funciona também para a seleção brasileira. Eles nunca colocam, times que sejam candidatos a conquistar a Copa do Mundo, porque pode tomar uma goleada e colocar e comprometer todo um trabalho feito até agora. Então vai colocar um time para uma festa, para empolgar o torcedor, para que o torcedor, não, esse time aí é ótimo. E eu vi ontem alguns colegas e imprensa dizer, não, tem que olhar para os times do segundo tempo. Ó, me faça uma garapa.
0: É, o time do segundo tempo jogou mais que o do primeiro, não foi? O
1: mas
0: time
1: pegou
0: reserva.
1: Um time cansado, pegou um time
0: já tava
1: estourado.
0: Cansado também, né?
1: Os caras levaram 3 jogadores que não vão pra Copa do Mundo pra compor o grupo.
0: Pra compor o grupo, é.
1: Assim, pelo amor de Deus.
0: É, na verdade foi um jogo festivo, não foi um jogo pra dizer assim, não, é uma prova de fogo pro Brasil aqui.
1: Ah, foi jogo
0: é
1: de
0: um
1: festa.
0: Adversário à altura do que vai enfrentar, pode ser até um Haiti da vida. Pode ser um Haiti, mas não é um Marrocos. Né? Não é uma Escócia.
1: É verdade.
0: Correto? Que são os adversários que o Brasil vai enfrentar na primeira fase da Copa do Mundo, iniciando com
4: você
0: o Marrocos.
4: Você dizia outro dia, Ivo, que o Marrocos não assustava, mas a gente lembra que o Marrocos foi às semifinais da última Copa. E o Brasil ficou pelo meio do caminho antes de chegar a essa fase.
0: Brasil esbarrou na Croácia, né?
4: Exatamente.
1: O futebol africano, de uma forma geral, não é bobo, não. Não é bobo, não. Se não tem técnica, tem correria.
0: Tem correria.
1: É.
0: Agora, o Haiti, sinceramente, é um mero participante nessa competição.
1: Não.
0: Né?
1: Haiti.
0: Há quanto tempo não participava de uma Copa, a seleção do Haiti?
3: Muitos anos.
0: Entendeu?
1: Não vai.
0: É. Então, assim, torço muito para que o Brasil, a gente já tem aqui experiência, né, de ter visto seleções melhores representando o nosso país. Inclusive ontem a gente teve lá muitos jogadores, ex-jogadores, Ronaldinho Gaúcho, né? Um monte de ex-jogadores estavam ontem lá no Maracanã para assistir o jogo.
1: Muita tietagem,
0: prestigiando,
1: né?
0: O evento, aí eles são patrocinados, cara, vestindo camisa de, né? De marcas e tal, tal. Então eles estão ali curtindo e ganhando dinheiro ao mesmo tempo, né?
1: Os jogadores da seleção
0: não foram só para assistir, foram também para receber um cachezinho ali para abrilhantar o evento.
1: Eu até entendo o fato de Neymar ser um ídolo, mas jogadores da seleção adversária de ontem fizeram fila para tirar foto com o Neymar. Imagina.
0: O que mais chamou a atenção de muita gente lá, com todo respeito aqui, nada, sabe? Ultimamente a CBF tem escolhido algumas pessoas para cantar o hino nacional brasileiro. Isso tem envergonhado não só o Brasil, não só o brasileiro, mas o mundo. Como é que pode artistas famosos brasileiros não sabem cantar o hino nacional?
1: Não sabe o hino nacional.
0: Você viu ontem o
1: Alexandre
0: Quibello?
1: Eu fiquei com vergonha.
0: Marconi,
1: com vergonha.
0: Com todo respeito. Recentemente foi Luan Santana numa Fórmula 1, também tentou mudar. Outro evento da seleção foi Ludmilla também.
1: O cara não tem nem a coragem de fazer um ensaio. Ensaiar.
0: O único que cantou em um evento de um jogo de seleção brasileira, que foi até em ritmo sertanejo, que cantou certinho foi o Zezé de Camargo. Até a internet tá resgatando esse vídeo do Zezé dizendo que ele foi um que acertou cantar o nacional.
1: Porque treinou, porque sei lá, cara.
0: Botava um TP ali na frente, eu olhava pro celular. Mas foi na cabeça, Belo ficou esperando Alcione tava mais lúcido do que Belo tocando, cantando o nacional.
1: Ai, meu Deus.
0: O que você achou, Gabriel?
2: Eu acho que esses eventos são muito mais de cunho financeiro, né? Tem sempre algo por trás ali, um
0: merchan, tava lá cantando, né,
2: um marketing, são as marcas, são os artistas geralmente patrocinados pelas marcas que fazem parte ali do conglomerado da seleção brasileira. Então nada é por acaso, né? Até o erro do hino nacional hoje tem algum valor financeiro pra alguém.
0: É. Parece que os caras erram de propósito até pra serem o quê? Ó, fulano errou, é o efeito negativo que acaba sendo positivo.
1: É pra trazer muita mídia pra ele.
0: Vamos ouvir o Carlo Ancelotti rapidinho nesse primeiro bloco aqui, que ele disse na coletiva? Deixa eu ouvir aí, vamos lá.
3: Casimiro, Bruno Guimarães, aí o Luiz Henrique, era o Estevão, mas agora é o Luiz Henrique, Rafinha, Vini Júnior e Matheus Cunha. Existe a possibilidade, de repente, em alguns jogos ou contra equipes mais fortes, você tirar um atacante e adicionar mais um meio campista, como a gente viu hoje no segundo tempo, isso passa pela sua cabeça, mexer assim na equipe?
5: Sim, passa por a minha cabeça, a possibilidade de mudar a equipe, de mudar a estratégia. Eu acho que o jogo da segunda parte mete mais dúvida. Esto para mí es bueno, es importante tener dúvida positiva. La verdad es que el juego de la segunda parte me mete más dúvida. Esto es muy bueno.
6: Nessa linha, mister, o Thomas Christensen acabou de dizer que assistiu os jogos contra a França e Croácia e que ele percebia que o Brasil castigava muito quando havia erros no próprio campo de defesa do adversário. Na minha conta, o Brasil fez 24 gols, 6 pressing. Pressing, retoma, gol, como foi o primeiro gol hoje.
5: Sim.
6: Queria entender para você a importância disso, do pressing, e ao mesmo tempo, na linha do que perguntou a Raíssa, o time às vezes espaça demais, né? No primeiro tempo, parece que há um momento de espaçamento. Há mesmo, ou uma impressão equivocada minha?
5: Não, de acordo. La calidad de los jugadores de la primera parte, obviamente para la intensidad, para el tema físico que ellos tienen, son jugadores muy fuertes, que presionan muy fuerte, sobre todo arriba, un poco menos atrás. Entonces, la presión alta es un aspecto que queríamos hacer en la primera parte. La verdad es que cuando nos sale la presión, siempre sale, es importante cambiar más rápido y por eso creo que de acuerdo que el equipo no estaba muy compacto. Esto ha sido bastante claro en la primera parte, un tema que tenemos que mejorar porque la solidez defensiva es muy, muy importante también, porque con el bloque bajo nos permite jugar más en contraataque.
7: Esse é o Wellington Campos, da Rádio Itatiaia. Faltam 13 dias para a Copa. O senhor já tem o seu time definido ou nesse período o senhor vai definir o time do senhor?
5: Definido 100%, obviamente não. Faltam jogadores, porque falta Marquinhos, falta Magalhães, falta Martinelli. A lista não está completa. Sigo pensando que tenho uma boa lista que me mete dúvida. Então, há que evaluar, fazer uma evaluação do treino destes dias, destes 13 dias, porque o jogo de hoje mostrou
0: condição.
8: Tá vendo? É lamentável, né?
0: Beleza, o coletivo tá. A coletiva tá com esse ruído aí, né? Não tem condição, tá certo? Bom, vamos pro intervalo comercial, volto já, galera, segura aí, volto já.
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11: A vacinação contra a gripe foi ampliada para toda a população a partir desta segunda-feira. A medida foi adotada pelo Ministério da Saúde e seguida pelas secretarias estadual e municipais, em razão do aumento da circulação dos vírus respiratórios e da baixa cobertura vacinal com o público prioritário. Aqui em Salvador, a imunização pode ser feita em qualquer uma das mais de 160 unidades de saúde, além da sala e do centro de vacinação do Salvador Shopping e do posto instalado na Ferreira Costa da Avenida Paralela. Para receber a dose, é necessário apresentar documento com foto.
12: Seu dia com mais informações aqui na Nova Brasil. Amanhã eu volto com mais notícias logo cedo. Até lá.

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7: Nesse momento, o motorista está encontrando trânsito lento ali na passagem pela estação Pernambués para quem vai no sentido ACM-Detran. Por isso, se você está pelo Imbuí, vai até a Avenida Barros Reis, corte caminho pela Luiz Eduardo Magalhães. 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

0: Valeu, beleza, galera brasileira de volta no som da Nova Brasil FM. Nova Brasil em campo, amanhã começa a grande final da Copa do Nordeste, galera, a partir de 8 da noite, a bola vai rolar aqui com muita emoção. Fortaleza e Vitória, 9 da noite, bola rolando no som da Nova Brasil FM Salvador, e a galera com a gente, hein? 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Agora 6:02 na capital baiana, 6:02, galera. Estamos juntos até 7 da noite. A galera participando com a gente, mande a sua mensagem de áudio. 9629-9020. 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Vamos então aqui rapidinho botar um áudio da galera e aí já vou na sequência com o nosso querido Gabriel Bacelar para trazer pra gente as notícias do Bahia. Fala, torcedor!
1: Boa tarde, Nova Brasil em campo, que é Adriano de Salvador. Satisfação falar com vocês. Amigo, acerca do Bahia. O Bahia venceu, beleza, gostei. Não convenceu, porque por mérito aí foi um empate, foi 1-1. Porque aquele gol, cara, aquele gol ali, de recuo do Botafogo, recuou, falando-se de fracasso, a falha ali pra mim foi do goleiro. O goleiro ajudou o Bahia e a gente não tem nada a ver com isso, entendeu? O cara vai cercar a bola com o pé direito, sendo que a bola vem pra esquerda. É muito, muito, muito imaturo, cara, mas enfim, o Bahia não convenceu. O elenco tá fraco, fraco, entendeu? A vitória que vale, beleza, até entendo, mas futebol pouco, muito pouco futebol, viu? Fracão.
0: Beleza, valeu, obrigado, valeu, tá aí a galera participando com a gente, já vou chamar Roberto Ivelino e também o França Almeida, que já estão também conosco no circuito. Eu vou fazer igual o torcedor aqui, concordo com ele plenamente, né? Aquele gol ali contra do Botafogo salvou a pele aí de uma avalanche de crítica mais uma vez para cima do Rogério Ceni, porque o Bahia venceu, porque se o Bahia empata, ia tomar aquela vaia, e o Bahia para mim não convenceu. Achei um time. Eu vou voltar a dizer, Gabriel e Tony Maravilha, para que vocês entendam bem, o Bahia é um time de qualidade, o Bahia tem peças de qualidade, o Bahia tem jogadores de qualidade e temos perna de pau também, que para mim não deveria mais jogar. Eu não sei por que Rogério insistiu o jogo todo com o William José, que teve duas chances, as mais claras, reais do Bahia, ele perdeu. David Duarte precisa sair da defesa para salvar a pele dele, porque se perde, a galera ia cair em cima de Rogério Ceni, ia cair em cima de William José, né? Do seu Everaldo, que Everaldo até passou mais despercebido, até o passe ali pro Ademir, né? Fazer o cruzamento, menos mal. Mas assim, alguns jogadores do Bahia estão muito abaixo daquele que se espera, os caras ganham muita grana, recebem altos salários e não estão jogando mais. Agora, o que eu não entendi foi a teimosia do Rogério Ceni em permanecer o William José, tinha o Suassuna no banco, poderia colocar um gás ali, um menino pra, ó, dar uma sacudida com um jogador a mais, ele deixou o William José o jogo todo. Então, assim, aí quando eu falo também, que às vezes o treinador tem que ter esse olhar, pô. Não basta ficar somente na beira do campo, com a mão no bolso, pra lá e pra cá.
2: Tem que arriscar, né?
0: Balançando a cabeça. Aí é onde entra o dedo do treinador, a estratégia de jogo. Olha, tá tendo um buraco ali, tem espaço por aqui, se eu botar fulano aqui, puxar fulano pra essa função, colocar fulano ali, a coisa pode ser diferente. E a gente pode furar o bloqueio e fazer o gol. Né? Assim que pensa o treinador, que a gente imagina que ele deve pensar assim. Mas Rogério fica ali, ó, o tempo todo, balança a cabeça, vai lá, vem cá, e a gente não vê mudança, não vê, sabe, a atitude do técnico do Bahia, e é justamente isso que tá cansando o torcedor. São essas atitudes que tá deixando o torcedor cansado, chateado, pedindo mudança. O Bahia ganhou, mas na minha opinião, se Toninho disser que é o contrário, vou respeitar, a Gabriel da mesma forma, mas não convenceu. E o fator principal que a gente já vem aqui falando na resenha é o psicológico. Não é nem a qualidade do elenco, é o psicológico do jogador, né? Tá no geral, começando com o treinador, com todo mundo ali, a gente viu claramente, pô, o Bahia em campo, mas é assim, sabe? Aquela, né, Gabriel? Aquela morosidade, aquela falta de inteligência, de entendimento no ataque, principalmente, né? Então, a gente espera que essa postura, né, seja, ó, apagada agora nesse período de recesso e a gente veja um Bahia diferente na segunda fase, depois Copa do Mundo, na sequência do Brasileirão.
2: O jogador que fez muita falta foi o Acevedo.
0: Fez
2: uma falta tremenda.
0: Cara, Alexandre, cara, ele tá muito aquém daquele cara.
2: Ele é a alma do time, ele carrega o time nas costas, o Acevedo. Agora, o Caio Alexandre, eu não sei, pra mim, eu sou chato nisso. Eu invoquei que tem algum problema. Aquele problema existente lá atrás, não foi resolvido.
0: Será?
2: E ele vem estourando, e ele vem superando, e ele vem...
0: Parece aquela contusão, é uma ferida que ainda não foi cicatrizada, né?
2: Foram duas contusões, né? A da noiva e a do joelho, né?
0: E ele ficou afastado um bom tempo, né,
2: ficou,
0: Gabriel?
2: Ficou.
0: Você fica rindo, Gabriel? Fica aí, o negócio é sério.
2: São coisas que não foram bem digeridas, né? E ele foi sacado do time... Ah, mas ele teve machucado. Não, ele foi sacado do time pelo Rogério Ceni. Foi sacado. E ele é um cara líder, ele é um cara que ele não se conforma com muita coisa. E eu acho que pra mim tem que algumas coisas aí que precisam ser resolvidas.
0: Valeu, galera brasileira, Prefeitura de Salvador colada na gente. 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Vamos falar do Bahia, garotão, do Estaca Mais, do Tricolor. Colosão de aço na sequência, vitória. O Gabriel Vasconcelos. O Gabriel Barcelar está de volta, galera. Aí, ó, a mulher falou seu nome certo agora, mas eu já ia errar, cara.
3: Não faça isso comigo, não, que um tal de Gabriel Vasconcelos está desprestigiado do outro lado aí. É melhor.
0: Você lembrou bem mesmo o goleiro do Vitória, né?
3: Deixa ele lá.
0: Você não. Se botar você pra jogar, você não vai jogar mais do que ele lá, não, cara?
3: Eu acho que Barcelar é melhor do que Vasconcelos. Tá muito difícil, não. É um problema.
0: É verdade.
3: Gabriel vai ser resolvido depois da Copa, né? Mas depois da Copa, não, né? Que o Vitória tem Copa do Nordeste ainda, né? Mas, assim, antes de eu detalhar algumas questões do Bahia, eu só queria pontuar uma questão do áudio do torcedor. Eu concordo que o Bahia não convenceu e venho pro meu panorama, que é o mesmo de Toninho, que não era jogo pro Bahia convencer nada, até porque, mesmo que jogasse bem, não ia ter convencimento nenhum. É um jogo em 8 perdidos nos últimos jogos. Então, jogar bem e vencer era quase que uma obrigação, não é um convencimento, não ia mudar nada. Eu acho que só precisava ganhar. Independente, jogando mal, independente de quem fizesse o gol, de como fosse, se fosse 1-0, 10, 5.
0: Ganhar já muda
3: 5,
0: muita coisa.
3: Exatamente, era o necessário, independente disso. Eu só queria pontuar uma coisa. Eu não gosto desse tipo de enredo de que o placar moral foi 1-1. O placar moral foi 2-1. Bahia deu 2-1. Independente. Não importa se o gol foi contra, se o gol foi de mão, se o gol foi...
2: Não importa.
3: O gol é gol, independente de como seja. Então, eu acho que... Eu não gosto desse enredo de menosprezar o resultado, o placar, pelo erro do adversário, porque o erro do adversário faz parte do sistema de jogo. O adversário está ali suscetível ao erro, assim como a sua equipe. Então,

0: tivesse ganho o jogo, a gente estaria reclamando da mudança do Rogério no intervalo, quando ele tira o Eric Pulga, bota o Everaldo e o William José juntos. Ele mexeu errado, independente do Bahia ganhar. Ele tinha que ter tirado o Zé Guilherme e colocado o Eric Pulga, quatro atacantes como ele queria. O Zé Guilherme funcionou como atacante, porque o Bahia não precisou marcar praticamente no segundo tempo. Você perdeu força ali pelo lado, depois de muito tempo ele corrigiu o erro dele ao colocar Sanabria e tirar Zé Guilherme. Outro erro dele que a gente poderia estar debatendo hoje, era para ele ter tirado o Eric no intervalo também. A gente sabe como é que funciona o futebol, não por estar jogando mal, mas o cara foi amarelado no primeiro tempo. Com um jogador a mais, o que mais existe no futebol é a compensação. Ele correu um risco absurdo de perder um jogador que é de marcação por um erro dele, que ele poderia ter corrigido isso ainda no intervalo. Foi uma falha que a gente hoje, por sorte, não está debatendo, porque o Eric não foi expulso. Mas o Eric fez uma falta no segundo tempo de segundo cartão amarelo, quando ele mata a falta por trás ali na intermediária, uma falta perigosa para o Botafogo até na intermediária, nem lembro quem fez a cobrança agora, não vou me recordar, mas foi uma falta que o Eric fez que ele poderia ter recebido segundo cartão amarelo. Ademir, também amarelado, poderia ter tomado o cartão, então você não tem condição de jogar num jogo desse com dois atletas por mais de 45 minutos com cartão amarelo, você correndo o risco de perder mais um. Se você perde um atleta naquele momento ali, vai por água abaixo toda a sua estratégia, aí você para pensar. Ele volta pro segundo tempo com Everaldo, Ademir, William José, Rodrigo Nestor, Eric e Everton Ribeiro. Nenhum desses jogadores são marcadores. O Eric marca malmente, é o que melhor marca desses todos aí, mas também não é marcador, é um segundo volante.
1: Cara mais que volta
0: que
1: ali
0: pisa, exatamente, que pisa mas... na área. Se o Eric é expulso, quem é que ia marcar no Bahia?
2: Não tinha ninguém.
0: Você ia ficar com o time totalmente escancarado com o jogador a menos. Não ia ter uma mudança possível que ele fizesse que ia mudar a situação do jogo ali. Ia piorar a situação. Então, assim, são erros que o resultado claramente escancara. Não escancara, escondem. Mas, cara, né? A gente precisa detalhar, porque são erros que na segunda parte da temporada não podem ser cometidos, porque senão o Bahia vai seguir acumulando sequências de jogos sem vencer. O Sanabria é uma incógnita pra mim ainda, eu não consigo entender porque ele vai tão bem vindo do banco e quando ele é titular, como a gente pede várias vezes, ele não consegue vai,
1: performar. Fome do jogo, né?
0: Exatamente. O William José é um jogador que não tem mais a menor condição de ser o atacante titular. E eu vou dizer mais, o gol do segundo tempo é um gol de azar. A bola passa por baixo, a bola muito rápida que o Nestor deu o campo molhado, ok. O gol do primeiro tempo é um absurdo um centroavante perder. Cara. É um absurdo. Ele recuou a bola pro goleiro, nenhum preparador de goleiro traz uma bola tão fraca pro goleiro, enquanto o goleiro tá aquecendo uma bola. É ridículo. Ele teve todas as condições de tirar o goleiro da jogada. Então, assim, são vários erros, várias questões. A gente vai ouvir o Rogério Ceni falando sobre contratações que o Bahia precisa com urgência. Jogadores que a gente não pode mais passar a mão pela cabeça e vir pras resenhas esportivas, não só a nossa, como todas as outras, fingindo que não tá acontecendo. A Ademir não tem a menor condição mais de jogar pelo Bahia. Muito mal. Erra tudo que tenta. Milagrosamente conseguiu acertar aquele cruzamento pro meio da área. Michel Araújo é um jogador que não é mais utilizado, porque o Rogério Ceni não tem confiança nele. O Rogério Ceni falou ontem.
1: Tem jogadores esgotados.
0: Exatamente.
1: Né? Jogadores que o cara torce, não tem mais o que tirar deles.
0: Falou sobre o João Paulo ontem, que conversou com o João antes do jogo, que o João já sabia que não vai ter a condição de compra ali exercida pelo Bahia. O cara
3: eu
0: já
3: entendi
0: nem foi pro
3: ali
0: jogo.
3: Que ele dispensou o João.
1: João Paulo
0: exatamente,
1: já não joga mais
0: ele
1: pelo
0: dispensou,
1: Bahia.
0: Já mandou embora. O Mingo voltou bem, foi uma boa surpresa, porque ele já há muito tempo não performava bem no jogo.
1: Ou ele volta bem ou ele tem que ir embora.
0: Exatamente, voltou bem. Então, assim, Everton Ribeiro. É muito triste, isso aí não é nem a gente criticar, infelizmente a idade chega pra todo mundo, ele não dá mais, ele não aguenta
1: mais. Caiu muito, né, cara?
0: Caiu muito fisicamente também, tem a questão da cirurgia também, que é uma cirurgia muito séria, a gente não pode maquiar isso, ele não caiu fisicamente.
1: É reta final de carreira mesmo, é verdade.
0: Exatamente, então assim, são vários detalhes, mas nada melhor do que o próprio comandante desse barco pra falar sobre a situação, né? Vamos ouvir o que o Rogério Ceni falou do jogo.
4: Jogo físico disputado, acho que a chuva atrapalhou um pouco, deixou o gramado bastante pesado, né? É claro que o lance do Ademir mudaria o panorama do jogo, mas o árbitro é o Davi, né, que apitou hoje, né? Ele tem como característica deixar o jogo correr, poucos cartões. Hoje ele mudou drasticamente a cara. E eu nunca, assim, a convicção que ele puxou aquele cartão vermelho, tinha que estar, mas muito, muito convicto num jogo tão parelho, tão equilibrado, uma falta tão comum. Achei estranho, achei que destoou do padrão de arbitragem que ele tem, do modelo de arbitragem que ele segue no campeonato. Mas nós, infelizmente, tomamos um gol cedo no começo do jogo. E acho que de se destacar uma coisa que o torcedor hoje não parou de incentivar, mesmo com o gol, mesmo atrás, com o gol atrás durante todo o jogo. E isso foi super importante para o time tentar

0: cabeça, lutar até o final para tentar virar o placar. Eu acho que como o jogo jogado foi ficando muito mais emocional do que com a razão, nós tentamos de todas as maneiras, depois da expulsão, eu não quis parar antes do intervalo, porque nós já tínhamos queimado uma alteração e eu ficaria depois só com uma parada, por isso que nós aguardamos, a ideia era colocar um segundo atacante, e nós deixamos dando amplitude de um lado. Infelizmente o Iago teve uma lesão no final, no meio do último treino, não deu nem pra nós, não conseguimos, não tinha mais a parte física já estava desgastada para você organizar um novo sistema, e deixamos Ademir com o Iago, os dois noves, e aí Everton com Nestor, Everton com Eric, primeiro o Eric para ter essa chegada na área também, porque sabíamos que íamos cruzar mais bolas do que o normal, e Nestor ficou de primeiro ali tentando proteger um pouco mais os três homens que ficavam na construção. O tempo foi passando, saiu o gol relativamente cedo no segundo tempo, né? O gol, um erro de uma bola atrasada pro goleiro, e nós continuamos. Eu acho que tivemos talvez menos organização, mas mais coração, mas mesmo assim com inúmeras chances novamente de ter feito.
1: Tá aí a fala do Rogério Ceni. Um ponto, até pra Toninho e eu debaterem, que me chamou a atenção foi ele falar de Nestor protegendo os homens de criação.
2: Só na cabeça de Rogério.
1: O Bahia só tem um camisa 5, e eu não falo camisa número, eu falo de posição, que é aquele volante pegador, marcador. Não tem a menor condição de um time de primeira divisão do Campeonato Brasileiro ter apenas um jogador de marcação.
2: Olha pro Flamengo, aliás, o Flamengo tem ali, o Eric tem aquele...
1: Tem Pulgar, Everton Araújo.
2: Everton Araújo, ali tem o Jorginho ali pegando mais
1: Saúl criando. Também faz.
3: Agora, ele vai querer contar com o Everton fazendo essa função. Não é função de Everton Ribeiro. Ele não tem a menor capacidade
2: marcador,
3: de jogar como volante.
2: É sobrecarregar o cara, né?
3: Não tem como. É inclusive ser ingrato com o cara de 36
2: daqui
3: anos
2: a pouco,
3: pra 37 anos.
2: Tá todo mundo cobrando o cara. Não, porque o Beto Ribeiro não tá jogando nada. Vai fazer dupla função em campo,
3: qualidade. O que a gente já disse, Ademir já deu o que tinha que dar no Bahia. O contrato dele vence agora em junho, final de junho. Tem que ir embora, vai embora. Não tem que ficar aqui, não. Dispensa, não renova o contrato. Tem que trazer um. Problema é que não pode mais contratar ninguém que joga futebol brasileiro. Não tem
2: mas
3: como.
2: O Bahia tem dinheiro pra trazer de fora.
3: Mas ele só pode trazer de fora. Ou ele traz do mercado
2: sul-americano. Argentino, Uruguai,
3: ou então ele traz chileno. Da Europa, por lá. Ele vai ter que investir desse jeito. E não vai trazer muita coisa, não. Não vai trazer muita coisa, não. Nós vamos ter que sofrer muita coisa aí até o final do ano.
2: O Alejo, né? É Alejo. Né?
1: Alejo
2: Vélez, ele já pode jogar quando nesse retorno do Bahia aí?
1: Pode, e tudo vai depender do tempo de inscrição, né? Porque a janela abre no dia 20, o jogo do Bahia provavelmente a data base é 22, são dois dias aí que o Bahia tem pra poder inscrever o atleta, mas aí já preparando a documentação, é o tempo, né? Ele já se despediu, deu uma entrevista coletiva lá na Argentina, chorou bastante, é o primeiro reforço dessa era e o Bahia precisa ser contundente no mercado.
3: É o único, né?
1: Até o momento.
2: Tchau pra William José. Porque aqui pra nós, cara, é um saco ver o William José jogar hoje. Aí faz um gol, fica mandando todo mundo calar a boca.
3: Tem alguém da segunda divisão que chama atenção?
2: Atacante irregular, pô. Faz um golzinho agora, passa 3-4 jogos, não marca
3: nada. Você vê alguém da segunda divisão que o Bahia possa contratar? Um centroavante, atacante?
2: Da primeira.
3: Não, da segunda, porque da segunda pode jogar na primeira.
2: Tô pedindo Renê do Vitória no Bahia. E aí?
3: Mas você tá de brincadeira. Eu tô falando o cara que esteja na segunda divisão, que esteja jogando bem. O Bahia pode ir lá.
2: Vai trazer um cara de segunda divisão.
3: E por que não? E por que não?
2: Não vou nessa. Você quer que traga alguma
3: coisa? Vai trazer quem? Diga pra mim.
2: É melhor tentar trazer alguém da Argentina.
3: Não contratou no início do ano, vai trazer quem?
1: Mas a questão dos.
3: Mas se você trazer a gente.
2: É você descer a escada, Toninho.
3: Você trazer jogador sul-americano, você não pode jogar mais que 4 no jogo.
2: Pode, agora tem.
3: Tá aberto?
1: Eu acho que são 6, 7.
3: Você já tem Mingo. Mingo, você tem Acevedo, você tem
1: Kiki, Sanabria.
2: Kiki é reserva, Sanabria tá reserva.
3: Não, mas se o Ademir for embora, ele vai ser titular.
2: Mas aí.
3: Não convence muito, mas vai ser titular.
2: Aqui pra nós, viu? Bom, eu vou ter que ir pro break na volta. Roberto, eu chamo você na volta, França Almeida. Vamos falar do Vitória, hein? Porque vai decidir amanhã.
3: Irritado.
2: Amanhã tem decisão. Traz então aí o melhor da Série B pra vestir a camisa do Bahia, porque o Antônio Maravilha quer. Aqui pra nós é um retrocesso e eu respeito a sua opinião, mas você tá caminhando pra trás, hein?
3: Não sou eu, não, são eles.
1: Também.
2: Hein?
4: tem que abrir oportunidades para aqueles que chegam, porque senão nunca vai ficar só nesses da primeira.
2: Não, vamos trazer um da série B, Toninho quer um da série B. Volto já, galera.
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12: Muito presente na mesa dos brasileiros, o amendoim vai muito além de um simples petisco. Rico em vitaminas, minerais, fibras e gorduras saudáveis, ele oferece diversos benefícios para a saúde. Entre eles, ajuda no controle do peso, contribui para a prevenção de problemas cardíacos, fortalece os ossos e ainda pode melhorar o humor. Além de nutritivo, o amendoim é acessível e fácil de encontrar em supermercados, feiras e lojas de produtos naturais. Outro ponto positivo é a praticidade. Pode ser consumido in natura, sem necessidade de preparo. É uma ótima opção para os lanches entre as refeições.
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15: De volta, acompanhando a Avenida Paralela, onde o trânsito fica cada vez maior para quem segue no sentido aeroporto. Agora, desde Orlando Gomes até o viaduto de São Cristóvão, onde o motorista perde em torno de 15 minutos. Se você vai da Pituba até o centro de Lauro, prefira pegar toda a orla, voltando para Caribé pela Alameda de Wilson Jataí. 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

0: minha galera brasileira de volta, Nova Brasil em Campo Salvador, galera, estamos às 6h25 na capital baiana. 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Ô, França Almeida, melhor plantão do Brasil. França, eu quero que se atualize, França. Campeonato Brasileiro. Tá, Série A do Brasileirão, Francinha, classificação, posição de Bahia e Vitória, dá pra gente deixar bem claro pro torcedor como anda o Campeonato Brasileiro da Série A. Bota a vinhetinha dele aí, garotão.
1: França Almeida.
2: Aquele abraço, meu caro Ivo Ferraz, boa noite, torcedor de todo o Brasil, que está com a audiência no programa Nova Brasil em Campo, e abraçando aos colegas que estão produzindo ao seu lado, Ivo Ferraz, mais uma audição deste programa. Falando da Série A do Brasileirão, os resultados que aconteceram no sábado e ontem, no domingo, tivemos na Fonte Nova o Bahia derrotando o Botafogo por 2-1, do Santos ganhando do Vitória 3-1, o Flamengo ganhando do Coritiba por 3-0 e o Atlético do Paraná ganhando do Mirassol por 1-0. E no Grêmio, e na Arena do Grêmio, o Grêmio perdeu para o Corinthians por 3-1. Corinthians ganhou de virada. Ontem, o Bragantino venceu o Internacional de Porto Alegre por 3-1. No Allianz Parque, Palmeiras 1-0. Em São Januário, o Atlético Mineiro derrotou o Vasco por 1-0. Cruzeiro e Fluminense ficaram no 0-0. Este jogo foi no Mineirão. E em Belém, o Remo ganhou do São Paulo por 1-0. Estes resultados pela 18ª rodada Série A do Campeonato Brasileiro. Lembrando que os quatro primeiros, Palmeiras é com 41 pontos, é o primeiro, Flamengo é o segundo com 34, Fluminense é terceiro com 31 e o Atlético do Paraná tem 30 pontos, está em quarto lugar. A posição do Bahia, Bahia que é sexto, na sua frente está o Bragantino, que é quinto com 29, Bahia é sexto colocado com 26 pontos ganhos. Já a posição do Vitória, o rubro-negro baiano, no momento é 13º colocado com 22 pontos, portanto, é a classificação de alguns clubes nesta Série A do Campeonato Brasileiro, que tem pela Nova Brasil FM 104.7 cobertura total. Eu tenho ainda aí, vou tendo tempo, claro, a Série B do Brasileirão, a Série C, o Campeonato Baiano da Segunda Divisão e também a programação, os jogos iniciais que serão realizados pela Copa do Mundo, meu caro Ivo Ferraz.
3: E aproveita e veja pra mim. E aproveita e veja pra mim quem é o artilheiro da Série B, o artilheiro e vice.
0: Ah, Toninho tá querendo contratar um artilheiro da Série B pra jogar no Bahia. Você vai procurar.
3: Tem aonde? Tem aonde?
0: Você vai procurar uma briga com a torcida do Bahia e eu não vou lhe defender.
3: Eu vou ajudar o City, porque o City não tá tendo dinheiro pra contratar.
0: Eu tava dizendo aqui pro Gabriel que os caras estão com aquele velho vício. Tá? Mudou-se aí o comando, né, do futebol do Bahia, mas os caras ainda têm algumas práticas antigas. Bahia ressuscitava jogadores que não tinham mais mercado em São Paulo, no Rio de Janeiro, né, lá em Minas Gerais, no Paraná, Belo Horizonte, no Rio Grande do Sul, e os caras vinham pro Nordeste. O William José mesmo, tinha mercado mais em algum time grande de São Paulo, no Rio?
3: Não. E outro detalhe é o retorno. O cara vem, não agrada, vai embora e os caras vão buscar de volta.
0: Everaldo, mandou, a torcida fez, soltou fogos, fez festa, fez churrasco quando saiu Everaldo. Daqui a pouco os caras recebem a notícia que é Everaldo de volta ao Bahia. Rapaz, eu confesso que eu não entendi ainda esse retorno de Everaldo ao Bahia e até agora o que foi que ele agregou nesse
3: retorno. Você não entendeu?
0: Só se for contratação de amizade, de amigos.
3: Também não entendi, não.
0: De amigos, é. Mas vamos mudar a página aqui.
3: Vamos.
0: Vamos falar do Vitória aqui.
2: Pra...
0: Oi.
2: Olha, é só o atendendo aí ao meu nosso amigo Toninho, o Maravilha, o, é o Christian Barleta, do esporte, é o artilheiro da Série B.
0: Esquece. Quantos gols, França?
2: Meia dúzia.
0: Pronto, seis.
1: São três, na verdade.
0: Tá.
1: Tem três também. Tem o Morelli do Botafogo de Ribeirão Preto e o Mikael.
2: Tem mais gente.
1: O CRB também com seis gols.
0: Então, tem mais gente. Três jogadores disputando aí. Isso. Então traz os três pro Bahia. Pronto, Toninho quer os três.
3: Eu não quero, não. Eu não sou dono do
0: Você
3: Bahia, não.
0: Você não pediu pra contratar
3: Mas vai contratar jogador nessa fase agora?
0: Não sei.
3: Não tem dinheiro.
0: Ah,
3: quando você fala com o Rogério Ceni, não tem dinheiro.
0: Que não tem dinheiro, não vou nessa, tá?
3: Não tem dinheiro.
0: Pra mim, a questão do City não é dinheiro, é boa vontade.
3: A questão do City...
0: dinheiro ou é boa vontade?
3: A questão do City é revelar jogador, colocar no mercado e ganhar dinheiro.
0: É, mas não é isso não, tá? Mas vamos lá, vamos falar do Vitória. Vitória que perdeu pro Santos. Que jogo foi aquele, você que fez o jogo? Como é que você analisa o jogo do Vitória contra o Santos? Mais uma derrota, pra mim foi o jogo mais fácil pro Santos na Vila Belmiro.
3: Vitória é um time caseiro. Só joga com a torcida empurrando. Porque fora de casa é um time lamentável, lamentável. Eu não entendi o senhor Jair Ventura no jogo de lá. Tudo bem que o Lucas Arcanjo, ele... ficou gripado, mas não foi evidentemente a ausência dele que fez o Santos fazer três gols. Não foi. O Gabriel não teve culpa nos gols, a não ser um gol ali que eu acho que ele foi meio, a bola passou perto da mão dele, que ele poderia ter defendido.
0: Desviou, né?
3: Desviou.
0: Tem um gol que desviou, tirou do lance, tirou da
3: exatamente.
0: Direção dele.
3: Mas aí ele me coloca três zagueiros, dois laterais e três zagueiros. Eu não sei se o Vitória trabalha muito isso, mas de qualquer forma, esse é um esquema que tem que ser muito treinado, exaustivamente treinado. O Santos tem sido um dos piores do Campeonato Brasileiro até agora. Não ganha de quase ninguém. Da Met 2-0.
0: Na Vila tem problemas para ganhar.
3: Principalmente na Vila. É. Ele tava ganhando do Grêmio 2-0. O Grêmio virou 3-2.
0: É um Internacional negócio, também ganhou.
3: Internacional. É impressionante um negócio desse. É. E vai o Vitória para lá, eu falo, bom, o Vitória vai começar agora uma série de triunfos fora de casa. Me toma três gols. Pelo amor de Deus, não deu pra entender nada, mas quem pode explicar isso é o técnico, né? Ele pode
0: vamos
3: falar.
0: Vamos ouvir um pouquinho a sonora do Jair Ventura e na sequência eu tenho algo pra falar aqui pra galera, vamos lá.
3: Tá bom.
4: Professor, boa noite.
5: Boa noite.
4: Queria já olhar pra frente e falar sobre a decisão que o Vitória tem já na terça-feira contra o Fortaleza. Eu queria que você falasse um pouquinho sobre o quanto para você seria importante conquistar esse título diante do Fortaleza.
5: Na verdade, acho que é coroar o primeiro semestre. A gente hoje, a ideia era fechar com chave de ouro esse mês, 9 jogos no mês, muito jogo, né? E a gente vinha de 6 vitórias, um empate, uma derrota, agora duas derrotas, um empate e 6 vitórias. Então um mês que está indo tudo bem, né? A gente não tem como falar que a gente não veio hoje já pensando na final. Fizemos algumas mexidas hoje também, né? com os indicadores. A gente vai bater agora com os próximos 2 jogos da final a equipe que mais jogou no campeonato no futebol brasileiro. E isso tem um preço, né? Tem esse preço de o Baralhas pedir para sair, você tem o preço da gente perder o Ramon, você tem o preço da gente perder Natan. É o excesso de jogos, mas ao mesmo tempo é o trabalho sendo bem feito. Porque se a gente estivesse descansando, jogando só semana e semana, de repente a gente estaria numa situação com mais jogadores inteiros, mas não estaria vivo em todas as competições como nós estamos, né? Estamos vivos na Copa Brasil, jogando brasileiro e também na final da Copa do Nordeste. Agora, mais uma vez, a gente segurou alguns jogadores que tinham alguns indicadores altos, como foi o caso do Martins, que acabou entrando porque o Baralha sentiu, mas a ideia era nem entrar. E a gente vem sofrendo com desfalques por tantos jogos, mas sabendo da importância da superação de ser campeão. Respeitamos demais a equipe do Fortaleza, acho que teve um vídeo lá que vazou, né? Vazou não, a gente mesmo... Que a gente mesmo falou da situação do vestiário, eu acho que não teria como ser nada diferente se eu não pensar no título, como o Carpini também deve estar pensando no título para lá. Então agora são esses dois jogos aí, uma semana pra gente coroar o primeiro semestre e marcar o nome na história do clube. Então tá todo mundo focado ali. Ficamos tristes hoje, já falando do jogo, um jogo onde a efetividade do Santos prevaleceu. Eu tava vendo aqui os números, a gente deu 22 finalizações e 9 no gol. Eles deram 5 total, 4 no gol, 3 gols. Então a efetividade, né, do Santos hoje, sem contar os 3 milagres que o Brasão fez. O Brasão fez 3 milagres, fora a bola na trave do Mateuzinho, outra que o Mateuzinho dominou e tentou encobrir de direito, podia ter levado um pouquinho mais. Nós não fomos efetivos numa equipe do Santos que foi efetiva. E ano passado, nesse mesmo estádio, a gente veio aqui e foi efetivo. Eles tiveram mais oportunidades e a gente saiu com a vitória. Isso é o futebol. Então nem sempre, né, quem tem mais posse, mais finalização vence. O Santos hoje foi efetivo, a gente não foi. Mas agora nem vou convidar nossa torcida, que já acabou os ingressos, não tem mais ingresso, que a gente passa lá fazer um jogo bom e a gente levar essa vantagem para casa. Com todo respeito, volto a falar, Fortaleza, a gente sabe do jogo difícil, tem diversos jogadores que trabalharam comigo, que estão do outro lado, que vão nos dar muita dificuldade, mas que a gente possa levar essa vantagem fora e trazer para casa e comemorar esse título pra gente ter esse primeiro semestre aí, com, já que o mês a gente deixou escapar essa vitória de hoje com a chave de ouro que a gente quer.
6: Jair, boa noite. Gabriel Galindo aqui do canal do Dinâmico. Concordo 100% com você sobre a questão da efetividade ter definido o jogo de hoje, mas o Vitória, infelizmente, né, fecha essa pausa para a Copa do Mundo sem ter vencido como visitante ainda na Série A do Campeonato Brasileiro. A gente sabe que cada jogo conta uma história e o Vitória vem evoluindo muito fora de casa, mas para você, o que é crônico que fez com que o Vitória ainda não conquistasse esses 3 pontos longe do Barradão? Obrigado.
5: O nosso calcanhar de Aquiles, a gente ficou muito próximo do jogo do Fluminense, tomamos o gol no final. Hoje é difícil você falar, mas o Gabigol foi expulso, mas mesmo com o jogador a menos, a gente jogou contra a Chape, o Edenilson foi expulso no primeiro tempo e a gente empatou o jogo. Então não é regra que você vai ter um jogador mais e você vai conseguir, mas a gente criou. Não posso reclamar da equipe que deu 22 finalizações e 9 chutes no gol, né? O Brasão fez 3 milagres, a imagem pode estar passando aí. E eles foram efetivos, cara. O segundo gol, lindo gol, né? Enfim. Agora já pensar no final, mas com certeza a gente não joga pro lado isso. A gente sabe que no retorno a gente possa fazer um retorno diferente, possa conseguir as vitórias também longe de casa, mas sem perder a nossa força no Barradão e que a gente possa fazer um campeonato brasileiro. Hoje o Santos não passa a gente, mas se aproxima. A gente termina aí de qualquer maneira ali não estando na zona, mas o nosso objetivo era conseguir uma vitória hoje para chegar mais alto possível. Não deu, agora já pensar no Fortaleza pra gente conquistar esse título e que a nossa torcida merece.
0: Bom, tá aí o Jair Ventura, né? Falando, explicando sobre a derrota e tal, e tal, tal, e já também falando sobre o jogo de amanhã, a primeira final da Copa do Nordeste lá no Castelão. Sem dúvida, né? Que ele já fez muita coisa nesse Vitória com a sua chegada, agora precisa também fazer o Vitória vencer fora de casa no Brasileirão, né, Toninho?
3: Ah, não tenha dúvida. O problema é que cada treinador doura sua pílula, né? Ele coloca os seus elogios e tal, mas o que a gente vê é outra coisa. Eu vejo o time do Vitória um time cansado, um time que não consegue produzir o mesmo futebol nos dois tempos com a mesma efetividade. Olha o número que ele colocou, o Santos, ele finalizou 22 bolas, 22 ele finalizou. O Santos finalizou 5 e fez 3. Um absurdo isso, um absurdo. Então não dá pra você entender.
0: E teve o Gabigol expulso, né?
3: E teve o Gabigol expulso ainda, um irresponsável, um moleque.
0: Que pra moleque. Nós, viu? Mau exemplo pro
3: futebol. Um mau caráter, um cara que faz um negócio daquele, porque as famílias estão lá, crianças estão lá, ele faz um negócio daquele.
0: É ele mesmo, né,
3: cara? Ah, ele é um moleque, rapaz, é um cara que não merece meu respeito, com toda a sinceridade.
0: E chegou a hora dele no Flamengo, os caras, ó, tchau.
3: Lógico.
0: Cruzeiro,
3: só tchau. O Santos mesmo pra levar, só o Santos, infelizmente.
0: Tá queimado.
1: É o fim da carreira dele.
0: Hein, Roberto?
1: É o fim da carreira do Gabigol.
3: Ah, não, né? Tenha dúvida disso. Saiu daí e não vai pra lugar nenhum mais, não. Ninguém quer, não. Agora, o grande problema do Vitória hoje é se Baralhas não puder jogar. Já é um problema sério. Porque o Baralhas é a alma do time do Vitória. Tanto que ele é o capitão do time.
0: É, também acho.
3: Não é?
0: É uma peça importante, e o Lucas Arcanjo também, né?
3: Ele saiu sentindo problema muscular. Então Vitória pode até estar abafando e tal.
0: O Baralhas no Vitória é o Acevedo no Bahia.
3: É isso que eu tô dizendo.
1: Né, Toninho, Jair falando aí que ele pediu pra sair, mas a gente tava fazendo o jogo e viu quando o Baralha sentiu.
3: O Baralha sentiu situação muscular. Ele não aguentou, ele parou. Então, não dava mais pra ele. E ele já tinha sentido uns 5 minutos antes. Aí ele viu que não dava, ia forçar, ia piorar, ele pediu pra sair. E veja o que o técnico falou: eu coloquei o Martinez porque não tinha intenção de colocá-lo, porque ele está com o CK lá em cima. Então, são problemas que vai ter pro Vitória nesse jogo aí contra o Fortaleza, que vai ser um jogo de muita pegada, depois o retorno em casa.
0: Beleza, vamos pro break. Gabriel, qual o destaque depois do break aí do Bahia, hein?
7: A gente vai ouvir Rogério Ceni falando sobre possíveis contratações, né?
0: E Ronaldo também, você pode ouvir se quiser.
7: Pronto, já a gente vem com o Ronaldo e David Duarte, mas a principal fala de Rogério Ceni, cobrando a quem tem que ser cobrado ao vivo.
0: Tem que o primeiro a ser cobrado é ele. Toninho não gosta que eu fale isso.
3: Você lembra que eu falei semana passada?
0: Você não gosta que eu cobre Rogério Ceni, mas eu vou cobrar aqui, você não gosta.
3: Você lembra que eu falei semana passada? Rogério, você é treinador, você não é diretor de futebol. Você tem que botar o cara pra botar a cara a tapa.
0: Pois é.
3: E outra coisa, não é fazer coletiva com os seus assessores de imprensa, não. É fazer com a imprensa, com a imprensa.
0: É verdade, tá muito errado isso aí, hein? Alguém tem que falar alguma coisa, volto já.
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18: E atenção para uma ocorrência na BR-324 após a saída da Avenida Barros Reis, refletindo também no acesso norte para quem vai no sentido interior. Nesse caso, para o motorista que faz o percurso entre a CM Detran e a região da Estação Pirajá, deve desviar pela Avenida Barros Reis. 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

0: Paulo já tá batido.
1: Valeu, galera brasileira, valeu, valeu, valeu, galera, valeu, galera, estamos de volta, 6:45, 6:45 no futebol da Nova Brasil em campo, galera. Vou pular, viu? Tá bom, pode ficar tranquilo que eu vou. Ai, ai, ai, vamos lá, galera, vamos juntos, a gente sabe que Michele de Maracasa, assim como todo jovem, tem que batalhar pelo futuro. 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Do lado da gente, um abraço aí pro nosso querido Paulinho Macpam, tá ligado com a gente. Olha o áudio aqui do torcedor também participando do Nova Brasil em Campo. Fala, torcedor.
2: Boa noite, meu amigo Will Ferraz, melhor narrador da Bahia, do Brasil e do mundo aí. É, boa noite para Iris Carneiro, boa noite para Gênio Lavisco, boa noite para Toninho Silva, boa noite para esse grande profissional aí, Gabriel Bacelar, boa noite para a dona Lorena aí, grande profissional aí, e boa noite para o outro comentarista que esqueci o nome, e o Bahia City, o milionário, uma vergonha, meu Ferraz, fora Rogério Ceni tem que sair do Bahia, o Vice-Vitória, pegar em Fujona, de Juvenal, só ganha em casa, só ganha lá no lixão dele, no galinheiro dele, viu? Fora, não ganha uma, viu, Ferraz? E que Deus abençoe o senhor aí e todos os ouvintes aí da minha querida Nova Brasil, Brasil em Campo aí, grande profissional e Ferraz, que Deus abençoe. E fora Rogério Ceni, não dá mais pra continuar no Bahia.
1: Oh, é Galo
2: City, seu Bahia City.
1: Valeu, grande Galo City, torcedor do Vitória, do Bahia, tá ligado com a gente lá.
3: Meu Jesus Cristo.
1: Tá ligado com a gente lá em Cruz das Almas. Isso que é pra você tocar a espada lá, Gabriel. Agora no São João.
3: Eu tenho um enviado pra mandar.
1: Quem
3: mandar.
1: Vai? Você vai mandar quem?
3: Rogério Ceni.
1: Um abraço pra Ludmilla, tá com a gente no novo DJ com 7 Elite. Ela tá agora ouvindo o programa e tá já se projetando pra ir curtir o São João também lá. Ela vai pra Senhor do Bonfim.
4: Senhor do Bonfim?
1: Senhor do Bonfim. Eu tô achando que ela vai pra lá pra Senhor do Bonfim, salvo engano. E a nossa querida Nanda vai curtir o São João lá em Santo Antônio de Jesus também, se eu não me engano. Essa galera tá se programando aí, né? E eu vou ficar ligado no jogo do Brasil dia 13, hein? Próximo sábado. Né? Sábado agora, no outro, né? Dia 13. Mas sábado agora teremos a final da Copa do Nordeste, né? De Vitória enfrentando Fortaleza. E Vitória será campeão, vai dar 4-0 no Fortaleza no Barradão. 4-0, Toninho. 4-0.
4: Seus palpites ultimamente são complicados.
3: E agora mudou pra 4, né?
1: Amanhã.
4: O Rivelino, ele disse que o Bahia é dia 4-1 no Botafogo. Deu 2-1 apertadíssimo.
1: Agora eu pergunto a Gabriel que estava no jogo, que ficou rouco lá embaixo, tanto rapaz, gritar com o Rogério Ceni. Era pra ser 4 ou não era, Gabriel?
3: Era pra ser 6, né? Se tivesse você, atacante.
1: Se os caras tivessem feito, eu planejei 4, mas se os caras tivessem com a pontaria final, esqueci que quem tava no ataque do Bahia era um ataque cardíaco chamado William José. Que só na cabeça do Rogério e Toninho Maravilha.
4: Você resolveu pegar no pé do cara, né, rapaz?
1: Só na sua cabeça. Você ama, você morre.
4: Resolveu pegar no pé do rapaz,
1: não,
4: né?
1: Você morre de amores pelo o William José. Você até devia montar um time, o Bahia B, e botar aí pra ser seu centroavante. Aí você agora inventou trazer o cara da Série B, lá do esporte. Não foi?
4: Ele é melhor que o Renê.
1: Então.
5: Mas nessa questão, Ivo, não é trazer o cara da Série B, mas tem que ter oportunidades também. Por exemplo, o Renê, ele nunca tinha jogado numa primeira divisão, tá arrebentando aí no time do Vitória, tem que abrir.
4: Ele veio de onde, o Renê? Portuguesa?
1: Né? Portuguesa, é. Ele tá jogando no Rio Grande do Sul e foi pra Portuguesa, né? E jogando a Série C, a Portuguesa, né? Ou é Série D?
3: Série D.
1: Tá vendo aí, Toninho? Então, assim, foi uma aposta do Vitória. O Bahia não trabalha com apostas, né? O Bahia trabalha
4: Trabalha.
1: Quem?
4: Muita gente não, aí.
1: Deixa eu colocar a palavra correta pra vocês entenderem. O Vitória aposta em jogadores desconhecidos, baratos, né? Sem concorrência,
4: focado no
1: René. Pronto. Já o Bahia não. O Bahia aposta em jogadores
3: que o torcedor quer desconhecer, no caso, é o contrário, né?
1: Tá entendendo?
3: O Vitória trabalha com desconhecido e o Bahia quer que o torcedor desconheça.
1: Não, o Bahia apostou, o Bahia trouxe o Lúcio Rodrigues, não trouxe, mas já era uma aposta.
4: Mas ganhou dinheiro.
1: Sim, eu tô dizendo, era uma aposta que se já tinha uma perspectiva de futuro.
4: O Bahia trouxe Biel. Cadê o Biel? Que Bahia ganhou um dinheirão com o Biel.
1: Pois é, agora apostou também em Sanabria. É um jogador ruim? Não. Era conhecido? Não, mas é um cara que tá, né?
4: Agora tá no City.
1: Pois é.
4: E então, vai embora, vai vender.
1: É uma realidade diferente da do Vitória. Vitória tá ainda, o centro de inteligência do Vitória tá garimpando esse Matheus Jovellione.
4: Você se lembra de Alejandro?
1: Pois é.
4: Pegou o Alejandro escondido lá no Bragantino, não tinha espaço
1: que
4: pra nada.
1: Que tava sem prestígio. Trouxe o Mateuzinho do Ipiranga, lá do Rio Grande do Sul.
4: Ah, pois.
1: Então, assim, trouxe o Zé Vitor, da Portuguesa também, volante, bom jogador. Aí. Jogaria no Bahia ou não jogaria? Jogaria.
4: E por que Bahia não pode fazer esse investimento?
1: René, no ataque do Bahia, com o elenco que o Bahia tem, tava arrebentando, cara.
4: E por que o Bahia não pode buscar alguém na segunda divisão?
1: Não, o Bahia pode buscar, mas não é a linha do não, Bahia não
4: você
1: é
4: quer
1: essa.
4: Pegar no pé, você não, quer pegar no pé.
1: Você tá querendo criar polêmica no programa.
4: Não,
1: você tá querendo,
4: nada,
1: né,
4: rapaz,
1: que eu mude meu pensamento. Não vou mudar. Gabriel, você concorda comigo? O Bahia não é a política do Bahia de buscar jogadores de Série B. Pode até buscar um fim de carreira, como fez com o José, mas não traz um assim tão desconhecido.
3: Eu só acho que a gente não pode se deixar levar também pelo desempenho. Isso não serve só pro René, serve pro Zé Vitor, serve pra outros jogadores em ascensão que vem de um time de menor expressão. Até o próprio Alejandro é um grande exemplo. Ele fez um ano muito bom pelo Vitória. Foi pra Rússia, ficou no CSKA um tempo, voltou pro Internacional e ninguém mais vê sombra do Alejandro que foi no Vitória.
4: Não.
3: Tem jogadores que eles acertam.
1: De volta.
3: Tem jogadores que acertam em determinados esquema táticos em determinadas situações, mas que não vem a vingar futuramente. A gente não tem nenhuma certeza que o René vai fazer outra grande temporada, por exemplo, no próprio Vitória. Então, assim.
1: A Vitória vai comprar ele.
3: Vai. Mas eu não acho que a gente tenha que também se deslumbrar com a grande temporada.
1: Não se empolgar tanto.
3: Exatamente.
1: Né?
4: Pulga. Olha o Pulga do Bahia.
1: Caiu
4: quem era
1: muito.
4: Pulga?
1: Caiu.
4: Não,
1: caiu.
4: Mas quem era o Pulga?
1: É. Era um jogador
4: que tava ali fazendo os lancinhos dele lá.
1: Da Série B, pelo Ceará. Mas o Bahia ficou na novela de 6 meses pra trazer o cara. Mas ele era um destaque.
4: O Juba. O Bahia trouxe de graça.
1: Escute. O Juba, o Eric Pulga, quando veio pro Bahia, ele tava sendo destaque na Série B, destaque no Ceará já há um bom tempo. Chamando a atenção, inclusive, de Fluminense, de Corinthians, de outros times. Totalmente diferente do René. Veio como um cara ali que estava despontando na Portuguesa, uma aposta grande pro Vitória e que vai ganhar dinheiro com ele. Se ele continuar assim, o Vitória vai pagar um valor que já está estipulado no contrato e vai vender ele pelo triplo, né? Os 5, 6 vezes mais do que ele custou pro Vitória, tá certo? Atenção, galera! 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França Almeida, mais um destaque rapidinho no plantão, Francinha.
6: Ok, meu caro Ivo Ferraz.
1: 4-0 amanhã.
6: A Série B do Brasileirão tem uma partida esta noite que vai fechar mais uma rodada, a 11ª pela Série B. Em Campinas jogam Ponte Preta e o Botafogo de Ribeirão Preto. Outro jogo pela Série C, nona rodada sendo fechada esta noite, lá em Itajaí, o Barra de Santa Catarina vai enfrentar o Brusque, também de Santa Catarina. Isso, Série B e Série C do Brasileirão, meu caro Ivo Ferraz. Se ainda tiver o tempinho, eu vou falar, Ivo, da segunda divisão do Campeonato Baiano.
1: Deixe pra. Fale logo, França. Fluminense ganhou ontem, Jacobina ganhou, França. Você não fala
6: isso.
1: Jacobina por quê?
6: Foi a quinta rodada. Começou no sábado, a goleada do Feira, 6-0 em cima do Leônico. Ontem tivemos Jacobina 2, Camaçari 0. Salvador 1, Redenção 0, Vitória da Conquista 0, Grapiúna 2 e o Flu de Feira venceu Barreiras por 3-1. Quem está liderando a segunda divisão do Campeonato Baiano é o Fluminense de Feira. Tem 15 pontos, segundo é o Salvador também com 15, Barreiras é o terceiro com 12, em quarto Feira com 9, em quinto Jacobina é quinto colocado com 7 pontos, em sexto Redenção com 6, em sétimo Leônico com 4, Vitória da Conquista não, o Grapiúna é o oitavo com 3, em nono Vitória da Conquista tem 2 e o Lanterna é o décimo colocado, é o Camaçari, não pontuou até agora neste campeonato baiano da segunda divisão, meu caro Ivo Ferraz.
1: O Jacobina ganhou e o Fluminense de Feira vai subir, viu? O Fluminense de Feira vai subir, viu, Francinho? Ô, Roberto, o Flu de Feira vai subir, viu, Robertão, aqui na segunda divisão.
6: É, já tá com 18 pontos.
5: É, um time grande, um time de história no futebol baiano merecia estar na elite e na primeira divisão o tempo inteiro, né?
1: Ah, show de bola, Roberto. É, o Fluminense de Feira merece subir, tem uma torcida, é a terceira maior torcida do estado da Bahia. Eu assisti o jogo ontem, quando eu estava em casa, vou assistir o jogo do Fluminense de Feira e também vi o jogo do meu Jacobina, viu, Roberto? Sou torcedor do Jacobina desde 1993. Tá? Eu era rapazote lá em Jacobina, eu ia, às vezes não tinha nem dinheiro pra entrar no estádio, eu ficava num muro lá, grande lá, assistindo
5: o jogo. Você nunca pulou o muro, não? Eu cheguei a pular muro pra assistir.
1: Rapaz, eu nunca fui assim igual você, não, viu? Você aprontou muito lá no Piauí. Sua mãe já disse pra gente que você corria atrás das cabras lá, Roberto, pelo amor de Deus, hein?
5: Não.
1: Você e Valfrido Silva.
6: O grande risada.
1: Quem é, França?
6: O Valfredo.
1: Que Valfredo?
6: A grande risada do homem.
1: Valfrido, França.
6: Eu entendi, Valfredo Silva.
1: Ô, França, você tá entrando no jogo sem ficha, França. Você
6: não,
1: poderia estar quietinho agora.
6: Eu entendi, Valfredo. Por isso que eu entrei.
1: Valfredo trabalhou com a gente lá na Alta
6: isso.
1: Rádio, não foi?
6: Isso.
1: Valfredão. É? França, Valfredo. Um abraço, Francinha. Vou com as últimas do Bahia aqui, valeu?
6: Outro, Ivo, um abraço pra você.
1: Tamo junto e não fique rindo de Roberto, não. Depois vou contar uma sua também. Tá bom? Depois tá vou bom. Contar uma sua. Fique tranquilo. Amanhã eu trago, viu, Roberto? Uma de
5: vamos aguardar.
1: De França Almeida. Essa é pesada, ele já sabe. Gabriel, e as últimas do Bahia, Gabriel?
3: O Bahia de folga, né? Como a gente tinha especulado aqui na última semana antes do último jogo contra o Botafogo, só volta a treinar no dia 22 de junho. Ingratidão, viu? Um dia antes do São João, o Bahia vai voltar a treinar. Não deram nem os 2 dias de folga dos festejos juninos aí, viu? Mas o Bahia volta a trabalhar no dia 22 de junho, exatamente um mês antes da partida contra o Atlético Mineiro, que acontece no dia 22 de julho. Até lá, a gente vai trazendo mais informações também, possíveis contratações e, quem sabe, um balanço do mercado do Bahia até o momento.
1: Quer botar uma sonorazinha aí?
3: Vamos ouvir o Rogério Ceni falando a última pergunta aí, falando sobre as contratações.
7: Eu acho que é uma situação mais pro Cadu falar com você. Nós já conversamos durante esse último mês, últimos dias, e o Cadu vai atender, se eu não me engano, nessa semana vocês para ter uma. Eu prefiro que ele fale com vocês diretamente sobre isso. Nós sabemos que eu acho que nenhum time do Brasil precisa só de uma contratação. Mas aí é uma questão de possibilidades que nós vamos ainda amanhã ou no mais tarde da segunda-feira conversar e ele vai atender vocês. Eu acho que essa é uma questão que ele, como diretor dessa área, pode responder melhor para vocês. Sobre o que eu falo com ele, logicamente nós sabemos aonde a gente precisa mais, mas eu acho que ele comunica a vocês, é a área dele.
3: Aí, tá aí o Rogério falando sobre a situação das contratações e jogou a bomba pro Cadu, viu? Disse que Cadu deve falar ainda essa semana e falou que sobre o diálogo deles dois, o Cadu já sabe o que ele solicitou.
1: O Rogério tem muito blá blá blá, viu?
3: Eu também acho.
1: É muito blá blá blá, é choro na coletiva, é chora, inventa coisa, faz um arrudeio. É um cara até educado, Rogério, sabe? Eu admiro a educação dele. Ele, já viu que ele não chateia com. Tem umas perguntas que são meio delicadas, ele não não sai um pouco assim do salto, né? Ele fica ali na dele ali e tal, acontece às vezes, mas dentro da educação, da norma, eu admiro isso do Rogério. Mas aqui pra nós, viu, Rogério? Tá cansativo ouvir você em coletiva, porque as suas coletivas ultimamente é choro, é umas explicações que a gente não consegue compreender, correto, Gabriel? Mas ele explica só na cabeça dele, pô. Você começou a resenha aí, você fez um comentário, o que deveria ser feito, quem deveria, quem não deveria e tal, mas ele não vê esse jogo, não.
3: Ele vê as ideias dele, né?
1: É, as ideias meia zoada que é até teimoso. Agora é teimosia pura, valeu? Bom, 7 da noite vem aí a sequência, a nossa programação na Nova Brasil FM, a gente volta amanhã a partir das 5:30. Grande abraço, tchau Gabriel, até amanhã.
3: Valeu Ivo, tchau, tchau.
1: Tchau galera!
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1: Olá, boa noite, agora 7:04. Abrindo mais uma hora com Gilberto Gil aqui na Rede Nova Brasil FM.

0: Ouvimos Jorge Vercillo Fênix aqui na Rede Nova Brasil FM. Mais que moderna, brasileira, 7:21. Boa noite.
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11: Tem protesto acontecendo agora pela Avenida Dorival Caymmi para quem segue no sentido São Cristóvão. Nesse momento, gerando cerca de 10 minutos de atraso. Se você está saindo da Orla, Jardim Placafó, vai até a Paralela, melhor pegar Orlando Gomes. Já a Avenida Dorival Caymmi, para quem vai no sentido Orla, dessa vez não tem dificuldade. 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
0: Mais que moderna, brasileira. 7:25, boa noite. Titãs, nem 5 minutos guardados.

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0: Brasil com o Thiago York, amei te ver, mais que moderna brasileira, 7:38, continue na sintonia.
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14: E o motorista já encontra mais facilidade nesse momento pela Avenida Paralela, Avenida Tancredo Neves e também pela Avenida ACM, tanto na região do Detran, como também para quem se aproxima da região do Iguatemi e segue no sentido Juracy Magalhães. 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
0: 7:41, boa noite.

0: Nova Brasil, o som dos Paralamas, Romance Ideal. Daqui a pouco tem o Submedido e uma hora de música, nada de intervalo, já já. Nova Brasil, mais que moderna, brasileira, 756, boa noite.
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12: Atenção para o trânsito lento na Avenida Dorival Caymmi, sentido São Cristóvão, reflexo de protesto. Para você que sai do Jardim Placafó, vai até a Estrada do Cia, desvie pela Avenida Orlando Gomes para economizar 13 minutos, pelo menos. 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
0: Mais que moderna brasileira, Rede Nova Brasil, boa noite, 1:08, começou Sob Medida e tá no ar com ela, Maria Bethânia. Tá combinado.

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0: Nova Brasil, Lucas Félix, Mariana Volker, aqui agora, agradecendo sua companhia e audiência, desejando, claro, a você uma excelente semana. Nos falamos aqui na Rede Nova Brasil FM. Mais que moderna, brasileira, agora 8h54. Até mais.
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2: Muito presente na mesa dos brasileiros, o amendoim vai muito além de um simples petisco. Rico em vitaminas, minerais, fibras e gorduras saudáveis, ele oferece diversos benefícios para a saúde. Entre eles, ajuda no controle do peso, contribui para a prevenção de problemas cardíacos, fortalece os ossos e ainda pode melhorar o humor. Além de nutritivo, o amendoim é acessível e fácil de encontrar em supermercados, feiras e lojas de produtos naturais. Outro ponto positivo é a praticidade. Pode ser consumido in natura, sem necessidade de preparo. É uma ótima opção para os lanches entre as refeições.
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0: do Brasil. As notícias do governo federal que movimentaram o país no dia de hoje.
1: Boa noite.
2: Boa noite para você que nos acompanha em todo o país.
1: Segunda-feira, 1º de junho de 2026.
2: Vamos ao destaque do dia. Medidas para conter a alta no preço dos combustíveis.
1: O governo oferece auxílio a refinarias nacionais e aos importadores de diesel e Petrobras anuncia desconto na venda do produto.
2: E são intensificadas ações contra preços abusivos e para garantia da qualidade dos combustíveis.
1: E ainda, saúde.
2: Em um dia de mutirão, hospitais universitários realizam mais de 52 mil procedimentos entre cirurgias e consultas.
1: Quem vai falar com a gente sobre esse trabalho é Arthur Chioro, presidente da HU Brasil.
2: Vamos saber mais também sobre o Tela Brasil.
1: Filmes, séries, desenhos animados, uma nova plataforma de streaming gratuita e com conteúdo 100% nacional.
3: Sejam muito bem-vindos e bem-vindas. O cinema é nosso, minha casa é sua.
2: Hoje, na apresentação da Voz do Brasil, Mariana Jungmann e Luciano Seixas.
1: 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Acesse radiogov.ebc.com.br ou o canal Gov na sua TV aberta.
2: Para conter a alta dos preços dos combustíveis desencadeada pela guerra no Oriente Médio, o governo do Brasil decidiu prorrogar por 2 meses uma série de medidas.
1: Entre elas, uma nova subvenção para conter a alta nos preços do diesel e novas ações de fiscalização.
2: A repórter Gabriela Noronha tem os detalhes dessas medidas. Boa noite, Gabriela.
4: Boa noite, Luciano, Mariana, boa noite a todos que nos ouvem. Olha, a partir desta segunda-feira, o governo passará a pagar uma subvenção de R$1,12 por litro do óleo diesel às refinarias nacionais e também aos importadores do combustível. A medida substitui 2 auxílios que se encerraram no último domingo. E também, a partir de hoje, passa a valer uma nova subvenção de 35 centavos por litro ao óleo diesel A de uso rodoviário. Essa medida substitui a desoneração de impostos sobre o combustível que perdeu a validade neste domingo. E olha, a Petrobras já informou que esse desconto está valendo e reduzindo aí o preço médio de venda para as distribuidoras de R$ 3,65 para R$ 3,30.
1: Ô, Gabriela, e em relação ao gás de cozinha, como é que fica?
4: Também foi prorrogada, Mariana, até 31 de julho, a subvenção destinada aos produtores e importadores de gás liquefeito de petróleo, o gás de cozinha. Os recursos federais para a medida foram ampliados de R$ 330 milhões para R$ 660 milhões. E para o consumidor, a medida significa um benefício equivalente a R$ 11 por botijão de 13 quilos. Também foi prorrogada a desoneração dos PIS/COFINS sobre o querosene de aviação e sobre o biodiesel utilizado na mistura obrigatória ao diesel rodoviário vendido nas bombas. E o governo também ampliou a carência para o pagamento das tarifas de navegação aérea.
2: Gabriela, e sobre as fiscalizações do setor?
4: Elas continuam, Luciano. A Agência Nacional do Petróleo, Gás Natural e Biocombustíveis continuam todas essas operações de fiscalização nos estados, com foco em preços abusivos, qualidade dos combustíveis, irregularidades nas bombas e documentação. Essas irregularidades podem acarretar multas de até R$ 5 milhões e a interdição dos postos. Vale lembrar que as denúncias podem ser feitas pelo número 0800-970-0267. Mariana, Luciano.
1: Muito obrigada, Gabriela Noronha, pelas informações ao vivo aqui na Voz do Brasil.
2: Filmes, desenhos, documentários, um conteúdo brasileiro de graça com garantia de acesso a todos.
1: É a plataforma Tela Brasil, o streaming público e gratuito voltado à exibição de obras audiovisuais do nosso país, que foi lançado pelo governo do Brasil.
5: A Tela Brasil, plataforma pública de streaming do governo federal, estreia com mais de 550 filmes, séries, documentários e produções históricas feitas entre 1910 e 2025. O lançamento